0: Karen, que conversa com a gente ao vivo. Boa noite, Luana.
1: Boa noite, Luciano e Luciana. Boa noite aos ouvintes da Voz do Brasil. O novo regulamento passa a prever três formas principais de verificação durante fiscalizações: teste com bafômetro, teste em equipamento específico que indica outras substâncias psicoativas, como drogas ilícitas, e constatação de sinais de alteração psicomotora do motorista por agentes de trânsito. Continuam sendo admitidas imagens, vídeos e outros meios de prova aceitos legalmente. A partir da resolução, fica instituída uma fase de triagem nas operações. Nesta etapa, poderá ser utilizado pré-teste ou teste passivo de alcoolemia. O resultado dessa primeira fase não poderá isoladamente gerar autuação ou caracterizar a condução sob influência de álcool. Nesses casos, será necessária a continuidade das avaliações previstas na norma, como o uso do bafômetro.
2: E Luana, a nova regra detalha mecanismos para situações que possam interferir no resultado do bafômetro?
1: Detalhe sim, Luciana. Em situações envolvendo produtos que podem deixar temporariamente resíduos de álcool na boca, como o consumo de bombom de licor, pão de forma ou enxaguante bucal, a norma estabelece que deverá ser feito um novo teste. Isso pode ocorrer também quando algum fator técnico ou operacional comprometer o resultado válido.
0: Luana, a nova resolução também prevê o uso de equipamentos adicionais para verificar o uso de substâncias psicoativas, como drogas ilícitas?
1: Prevê sim, Luciana. A norma permite o uso de equipamentos para identificar a presença de outras substâncias além do álcool, capazes de alterar e comprometer a capacidade de dirigir, como drogas ilícitas e substâncias que determinem dependência. De acordo com a norma, o auto de infração deverá conter o tipo de substância detectada pelo equipamento. Para serem usados na fiscalização, os equipamentos deverão ser certificados pelo Inmetro. O texto regulamenta a possibilidade de testes toxicológicos e outros meios técnicos ou científicos para constatar a influência de substâncias psicoativas.
2: E Luana, naquele caso que o condutor se nega a fazer os testes quando solicitado, ainda continua valendo?
1: Continua sim, Luciana. Neste caso, o motorista continuará sujeito à multa e suspensão do direito de dirigir por 12 meses. Mas o Manual Brasileiro de Fiscalização de Trânsito foi atualizado para detalhar e padronizar a atuação em casos de recusa ao teste. Para o condutor que não realizar o procedimento, a norma estabelece como cada situação deve ser registrada e determina que, em uma mesma abordagem, não sejam lavrados simultaneamente autos de infração por dirigir sob influência de álcool ou outras substâncias psicoativas e por se recusar ao exame. Nos casos de acidentes que resultem em óbito, o motorista será obrigado a fazer exame para detectar álcool ou outras substâncias psicoativas.
0: Luana, foram criadas novas penalidades ou infrações com a medida?
1: Foram não, Luciano. A atualização da Lei Seca não altera ou cria novas penalidades. Apenas regulamenta os critérios de fiscalização e de comprovação de infração. A norma atualiza procedimentos vigentes desde 2013 e também estabelece o modo de identificação de outras substâncias psicoativas. As novas regras entram em vigor após a publicação da norma no Diário Oficial da União. Os equipamentos para exames toxicológicos poderão ser usados imediatamente após a publicação, a depender apenas da disponibilidade e da existência de equipamentos certificados, conforme os requisitos estabelecidos pela resolução. Luciana e Luciano, volto com vocês.
2: Muito obrigada, Luana Karen, pelas informações ao vivo aqui na Voz do Brasil.
0: Mais de 1 milhão de ligações já foram recebidas este ano pelo Ligue 180.
2: A central de atendimento à mulher é gratuita e recebe denúncias, pedidos de informações e dá orientações relacionadas à proteção da mulher.
3: O Ligue 180 recebeu 1.035.647 ligações de janeiro até julho deste ano, o equivalente a 4.884 chamadas por dia. A central de atendimento à mulher é gratuita e serve não apenas para denúncias, mas também para pedidos de informação e orientações sobre os serviços da rede. O estado de São Paulo liderou os atendimentos no primeiro semestre, com mais de 106 mil ligações recebidas. Em seguida, vem Rio de Janeiro, Minas Gerais, Bahia e Rio Grande do Sul. Estela Bezerra, secretária nacional de enfrentamento à violência contra mulheres, aponta qual tem sido o papel deste canal.
4: O canal 180, ele tem uma importância de demonstrar à população o como a consciência, a conscientização sobre violência contra as mulheres tem ampliado. Antes você só considerava violência contra as mulheres, feminicídio e agressão física. Hoje você tem denúncias de violência psicológica, que é a primeira no ranking das denúncias. A gente tem denúncias de violências digitais, que é uma violência nova, contemporânea, né, que não se percebia dessa maneira.
3: A violência psicológica respondeu por 35% das mais de 98 mil denúncias recebidas pelo canal nesta primeira metade do ano. Em seguida, vem a violência doméstica, com mais de 24 mil ligações. Também foram registrados casos de violência moral e patrimonial. Se você é mulher e está sofrendo algum tipo de violência ou conhece alguém nesta situação, ligue 180 ou envie uma mensagem pelo WhatsApp 61 96100180. O serviço funciona 24 horas, 7 dias por semana. O atendimento é feito em português, inglês ou espanhol e ainda na língua brasileira de sinais. Reportagem Graziela Mendonça.
0: Estão abertas as inscrições para uma capacitação online em inteligência artificial voltada para mulheres à frente de pequenos negócios.
2: A iniciativa oferece 5 mil vagas, sendo metade delas para mulheres negras.
0: As atividades começam em 1º de setembro e vão tratar do uso da inteligência artificial em áreas como gestão, planejamento, marketing, vendas, atendimento ao cliente, análise de dados, produtividade e inovação.
2: Ao final do curso, 50 negócios poderão ser selecionados para receber um investimento inicial, destinado à implementação dos projetos desenvolvidos durante a formação.
0: As interessadas podem se inscrever até o dia 20 de outubro no portal do Ministério do Empreendedorismo, da Microempresa e da Empresa de Pequeno Porte.
2: E professores da educação básica de todo o país podem realizar cursos sobre inteligência artificial, IA, de graça.
0: A formação continuada está disponível no ambiente virtual de aprendizagem do Ministério da Educação, AVAMEC.
5: Os cursos tratam desde os conceitos básicos de IA até a aplicação das ferramentas em atividades de sala de aula. Cada participante pode organizar o próprio ritmo de estudos e há formações voltadas para o ensino fundamental e para o ensino médio. Entre os assuntos abordados estão uso pedagógico da IA, criação de recursos digitais, planejamento de atividades e o uso responsável das ferramentas. Os conteúdos também tratam de temas como autoria, pensamento crítico, proteção de dados, segurança digital e avaliação das informações produzidas por ferramentas de inteligência artificial generativa. Os cursos variam entre 20 a 180 horas de duração. Para se inscrever, basta acessar o AVAMEC, fazer login ou criar uma conta na plataforma. O endereço é avamec.mec.gov.br. Priscila Machado, para a Voz do Brasil.
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7: Olá, meu nome é Ana Júlia Toches e a minha pergunta é: eu devo começar pelas questões fáceis ou difíceis no Enem?
2: Quem responde é o professor de matemática Marcelo Almeida, que aproveita para dar mais dicas para se sair bem na prova.
8: Olá, pessoal. Estou aqui para trazer para vocês uma dica muito importante. Você que está se preparando para as provas do Enem que estão aí chegando e precisa aumentar sua nota em matemática. Muitas vezes o estudante se apega nas questões difíceis e acaba perdendo muito tempo em resolução dessas questões. Dica: questões fáceis e médias. são as questões que vão aumentar em muito a sua nota em matemática. Acertem questões fáceis, acertem. Não é uma questão fácil. E em matemática, onde a gente vê essas questões? Estatística básica. Média, moda, mediana, gráfico, interpretação gráfica. São questões que muita gente, por achar que é fácil, acaba deixando de estudar. Então, dica, pegue as provas anteriores e faça todas essas questões. Tenho certeza que vai dar bom demais.
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0: Duas novas canetas emagrecedoras à base de semaglutida foram aprovadas pela Agência Nacional de Vigilância Sanitária, Anvisa.
2: Uma das canetas é genérica, produzida por farmacêutica brasileira.
0: A semaglutida é um medicamento que age de maneira similar ao hormônio GLP-1 e com isso reduz apetite, diminui as taxas de açúcar no sangue e tem sido amplamente utilizado para o controle da obesidade.
2: Com a queda da patente do primeiro medicamento comercial à base de semaglutida, a agência tem analisado e liberado pedidos de laboratórios para produzir medicamentos similares e genéricos.
0: Em conversa com a Voz do Brasil, a diretora da Anvisa, Daniela Marreco, explica como é o processo de análise para esses pedidos e os riscos do uso de canetas falsificadas. Acompanhe.
9: Diretora Daniela Marreco, da Agência Nacional de Vigilância Sanitária, é um prazer ter a senhora conosco aqui na Voz do Brasil. Bom, vamos começar então explicando para o nosso ouvinte como é que funcionam esses processos de registro, quanto tempo em média eles duram?
10: Os processos de registro de medicamentos realizados pela Anvisa, eles têm como base avaliar aspectos essenciais do medicamento, que é a qualidade, a segurança e a eficácia daquele medicamento. A gente também verifica, no âmbito dessa análise, as boas práticas de fabricação, ou seja, se a empresa fabricante daquele medicamento cumpre as boas práticas durante o processo produtivo. Esse prazo de avaliação, ele depende não só do tempo que a Anvisa leva para avaliar toda essa documentação que é apresentada pela empresa, mas também do prazo que as empresas precisam para cumprir eventuais questionamentos que sejam feitos pela agência.
0: A Anvisa baseia toda a sua avaliação em documentos apresentados pelos laboratórios interessados no registro, né? Ela pode pedir algum tipo de complementação nas pesquisas, por exemplo, para atender aos quesitos de eficácia ou de segurança?
10: Com certeza, isso acontece na maior parte dos casos após a avaliação da documentação que é inicialmente apresentada pela empresa. Caso fique qualquer dúvida ou qualquer necessidade de complementação dos dados que foram apresentados, a Anvisa faz solicitações adicionais para o laboratório fabricante para que ele complemente a documentação de qualidade ou a documentação de segurança e eficácia daquele medicamento para que a gente possa, ao final do processo, ter certeza em relação ao cumprimento de todos os critérios necessários para dar segurança à população ao uso daquele medicamento que foi aprovado pela agência.
9: Agora, no caso de princípios ativos como o da semaglutida, já tinha um medicamento prévio com registro e a patente dele caiu. Isso torna mais fácil conseguir o registro das novas medicações em relação, por exemplo, a medicamentos que ainda não tem nenhum no mercado?
10: Sim, sim. São processos de avaliação diferentes. Quando o medicamento é novo, é inédito no país, a empresa precisa, além da documentação de qualidade, ela precisa comprovar também a segurança e a eficácia daquele medicamento por meio de estudos clínicos. Então, é um dossiê com dados adicionais que envolvem a realização dessas etapas de estudo clínico. No caso dos medicamentos que são cópias ou que são similares a um outro medicamento registrado, nós vamos comparar esses novos medicamentos ao medicamento de referência, esse medicamento anterior que já tinha registro na Anvisa. Então, eles vão poder apresentar provas comparativas, é uma caracterização bastante extensa em termos físico-químicos, mas de forma comparativa ao medicamento que já comprovou esses aspectos de qualidade, segurança e eficácia. Então, sim, nós podemos dizer que é um processo um pouco mais fácil para essa comprovação dos critérios técnicos necessários para o registro.
0: Diretora, já existem muitos vídeos na internet circulando, falando sobre novos princípios ativos que seriam ainda mais eficazes que a semaglutida e a tirzepatida, que são os dois mais utilizados atualmente, né? Seria o caso da retatrutida, que provocaria uma perda de peso mais rápida e ainda maior. Esse princípio não está aprovado ainda no Brasil, né?
10: Isso, perfeito. A retatrutida ainda não tem um pedido de registro aqui na Anvisa, é um medicamento que se encontra ainda em etapa de estudo clínico, então nós não podemos afirmar nem qualidade, nem segurança, nem eficácia em relação a esse produto. A gente precisa aguardar que ele complete o seu desenvolvimento clínico, que ele seja submetido para análise da Anvisa, para aí sim a gente ter qualquer conclusão em relação aos efeitos desse produto.
9: Agora, diretora, junto com o sucesso das canetas, veio também, claro, como sempre, as falsificações, a entrada no país de versões de marcas que não passaram pelo processo de registro na Anvisa. Quais são os controles que a Anvisa faz e quais os riscos de o consumidor usar esses medicamentos que não tenham passado por esses controles?
10: A Anvisa tem intensificado muito durante esse ano de 2026 a fiscalização em relação a esses produtos, que são produtos irregulares, produtos que, como você colocou, não passaram pela avaliação da agência, com o objetivo de proteger a saúde da população para que não utilize esses produtos. Em relação aos riscos, como são produtos que não passaram pela avaliação da Anvisa, a gente não consegue saber quais são as substâncias, qual é a composição daquele produto, quais são os critérios de eficácia, ou seja, aquele produto vai realmente funcionar quando foi utilizado pelo paciente, qual é a população que poderia utilizar aquele produto e, principalmente, quais são os riscos para as pessoas que utilizarem esses produtos que não tiveram uma avaliação pela Anvisa. Então, consideramos, sim, bastante perigoso e, em termos de segurança, para o paciente utilizar produtos que não estão regularizados, pode, sim, trazer um risco à saúde das pessoas.
0: Se a pessoa quiser conferir se uma determinada marca, algum medicamento está aprovado pela Anvisa, como é que ela deve proceder? É possível fazer a consulta no site da agência, por exemplo?
10: Sim, é possível. No site da Anvisa existe um mecanismo de busca, consulta de produtos regularizados. Esse site de consulta, ele é dividido de acordo com todas as categorias de produtos que a agência regula. Se a pessoa buscar na parte de medicamentos, ela pode digitar ali o nome comercial do medicamento, ela pode digitar a substância ativa. Existem vários critérios de busca que o cidadão pode utilizar para conseguir conferir se aquele medicamento está de fato registrado e regularizado no Brasil. Além disso, o medicamento também, quando o paciente adquire aquele produto, ele vai ter um número de registro identificado na caixinha do medicamento, número de registro na Anvisa, e por meio desse número, a pessoa também consegue, no nosso site, localizar se o produto é ou não um produto regular perante a agência.
9: Muito bem, nós conversamos com Daniela Marreco, diretora da Agência Nacional de Vigilância Sanitária, Anvisa. Muito obrigada, diretora, pela sua entrevista aqui à Voz do Brasil.
10: Eu que agradeço.
2: A aproximação entre o Brasil e os países do Sudeste Asiático está no centro da agenda do secretário-geral da ASEAN, Cao Kim Hong, em Brasília.
0: Em reunião com o ministro das Relações Exteriores, Mauro Vieira, foram discutidas formas de ampliar o comércio, os investimentos e a cooperação em áreas como transformação digital, segurança alimentar e sustentabilidade.
11: Comércio, investimentos, transformação digital, segurança alimentar e sustentabilidade estiveram entre os temas tratados durante a visita do secretário-geral da Associação de Nações do Sudeste Asiático, Cao Kim Hong, a Brasília. Hong foi recebido nesta terça-feira no Palácio do Itamaraty pelo ministro das Relações Exteriores, Mauro Vieira. Segundo o chanceler brasileiro, o encontro tem como objetivo aprofundar a relação política e econômica econômica do Brasil com os países do Sudeste Asiático e ampliar a cooperação com a ASEAN e seus Estados-membros.
12: O comércio Brasil-ASEAN tem crescido a uma média de 13% a cada ano desde 2020. Nesse ritmo, o intercâmbio comercial deverá ultrapassar aquele com parceiros tradicionais do Brasil, como Estados Unidos ou União Europeia, num futuro próximo. O Brasil já exporta mais para a Indonésia, para o Vietnã e para a Malásia e Tailândia do que para a França.
11: Fazem parte da ASEAN 11 países: Brunei, Camboja, Indonésia, Laos, Malásia, Mianmar, Filipinas, Singapura, Tailândia, Timor-Leste e Vietnã. Em 2025, o comércio entre o Brasil e países do grupo somou mais de 38 bilhões de dólares. O bloco foi o quinto maior parceiro comercial do Brasil, atrás de China, União Europeia, Estados Unidos e Mercosul. Mauro Vieira destacou ainda que a visita faz parte da estratégia brasileira de diversificação das parcerias externas e de fortalecimento da presença brasileira em diferentes regiões do mundo.
12: O aprofundamento da relação com a ASEAN está em plena sintonia com as prioridades da política externa brasileira. A diversificação das parcerias econômicas, o estreitamento dos vínculos com regiões que são destino importante de nossas exportações, a coordenação em temas multilaterais e o fortalecimento da cooperação Sul-Sul.
11: Esta é a primeira visita de um secretário-geral da ASEAN ao Brasil. Além do Itamaraty, a agenda também inclui encontros com outras autoridades dos ministérios, além de contatos com representantes empresariais e acadêmicos brasileiros. Reportagem Gabriela Noronha.
2: Começou hoje o pagamento da parcela do Bolsa Família referente ao mês de agosto.
0: Os depósitos vão ser realizados até o dia 31 de agosto.
2: O calendário segue de acordo com o dígito final do NIS impresso no cartão dos beneficiários.
13: Os repasses do Bolsa Família de agosto começam nesta terça-feira, dia 18, e vão até o dia 31. O valor médio do benefício este mês é de R$ 678,35. O pagamento é feito de acordo com o último dígito do número de identificação social, o NIS, que cada família tem no cartão do programa. Recebem primeiro famílias com o NIS terminado em 1 e assim sucessivamente até o NIS final 0, no dia 31 de agosto. Para receber o benefício, as famílias devem atender aos critérios do programa, manter o cadastro único atualizado e cumprir as condicionalidades nas áreas de saúde e educação. Para verificar a situação do benefício, extratos e valores, o beneficiário pode consultar os aplicativos do Bolsa Família e Caixa Tem. O Disque Social pelo número 121 também está disponível para atendimento ao público. A ligação é gratuita de todo o Brasil. Reportagem Érica Brás.
0: Lembrando que o pagamento é unificado às famílias que vivem em locais em situação de emergência ou calamidade pública decretada pelo governo federal.
2: A partir de hoje já podem ser atualizadas as informações do indicador de capacidade municipal.
0: As informações são utilizadas para acompanhar diferentes aspectos da capacidade do município na área de proteção e defesa civil.
2: Os municípios têm até o dia 31 de outubro para preencher o formulário em defesa civil, ICM.com.br.
0: E essas foram as notícias do governo federal.
2: Uma realização da Secretaria de Comunicação Social da Presidência da República.
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2: Fique agora com as notícias do Poder Judiciário e do Congresso Nacional. Uma boa noite.
0: Boa noite para você e até amanhã.
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16: CNJ lança a cartilha Remuneração de Magistrados e Magistradas.
17: TSE esclarece que é falso que a urna eletrônica exibe a mensagem confirma o seu voto.
16: STJ valida a eliminação de candidato a policial penal com histórico social incompatível.
17: Boa noite, eu sou Leandro Bezerra.
16: E eu sou Walter Lima.
17: O Conselho Nacional de Justiça lançou nesta terça-feira a cartilha Remuneração de Magistrados e Magistradas, Dúvidas Frequentes.
16: O material detalha a decisão do Supremo Tribunal Federal sobre o tema e as medidas do CNJ para fiscalizar e dar mais transparência aos pagamentos da magistratura. Repórter Carolina Chaves.
18: A publicação reúne o histórico de normas e traz um formato prático de perguntas e respostas com links diretos para a legislação. A cartilha está disponível no site do CNJ para acesso de toda a sociedade. Durante a reunião, o presidente do CNJ e do STF, ministro Edson Fachin, fez um pronunciamento.
19: Criamos o Observatório Nacional de Integridade e Transparência. Ampliamos os mecanismos de controles, disponibilizamos dados em volume sem precedentes e temos agora um contra-cheque único a caminho e todas as rubricas conhecidas e uniformizadas.
18: O ministro Fachin destacou que o judiciário está aberto ao controle social, mas ressaltou que questionamentos legítimos não podem ser confundidos com campanhas de descredibilização.
17: STJ considera válida a eliminação de candidato em concurso público para o cargo de policial penal.
16: Mesmo sem condenação criminal definitiva, havia registros policiais, processos arquivados e o inquérito em andamento. Fátima Uchoa.
20: Após ser eliminado do certame, o candidato impetrou o mandado de segurança. O juízo concedeu liminar para que ele participasse do curso de formação, mas o Tribunal de Justiça do Rio Grande do Sul revogou a medida, o que o levou a interpor recurso no STJ. E a segunda turma decidiu que foi legal a exclusão. Para o relator ministro Marco Aurélio Belize, o histórico comportamental do candidato é incompatível com o padrão ético e funcional exigido para o cargo pretendido e quanto a funções ligadas à segurança pública, que exigem padrões éticos mais rigorosos, a análise da vida pregressa deve ir além dos antecedentes criminais, abrangendo também a conduta moral e social do candidato.
17: É falso que a urna eletrônica exibe a mensagem "confirma o seu voto".
16: Eleitor não precisa esperar essa frase para apertar a tecla verde na hora de votar. Fábio Ruas.
21: A frase "confirma o seu voto" não aparece na tela da urna eletrônica. A mensagem que afirma isso e está circulando pelas redes sociais é falsa. A mensagem enganosa diz que se a eleitora ou eleitor apertar a tecla "confirma" antes da suposta frase aparecer na tela, o voto será anulado. Isso não acontece. A Justiça Eleitoral informa que a urna não tem qualquer mecanismo que anule o voto por esse motivo. É importante não confundir. A mensagem que aparece na tela antes de concluir cada voto é "confira seu voto" e não "confirma o seu voto", como alegam as publicações falsas.
17: Advogado da Caixa consegue restabelecer salário que foi reduzido após ação trabalhista contra o banco.
16: Para a Justiça Trabalhista, houve indícios de retaliação. Repórter Rafael Silva.
22: O advogado entrou com ação na Justiça do Trabalho pedindo redução de jornada para 4 horas por dia, conforme prevê o Estatuto da Advocacia. A Caixa concordou, mas reduziu o salário do empregado. Ele alegou retaliação por parte do banco e pediu a manutenção do salário em nova ação judicial. O Tribunal Superior do Trabalho reconheceu a represália e manteve a decisão de restabelecer o salário do advogado. Para os ministros, a Caixa agiu de forma abusiva ao alterar a jornada e diminuir a remuneração sem respaldo legal. A decisão foi unânime.
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17: A você, uma boa noite.
16: E até amanhã.
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24: Eu sou Paula Groba.
25: E eu sou Humberto Pinheiro.
24: E estes são os destaques de hoje do Jornal do Senado, que começa agora.
25: Política de combate à violência contra a mulher pode ser votada no próximo esforço concentrado.
24: Projeto que proíbe cotas em residências médicas divide opiniões no Senado.
25: Eleições 2026. Candidaturas femininas ao Senado crescem e chegam a todos os estados.
1: Boa noite.
3: Boa noite.
1: O combate à violência contra a mulher pode ganhar uma nova estrutura nacional, com mais integração entre os serviços públicos e garantia de continuidade das políticas de proteção.
3: É o que prevê um projeto do senador Paulo Paim, do PT do Rio Grande do Sul, que está em regime de urgência para votação no plenário. A proposta deve ser votada no próximo esforço concentrado. As informações com o repórter César Mendes.
4: O projeto do senador Paulo Paim, do PT gaúcho, que cria a Política Nacional de Enfrentamento à Violência contra a Mulher, busca respostas mais efetivas para as vítimas, continuidade nas políticas e um maior controle social para a proteção dos direitos das mulheres. Relatora, a senadora Damaris Alves, do Republicanos do Distrito Federal, explicou por que é tão importante transformar em lei as ações destinadas ao combate da violência de gênero no país.
5: Para que haja continuidade, que ninguém interrompa a política pública de enfrentamento à violência contra a mulher.
4: Damaris se comprometeu com Paim a encaminhar a votação do projeto na CDH no próximo esforço concentrado, no início de setembro, e disse que vai levar ao presidente do Senado, Davi Alcolumbre, o pedido de urgência com a sugestão de que o texto seja votado em plenário durante os 21 dias de ativismo pelo fim da violência contra a mulher, de 20 de novembro a 10 de dezembro.
1: E pequenos criadores terão mais opções para alimentar os rebanhos por meio do programa de venda em balcão. Além do milho, a Conab poderá adquirir sorgo, caroço de algodão, farelo de soja e farelo de milho.
3: Após a aprovação pelos senadores, foi sancionada pelo presidente da República a lei que amplia o programa de venda em balcão para alimentação animal. Um dos objetivos é facilitar o acesso de pequenos criadores e cooperativas aos estoques públicos de ração. Repórter Pedro Pincer.
6: O Poder Executivo sancionou a lei que altera o programa de venda em balcão e a Lei de Política Agrícola de 1991. A proposta foi aprovada pelo Senado antes de virar lei. A nova regra amplia a lista de produtos que podem ser adquiridos pela Companhia Nacional de Abastecimento, a Conab, para a alimentação animal. Entram nessa lista milho, sorgo, farelo de soja, farelo de milho e outros produtos, com preço de até 25% acima do mínimo vigente no estado onde ocorrer a compra. A relatora no Senado, senadora Tereza Leitão, do PT de Pernambuco, explicou a importância da medida para o setor.
7: É muito importante para o momento atual que nós vivemos com a ameaça dos impactos climáticos provocados pelo El Niño. Ele faz uma adaptação dos instrumentos consolidados a esses novos desafios climáticos e de mercado, quando o acesso à alimentação animal é decisiva para mitigar perdas. Ele fortalece a produção e a renda rural, amplia a capacidade de resposta do Estado e contribui para a segurança alimentar do Brasil.
6: A lei estabelece limites mensais de compra de 27 toneladas para pequenos criadores cadastrados no Sistema de Cadastro Nacional de Produtores Rurais e demais agentes e de 80 toneladas para cooperativas e associações de agricultores familiares.
1: E virou lei a medida provisória aprovada pelo Congresso que ocorreu regiões afetadas por desastres naturais.
3: Os recursos destinados somam 350 milhões de reais. A reportagem é de Herman Kulitz.
26: O crédito extraordinário de 350 milhões de reais cobrirá ações emergenciais de proteção e defesa civil em regiões atingidas por desastres naturais, como excesso de chuvas ou seca e estiagem intensas no início de 2026. Os fenômenos afetaram aproximadamente 5 milhões de pessoas nas 5 regiões do país. A relatora da proposição, senadora Tereza Cristina, do Progressistas de Mato Grosso do Sul, deu parecer favorável à medida, em solidariedade aos que sofreram os prejuízos. Por isso, defendeu a distribuição equilibrada do dinheiro por todas as regiões.
27: Diante de desastres que já atingiram milhões de brasileiros, socorrer as vítimas é dever do Estado. Por isso, meu voto é pela aprovação deste crédito de 305 milhões de reais, porque responsabilidade fiscal, antes de ser controle de despesa, é também sensibilidade com quem perdeu a casa, a lavoura e o meio de vida.
26: Os recursos poderão ser usados para assistência humanitária e restabelecimento de serviços essenciais.
24: E o presidente do Senado, Davi Alcolumbre, acompanhou o presidente Lula nesta segunda-feira em uma visita a um navio sonda da Petrobras em Oiapoque, no Amapá. A agenda ocorreu após a Petrobras anunciar a presença de petróleo em um poço exploratório na bacia da Foz do Amazonas.
3: Alcolumbre destacou o potencial de geração de riquezas para o país e defendeu que os brasileiros decidam sobre o futuro da exploração de petróleo na região. Segundo ele, os recursos do petróleo podem contribuir para a educação e a saúde públicas, além de gerar emprego e renda.
0: Nós sabemos o que a riqueza do petróleo é transformada para a vida das pessoas, sobretudo com os recursos do Fundo Social que vão para a educação pública brasileira e para a saúde pública brasileira.
24: O projeto de lei que proíbe a adoção do sistema de cotas no ingresso dos programas de residência médica foi alvo de debate na Comissão de Direitos Humanos.
3: Na audiência pública interativa, senadores, representantes de ministérios e de conselhos discutiram se as regras de acesso à formação acadêmica devem valer também para a seleção da especialização. Repórter Douglas Castilho.
2: O autor do requerimento para a reunião, senador Paulo Paim, do PT do Rio Grande do Sul, se manifestou contra o avanço da proposta, lembrando que é um defensor histórico das ações afirmativas no Senado Federal.
8: A política de cotas não é um privilégio, é simplesmente um instrumento de correção de desigualdades históricas e de ampliação de oportunidades. Não estamos discutindo apenas uma regra de seleção para programas de residência. Estamos discutindo que país queremos.
2: O autor do texto, o senador doutor Irã, do PP de Roraima, também se afirmou partidário das medidas de equidade, mas acredita que a existência desse tipo de política na graduação já cumpre a função de reduzir desigualdades, devendo prevalecer a partir dessa etapa a pura avaliação de competência.
9: Quando a gente entra na faculdade, a gente tem as mesmas oportunidades, os mesmos professores, e hoje com a internet, com a democratização do conhecimento, depois disso tudo, a gente ainda tem cota para fazer residente? Não.
2: O projeto já recebeu o relatório favorável do senador Márcio Bittar, do PL do Acre, e encontra-se pronto para a votação na comissão.
10: Eleições 2026.
24: O número de mulheres na disputa por uma vaga no Senado cresceu nas eleições de 2026. São 69 candidatas, o maior número das três últimas eleições.
3: Mas mesmo com o avanço, elas ainda são minoria entre os concorrentes. Neste ano, as mulheres representam 22% das candidaturas ao Senado. O repórter Alexandre Campos mostra como está a participação feminina nessa disputa.
11: O número de candidatas representa 22% do total de candidaturas registradas neste ano. Para mudar esse cenário, o Senado, além de analisar projetos que visam aumentar a participação feminina na política e combater a chamada violência política de gênero, também lançou o Guia da Candidata. O manual, com linguagem clara e prática, traz orientações sobre diversos pontos durante o processo eleitoral e sobre o caminho para ocupar espaços de poder com segurança, informação e autonomia. Em sessão especial em março deste ano, a então senadora e procuradora da mulher no Senado, Augusta Brito, lamentou a necessidade de uma publicação como essa.
12: A política não é neutra. Mulheres enfrentam dificuldades maiores de acesso a financiamentos, às redes de apoio, à visibilidade, bem como são alvos mais frequentes de ataques, de desinformação e de violência política.
11: Dos atuais 54 senadores em final de mandato, 32 vão tentar a reeleição. Quanto à idade, três candidatos têm mais de 90 anos e 20 têm menos de 40. No critério cor-raça, dois afirmaram que são amarelos, 192 brancos, 4 indígenas, 88 pardos e 29 pretos.
3: Com trabalhos técnicos de João Lira, o Jornal do Senado fica por aqui. Acompanhe agora as notícias da Câmara dos Deputados. Boa noite.
24: Boa noite e até amanhã.
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13: Câmara cria símbolo para conscientizar a população sobre doenças raras.
14: Avança a proposta que institui Dia Nacional sobre Climatério e Menopausa.
13: Deputados devem regulamentar a produção celular de proteínas animais.
14: O projeto prevê verba específica da primeira infância no orçamento público.
13: Boa noite. Já está pronto para entrar na pauta de votações do plenário da Câmara projeto que prevê detalhamento de recursos da primeira infância no orçamento público. A repórter Paula Bittar traz mais informações sobre a proposta.
17: A Comissão de Constituição e Justiça da Câmara aprovou um projeto que torna obrigatória a inclusão de quadros específicos no orçamento público para detalhar os recursos destinados à primeira infância, ou seja, a crianças de 0 a 6 anos de idade. De acordo com o projeto, os quadros deverão ser anexos à lei orçamentária anual e ao relatório resumido da execução orçamentária e discriminar as despesas em educação, saúde, assistência social e ações intersetoriais que tenham como beneficiárias diretas crianças de até 6 anos e suas famílias. A autora da proposta, a deputada Laura Carneiro, do PSD do Rio de Janeiro, afirma que a criação do quadro Orçamento Criança é mais um passo no sentido de garantir políticas públicas para essa faixa etária.
18: Sem recursos, sem garantia de orçamento, dificilmente as políticas públicas podem ser levadas a cabo. Então, não adianta a gente criar legislação, a gente ter a vontade política, se a gente não tiver os recursos necessários para implementá-las. E a fiscalização dessas políticas se faz através do orçamento. Então, garantir a existência desses recursos, o levantamento desses recursos, os dados, são absolutamente necessários à política de proteção à infância.

0: diferentes políticas e programas, como o Pé de Meia, para garantir a conclusão da educação escolar e o ingresso no ensino superior. Ayrton Faleiro cumprimenta os mais de 100 líderes juvenis com quem se reuniu para traçar ações de apoio à educação e ao esporte.
1: Santim Roveda, do União, comemora a liderança do Paraná no IDEB, mantida nos resultados de 2025. O deputado atribui o desempenho aos investimentos do governo estadual na estrutura das escolas, na alimentação dos estudantes e na qualificação dos profissionais da educação.
0: Santim Roveda também cita a climatização das salas de aula e a oferta diária de proteína animal na merenda, entre as medidas adotadas pela rede estadual. O parlamentar ainda destaca a seleção técnica de profissionais para as chefias dos núcleos regionais de educação.
1: Inácio Arruda, do PCdoB, comemora os resultados da educação pública no Ceará. Segundo o parlamentar, 80 das 100 melhores escolas públicas de ensino fundamental do país estão no estado. Conquista que ele atribui a políticas de educação e ao trabalho de professores e municípios.
0: Inácio Arruda também ressalta iniciativas como a ampliação das escolas de tempo integral e a formação e valorização dos professores. Ele cita municípios como Sobral, Coreaú, Cruz, Pires Ferreira e Pedra Branca, entre os que possuem escolas de destaque.
1: General Girão, do PL, critica a política de aprovação de alunos adotada no Rio Grande do Norte. Ele conta que estudantes do ensino médio podem avançar de ano mesmo reprovados em até 6 disciplinas, o que, na avaliação do parlamentar, engana os resultados da educação no estado.
0: General Girão questiona os resultados divulgados pelo IDEB para o Rio Grande do Norte, afirmando que os indicadores de matemática e português pouco avançaram. Para ele, a política adotada pelo governo do estado não representa uma melhoria efetiva na qualidade do ensino.
2: Saúde.
1: A criação de um Dia Nacional de Conscientização sobre o Climatério e a Menopausa avançou na Câmara, com a aprovação da proposta pela Comissão de Saúde. Quem informa é a repórter Júlia Lopes.
3: A Comissão de Saúde da Câmara dos Deputados aprovou um projeto que cria o Dia Nacional de Conscientização sobre o Climatério e a Menopausa, a ser celebrado em 18 de outubro. A proposta da deputada Ana Paula Lima, do PT de Santa Catarina, busca ampliar a informação sobre os sintomas, impactos e tratamentos desse período, além de incentivar as mulheres a procurarem acompanhamento médico. O climatério é uma fase de transição que antecede e inclui a menopausa. Com a queda hormonal, podem surgir sintomas como ondas de calor, insônia, alterações de humor e dores nas articulações. Especialistas destacam que o tratamento deve ser individualizado de acordo com a necessidade de cada paciente. Para a deputada Ana Paula Lima, muitas mulheres passam por essa fase sem identificar os sintomas e sem receber orientação adequada.
4: É que muitas mulheres passam por essa etapa e elas não são identificadas e elas precisam fazer a reposição hormonal, se assim desejarem e se assim forem orientadas pelo médico que faz a assistência.
3: O projeto também prevê ações de conscientização, como palestras, seminários, campanhas nos meios de comunicação e redes sociais, além da distribuição de materiais informativos. Além da proposta, a Comissão de Saúde também aprovou a criação da Subcomissão Especial de Climatério e Menopausa, para aprofundar o debate sobre o tema. O projeto que institui o Dia Nacional de Conscientização sobre o Climatério e a Menopausa segue agora para análise na Comissão da Mulher. Da Rádio Câmara de Brasília, Júlia Lopes.
0: O projeto prevê a instalação de bebedouros e pontos de água potável em locais públicos de grande circulação, como praças, parques e áreas de lazer. O autor da proposta, Paulo Teixeira, do PT de São Paulo, afirma que a medida amplia o acesso gratuito à água e estimula hábitos saudáveis de hidratação.
1: Paulo Teixeira acrescenta que a iniciativa ajuda as cidades a enfrentar os efeitos das ondas de calor, priorizando áreas vulneráveis e locais com grande exposição a altas temperaturas. O texto ainda incentiva o uso de garrafas reutilizáveis para reduzir o consumo de embalagens plásticas descartáveis.
2: Segurança Pública.
0: Aloysio Mendes, do Republicanos do Maranhão, foi indicado para presidir a comissão especial que vai discutir a redução da maioridade penal para 16 anos. Apesar de ser favorável à proposta, o deputado afirma que guiará os trabalhos com isenção e responsabilidade.
1: Aloysio Mendes informa que o colegiado ouvirá autoridades e especialistas antes de votar a proposta. Segundo ele, mais de 80

0: 40% da população apoia a redução da maioridade penal, rejeita a impunidade e cobra medidas mais duras contra crimes cometidos por jovens.
1: Juliana Cardoso, do PT de São Paulo, cobra a votação de projeto que criminaliza a misoginia, já aprovado pelo Senado e com regime de urgência na Câmara. Ela afirma que a proposta busca responsabilizar condutas de ódio, ameaça e humilhação dirigidas às mulheres por sua condição de gênero.
0: Juliana Cardoso alerta que a violência contra a mulher também se manifesta por ataques e intimidações, inclusive no ambiente digital. A parlamentar pede ao presidente da Câmara e aos líderes partidários que incluam a matéria na pauta do plenário.
1: Carol D'Artora, do PT do Paraná, defende a criminalização da misoginia para ampliar a proteção das mulheres contra discursos de ódio, ameaças e perseguições. A deputada apresentou proposta para punir práticas machistas no ambiente digital em complemento à matéria já em tramitação.
0: Carol D'Artora argumenta que a violência contra as mulheres muitas vezes começa antes da agressão física, com manifestações de ódio e intimidação. A parlamentar avalia que o combate a essas práticas nas redes sociais ajuda a prevenir formas mais graves de violência de gênero.
2: Justiça.
1: Fernanda Melchiona, do PSOL do Rio Grande do Sul, defende a revogação da lei da alienação parental. A congressista acredita que a legislação pode ser usada para revitimizar mulheres que denunciam violência ou buscam o pagamento de pensão alimentícia.
0: Por isso, Fernanda Melchiona cobra a votação do projeto que revoga a lei e critica um recurso apresentado na Câmara que impede o texto de seguir para o Senado. A deputada também defende a aprovação de uma proposta que criminaliza a misoginia.
1: Soraya Santos, do PL do Rio de Janeiro, celebra o papel dos advogados na defesa de direitos e na reparação de injustiças. A parlamentar ressalta iniciativas para ampliar o acesso à justiça e garantir proteção a grupos vulneráveis.
0: Soraya Santos também destaca a chamada Lei Júlia, que assegura a suspensão de processos por 30 dias para advogadas após o nascimento de filhos. Ela cita ainda uma iniciativa da OAB para oferecer assistência jurídica a vítimas de violência, idosos e filhos de vítima de feminicídio.
1: Rui Falcão, do PT de São Paulo, apresentou o projeto para permitir que advogados públicos federais aposentados votem e sejam candidatos no conselho que administra os honorários da categoria. Hoje, esses profissionais não participam da escolha dos representantes do colegiado.
0: Rui Falcão argumenta que os aposentados também são afetados pelas decisões sobre a distribuição dos honorários. O deputado afirma que a mudança amplia a participação de mais de 4 mil profissionais nas decisões do Conselho.
2: Agricultura.
1: A Câmara analisa um projeto de lei para regulamentar a produção celular de proteína animal. A ideia é incentivar a pesquisa na área, apontada como uma alternativa ambientalmente mais sustentável para a produção de alimentos. Quem informa é a repórter Maria Neves.
3: A Comissão de Defesa do Consumidor da Câmara analisa projeto do deputado Jorge Goten, do Republicanos de Santa Catarina, que prevê a criação de regras para pesquisa, produção e comercialização de alimentos por meio de cultivo celular. As normas devem valer também para os derivados e subprodutos desses alimentos, assim como para o incentivo à pesquisa no setor. Jorge Goten explica que a produção celular de alimentos envolve a multiplicação e a maturação de células-tronco em laboratório, resultando em produto com as mesmas características de carnes convencionais de origem animal. Pelo texto aprovado, o Executivo Federal deve criar as regras para cultivo celular de alimentos por meio de regulamentação da nova lei. Essas normas devem garantir a sanidade, inocuidade e sustentabilidade dos produtos, assim como a saúde do consumidor. A regulamentação também deverá garantir que a produção minimize os riscos de contaminação ambiental. O texto já foi aprovado na Comissão de Ciência, Tecnologia e Inovação, onde o relator, deputado doutor Zacarias Calil, do MDB de Goiás, ressaltou que o Brasil é o maior exportador mundial de proteína animal. Segundo ele, o país responde por cerca de 28% das exportações de carne bovina no mundo e por aproximadamente 31% das carnes de aves.
4: Ao combinar rigor técnico com flexibilidade regulatória,
2: O texto garante que o país esteja preparado para competir também no nascente mercado de alimentos cultivados, com qualidade, segurança e credibilidade internacional.
3: Zacarias Calil argumenta ainda que o projeto responde a uma demanda global crescente por fontes alternativas de proteína que conciliem eficiência produtiva, segurança alimentar e responsabilidade ecológica. Segundo ele, o impacto ambiental causado pelo sistema alimentar vigente responde por 34% do total de emissões globais de gases do efeito estufa. O deputado cita ainda um estudo internacional que compara os impactos ambientais da produção tradicional de carnes e de proteína cultivada a partir de células. O levantamento apontaria redução de até 92% no aquecimento global e gasto de água 78% menor. De acordo com o autor, deputado Jorge Goten, no Brasil, a indústria de fontes alternativas de proteínas conta atualmente com pouco mais de 100 startups. Ainda segundo o parlamentar, esse mercado já atraiu cerca de US$ 600 milhões em investimentos. Pela cotação atual, esse valor corresponde a quase R$ 3 bilhões. Da Rádio Câmara de Brasília, Maria Neves.
0: Dilceu Esperafico, do PP, destaca a importância da produção de suínos para a economia de Toledo, município localizado no oeste do Paraná. O deputado afirma que a cidade lidera o PIB agropecuário do estado há 13 anos, impulsionado pela suinocultura.
1: Dilceu Esperafico ressalta que a força da atividade também se reflete na tradicional festa do porco assado no Rolete, marcada para 13 de setembro. O parlamentar aponta que o evento divulga Toledo e valoriza a produção agropecuária da região.
4: Direitos Humanos.
0: A Câmara aprovou a criação de um símbolo nacional para conscientização sobre doenças raras. A repórter Paula Bittar acompanhou a votação.
5: A Comissão de Constituição e Justiça da Câmara aprovou uma proposta que reconhece o laço multicolorido como símbolo nacional da luta pelos direitos das pessoas com doenças raras no Brasil. O símbolo terá 5 cores: rosa, lilás, azul, verde e amarelo. Segundo o texto, as pontas começam em rosa e passam gradualmente pelo lilás, azul e verde até chegar ao amarelo no centro do laço. O uso do símbolo será opcional e sua ausência não prejudica o exercício de direitos e garantias previstos em lei. As doenças raras, embora individualmente pouco prevalentes, afetam milhões de brasileiros, conforme destaca a relatora na comissão, deputada Silvia Cristina, do PP de Rondônia.
6: Mais do que um símbolo, esse laço representa milhões de brasileiros que convivem diariamente com o desafio do diagnóstico tardio, da dificuldade de acesso ao tratamento e, muitas vezes, da invisibilidade. Segundo o Ministério da Saúde, cerca de 13 milhões de brasileiros vivem com alguma doença rara. São mais de 7 mil doenças raras descritas, das quais aproximadamente 80% tem origem genética e 20% decorrem de causas infecciosas, imunológicas, ambientais ou degenerativas.
5: Segundo Silvia Cristina, as doenças raras são um relevante desafio para o sistema público de saúde. Ela afirma que iniciativas legislativas de conscientização e visibilidade social são legítimas e adequadas ao interesse público. O Brasil já conta com o Dia Nacional das Doenças Raras e o Dia Nacional da Informação, Capacitação e Pesquisa sobre Doenças Raras, mas ainda não possui um símbolo oficial para a causa. O projeto que reconhece o laço multicolorido como símbolo nacional da luta pelos direitos das pessoas com doenças raras no Brasil segue para o Senado, a menos que haja recurso para análise pelo plenário. Da Rádio Câmara de Brasília, Paula Bittar.
4: Transportes.
1: Fausto Júnior, do União, cobra do governo federal a recuperação da BR-230, a Transamazônica, para garantir o escoamento agrícola e o transporte no sul do Amazonas. De acordo com o parlamentar, trechos entre Sucunduri e Apuí estão quase intrafegáveis.
0: Fausto Júnior argumenta que a falta de asfalto isola comunidades, impede o acesso a serviços especiais e gera pobreza. O parlamentar cobra a união da bancada amazonense por melhorias na Transamazônica, assim como ocorreu na mobilização pela BR-319, que liga Manaus a Porto Velho.
1: Projeto de doutor Ismael Alexandrino, do PSD de Goiás, obriga postos de combustíveis com 3 ou mais bicos de gasolina a disponibilizar uma bomba com gasolina E10 que tem até 10% de etanol. O parlamentar explica que o objetivo é oferecer uma alternativa aos veículos antigos.
0: Doutor Ismael Alexandrino também inclui no texto que o preço da gasolina E10 não seja superior ao da gasolina comum, com diferença máxima de 5%. Ele argumenta que muitas motocicletas e automóveis no Brasil ainda não são adaptados a combustíveis com maior concentração de etanol.
4: Economia.
1: Relator do projeto do Simples Nacional e um dos principais articuladores do MEI, Luiz Carlos Rauli, do Podemos do Paraná, critica o baixo desenvolvimento do Brasil, atribuindo o desempenho a falhas de gestão e as políticas econômicas de governos de centro-esquerda.
0: Ao protestar contra os indicadores sociais, Luiz Carlos Rauli ressalta que, apesar de ser a 10ª economia mundial, o Brasil ocupa a posição 84 no Índice de Desenvolvimento Humano. Para ele, é preciso diversificar o setor produtivo e desburocratizar tributos para gerar emprego e renda.
1: Adriana Ventura, do Novo de São Paulo, critica o pagamento de salários acima do teto constitucional no serviço público. A congressista afirma que benefícios adicionais e outras vantagens elevam a remuneração de integrantes do Judiciário, do Ministério Público e de órgãos de controle.
0: Adriana Ventura cobra do Congresso medidas para limitar os chamados supersalários e reduzir privilégios no funcionalismo. A parlamentar argumenta que esses gastos comprometem recursos públicos que deveriam atender às necessidades da população.
1: Termina agora o jornal Câmara dos Deputados, produzido pela Rádio Câmara, com trabalhos técnicos de Everson Urani e apresentação de Márcio Aquiles Sardi e Val Monteiro. Boa noite.
0: Uma boa noite para você. A Voz do Brasil volta amanhã.
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3: 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Estúdio, a número 1 do seu rádio. Boa noite, tô de volta por aqui pra te fazer companhia em mais um Deixa Rolar Estúdio. Bora, aumenta o som aí, vai meu. É quase quarta, quase quinta, quase sexta.
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3: Otimismo sempre, pensamento positivo, energia positiva, é isso aí. Vamos acreditar que falta pouco pra sexta-feira, que falta pouco pro fim de semana pra gente curtir. Mas também vamos aproveitar o agora, aproveitar o hoje. Tá começando o nosso Deixa Rolar, Fernando Berti na sua companhia. Vamos juntinhos até meia-noite, em blocos de meia hora só de música. Só som, uma atrás da outra, sem intervalo comercial a partir de agora. Começando com Maiara e Maraíza, 9010 na Estúdio. Aumenta o volume. Boa noite.
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1: Estúdio, a número 1 do seu rádio, Panda. Castigo, Mil Anos. Boa, sequência de sucessos aí, hein? Fechamos com essa a primeira sequência de som, meia hora. Se vai rapidinho, né? Você percebeu que é rapidinho? É, pois é. Daqui a pouquinho tem mais, depois do intervalo. Eu volto já, não sai daí. Na estúdio.
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1: Sim, já estamos de volta para mais uma sequência de sucessos. Esse é o nosso Deixa Rolar. São blocos de meia hora só de música, só som, uma atrás da outra. Aumenta o volume, bora curtir.

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0: estúdio, a número 1 do seu rádio, carimbando mais uma sequência de sucessos, mais meia hora de som, só música boa, uma atrás da outra no Deixa Rolar Estúdio. Daqui a pouquinho, depois do intervalo, tem mais. Volto já. 99,1. Estúdio 10:56.
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0: Sim, de volta. Identificando a frequência. 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Estúdio, a número 1 do seu rádio. Seguimos nessa noite maravilhosa com mais um bloco de som no Deixa Rolar.
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0: estúdio, a número 1 do seu rádio, carimbando mais uma sequência de sucessos por aqui, Nando Berti na sua companhia, hein? Até meia-noite, vamos juntinhos assim, nesse modelo, só música, uma atrás da outra, sem intervalo. Depois do break, eu volto com muito mais. Aguenta aí! 99,1 Na estúdio, 11:30.
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0: Opa, estamos de volta no som da estúdio em 99,1 MHz. Olá, no somzão da poderosa, curti mais uma sequência de Deixa Rolar. Aumenta o volume pra curtir comigo eles, os caras que cantam demais. Bruno e Marrone na estúdio.

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0: Estúdio, a número 1 do seu rádio, Terry Swings e o Studio One. Boa! Carimbamos com essa o nosso encontro nessa night de terça-feira. Um beijo do Bert pra você, bom descanso. Te encontro amanhã, bem cedinho, às 7h15 da manhã, com o William Fritzky no Estúdio Atualidades ao vivo. Até lá. Tchau, tchau.
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0: Vacinados com o Covid? Cidadão Kenha, além de gostar muito do Cidadão Kenha, eu toco na minha rádio, na 91.7, na Sedução FM. Aqui a gente é muito, e aí é muito bem pedido, muito bem tocado as músicas, sabe? Não tão só no meu programa, mas em toda a programação da 91.7. Bem?
1: Valeu.
0: Então tá, um abraço a vocês, um bom show.
1: Um abraço.
0: Vai ser.
2: Valeu. 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

0: Meia-noite 36 na estúdio. 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
3: Salve, salve, galerinha! Estamos chegando em ZYD741, Estúdio FM, a número 1 do seu rádio. Vai começar a hora do

Muito bem, muito bem, muito bem. Salve, salve, galerinha do Brasil. Tamo chegando, piazada.

0: Bom dia, bom dia, bom dia, bom dia. Aumenta esse volume porque chegamos a partir de agora prazerosamente, orgulhosamente para você, para toda a região. Muito prazer, hein? Bom dia, meu povo! Vamos que vamos, vamos que vamos, vamos dali, manhã linda, manhã de quarta-feira, 19 de agosto de 2026. Uma excelente manhã para você, muito prazer, eu sou o Cowboy Souza Filho, estamos chegando por aqui com muita música, muito som bacana para você, a partir de agora nas ondas aqui da Estúdio FM, a número 1 do seu rádio, tá legal? Vamos que vamos, viu? Daquele modelito, viu? No lombo do peão, no lombo do animal, o peão mostra a coragem, viu, gurizadinha? A partir de agora, é nós que tá tendo o resto da conversa, chacoalhando. Bom dia, Zunido, bom dia. Como é que você tá, seu pelego, velho? Ah, e aí, tá tudo chique, tá pesteado? Pelo amor de Deus, se for reclamar, mande áudio, mande áudio. bom dia, minha gente. A partir de agora, vamos que vamos, né, Carniça? Bom dia.
1: Ai, cowboy, bom dia pra ti, rapazinho, esse peãozinho aí, né? Tá ouvindo a rádio já, né? Bom dia pra ti, pra todas as faccionistas aí, as costureiras, os caminhoneiros, o pessoal que tá acordando já, né? Bom dia pra vocês e os ouvintes.
0: Bom dia, meu povo, vamos que vamos, né? Bom dia pra vocês aí, tudo é bom. Bom dia, dona Lúcia, tudo chique?
2: Bom dia, cowboy, bom dia, pessoal.
0: Aí, essa turminha que nos acompanha nessa manhã, viu? Tropa de elite, viu? Pelo amor de Deus, hein? Bom dia, bom dia. Abraçamento pra vocês aí que nos dá o prazer da audiência, aí no seu caminhão, na estrada, tá ligadinho com a gente, segura firme aí, vamos que vamos, porque a partir de agora o bicho vai pular, hein? Aham. Quem tem sangue de rodeio no zóio, nasceu pra, não nasceu pra recuar, viu, gente? Bom dia, bom dia. Aumenta esse volume aí, vamos levantar a poeira, porque já estamos de chapéu na cabeça, é daquele modelo, daquele modelito. Tem presente? Tem, mas é claro, é. Bom dia. Temos aqui hoje um ouvinte, vai se dar muito bem aqui com o nosso combo de hoje. Uma caipirinha, mais uma sobremesa de Nutella e mais uma pizza dog mexicana. É um baguete aí de 19 centímetros aí, bem temperado, com tempero de queijo, recheado de mussarela, carne bovina desfiada, cheddar e pimenta. Ah, ai, ai, ai, ui, ui, hein? Olhalá! Bom dia! Bom dia! Você tá afim aí? Tá afim, não? Vamos começar o programa! Chique demais da conta! Vamos lá, meu povo! Vamos acordar! Na estúdio, 4 horas e 4 minutos. Deixa descer.

0: Segura que nós chegamos, compadre.
1: Muito bem, tá aí, ó, estúdio número 1 do seu rádio. Bom dia, gurizadinha. Tá aí, viu? Vamos juntos com muita música, muito som bacana pra você nessa quarta-feira, abençoada por Deus. Modão no peito, senão nós deita, viu? Vamos mandar bom dia já pra gurizadinha que já tá acordado, né? Aqueles que estão dormindo ainda com preguiça, né? Não esqueça de um detalhe, viu? Você tem boleto pra pagar hoje, viu? 4h15, bom dia, bom dia. Vamos acordar, vamos se mexer, gurizadinha. Passarinho que não deve nada pra ninguém, já acordou, já cantou. Até o galo já amanheceu, faceiro, cantando bonito demais. E você tá dormindo ainda, né, seu Pedro Chinelo? Bom dia, vamos lá. Ô, Cowboy, manda um abraço pra nós aqui. Bom dia pro Almir Pinter, tá na sintonia com a gente. Obrigado pela companhia. O seu Luiz também acabou de acordar agora, lembrou que tem uns boletos aí, viu? Então, reprocleando. Bom dia, seu Luiz, tá bom? Fala comigo aí, ô miserável. Bom dia.
2: Bom dia, Cowboy, Cadista e Companhia Limitada. Ah. Então põe o seu Luiz Antônio ali no sorteio.
1: Ah, é? O Carniça falou que tem aqui linguiças, né? Pra sortear quilo de linguiças, né? Se o senhor quiser, entendeu? se o senhor quiser concorrer, ele faz uma linguiça caprichada lá na casa dele, né? Ah,
3: se liga, bicho, se liga.
1: É verdade. Bom dia, bom dia, bom dia, viu, seu Luiz? Tudo de bom? Um abraço pra vocês aí, obrigado pela companhia. Quem mais por aqui? O Pelego do Pelego, bom dia, bom dia. Cadê a gurizadinha aí mais faceira do Brasil, viu? Então todo mundo perdeu a hora hoje, hein? Já são 4h15 e tá todo mundo aí roncando, rapaz. Meu chapéu, hein? Vamos acordar esse povo aí, vamos acordar, meu povo, vamos acordar. Dona Marlene Mas, bom dia, bom dia. Aí acompanhando aqui a programação também na audiência lá no Santa Luzia. Vamos acordar aí, ó, vamos acordar.
4: Bora levantar.
1: Vamos lá.
4: Começar cedo, Cleber Barulho. Barulho.
1: Acorda,
4: vontade porra, de quebrar não. Tudo, meu.
1: Acorda. Tá na hora, miserável. Você tá louco, você não acordou agora com essa daí. Não acorda mais, viu, produção? Não acorda mais, viu? Não acorda mais, não.
2: O carniça tá mais pra fazer morcilha ou podiguinho.
1: Tá vendo aí, ó? Ô, Carniça, aí, meu pai.
3: Sai fora, sai daqui, seu cachaceiro.
1: Carniça do céu, que situação, hein? Bom dia. Fala comigo, meu povo, bom dia.
5: Bom dia, Cowboy, bom dia, Carniça. Uma abençoada quarta-feira para todos nós. Abraços, Marlene, do bairro Santa Luzia.
1: Valeu, obrigado pela audiência. O Rodrigo também tá lá no Amizade, né? Manda um abraço aí, Cowboy, manda prêmio pra mim. Tô acordando todo dia, madrugada, pra ver se eu ganho alguma coisa. Tá vendo aí, ó? Meu Deus do céu. Perdeu a hora esses dias sim, né? Agora apareceu de novo aí, né, o Pelego, velho. Bom dia, viu, seu atentado? Grande Rodrigão, tá trabalhandinho aí, viu? Vamos pra cima. Aumenta aí, meu povo, porque agora são exatamente 4h17.
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0: Band FM, tá aí, coisa boa. Fechando mais uma sequência musical pra você, aqui nos 99,1 do seu rádio. Bora lá, gente, bora lá, vamos lá, vamos dali, vamos lá, vamos que vamos. Até as 7h15 da manhã, fazendo companhia pra vocês aí, viu? O que foi, dona Lúcia? O que foi?
1: Cowboy, foi você que comeu minhas bolachas, né? Olha, olha, rapaz.
0: Foi o Carniça, já falei pra senhora várias vezes que foi o Carniça, viu? Verdade, viu? Que é assim isso, miserável. Eu não tenho nada a ver com as bolachinhas, nada a ver, nada a ver.
1: Ah, ei, nem vem, cara, nem vem.
0: Bom dia, bom dia, bom dia, dona Mari, lá do Schroeder, lá confirmando a presença aqui na audiência do programa, no fabricamento dos bolos. Bom dia, bom dia. Alô, seu Ademir, bonitão do Schroeder, mas olha só, espia, espia.
2: Bom dia, meu amigo cowboy.
0: Bom dia.
2: Aqui é o bonitão da Schroeder, só passando aqui, meu amigo, pra desejar um ótimo.
0: Olha o celular dele tocando.
2: Fica com Deus.
0: Quando ele viu que era o cobrador ligando pra ele, desanimou, cara, né? O agiota ligando aí, ó, cobrando hora dessa. Ai, meu pai amado. Aí é ruim, cara. Bom dia, bom dia, né? Ei, ficou até desanimado agora, seu Ademir. Meu Deus do céu, viu? Hora dessa, né, cara? Bom dia, bom dia, bom dia. Quem mais tá por cá no sintonizamento? Bom dia, seu Darvo. Como é que você tá?
3: Bom dia, seu Nocego.
0: Olha.
3: Aquele abraço, meu amigo.
0: Bom dia, seu ponto de corda. Bom dia, seu cabeça de manga chupada. Bom dia, seu prego sem cabeça. Mas olha só a ideia do Davo, cara. Olha aí. O Carniça aqui é o Nocego, cara. Não tem nada a ver com esse bolo aí, cara. Nada a ver, nada a ver, nada a ver. O Carniça aqui é o Nocego da rádio, cara, né? Não, eu não tenho, não sei de nada. Bom dia, cowboy. Tamo ligadinho, curtindo aqui a Marilene do Tifo Martins. Gostaria de ouvir a música do Irmão da Lua, Amigo das Estrelas, Zezé de Camargo e Luciano, oferecendo para todos aí que estão ligadinho com a gente. Valeu, obrigado pela companhia, viu? Na audiência com a gente aqui, viu? E vamos lá, né, Pelego, velho? Bom dia, manda aí sua mensagem. Tá valendo presente para você por aqui, caipirinha, mais sobremesa de Nutella. E ainda uma pizza dog mexicana pra você, viu? Aumenta esse volume que daqui a pouquinho, depois do intervalo, nós toca mais moda. Olha a hora na estúdio, 5:29.
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0: Muito bem, de volta para você por aqui em ZYD741 Estúdio, número 1 do seu rádio. Vamos lá com mais uma sequência de modão para você. Só você mandar para cá sua mensagem no 984027371. Eu e o Carniça, né? Dona Lúcia, Zunido, fazendo piseiro. Quatro e meia, bom dia! Vamos lá, meu povo.

0: Olha a hora, gente, da estúdio, 4h38. Bom dia.
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0: Muito bem, tá aí, estúdio número 1 do seu rádio. Vamos lá, meu povo, 4h42, hein? Tá na hora de levantar, tá na hora de acordar, bicho. Manda bom dia aqui pro o meu amigo André, tá ligadinho com a gente. Quartou, né, cowboy? Quartou, olha como é que nós tá. Trabalhandinho. Mais agradecido por Deus aí, por ter nos dado mais uma oportunidade de vida. Vamos pra cima, cowboy, vamos pra cima. Ótimo dia, viu, André? Bom dia pra você também, obrigado pela companhia. Excelente manhã aí, tamo junto, boiadeiro. Vamos lá. Márcio Bier, mãe, mãe, Alice Guts. E aí, seu pelego, Dom Pelego, bom dia.
1: Mãe. Sabia, né, cara? Aqui ninguém traz pão. Obrigado a comer os doces dos outros, né? Fazer o quê?
0: Tá vendo?
1: Mexer, né? Te contar, né? Devia dar um choque na hora que abrir a gaveta lá, né?
0: Ah, é?
1: Só pra ver que... Ah! Bom dia!
0: Bom dia! Quem que comeu o seu pão, Márcio? Me diga, você tá nervoso hoje. Comer o pão do meu amigo Márcio Bier. O Márcio Bier lá da DR, que é o alemão mais faceiro do Brasil, Carniça. Tá vendo? Comer o pão. Não foi você, Carniça?
2: É, claro que não.
0: O Carniça falou que vai lá comer o pão, né? O pão com... Pão, como é que é? Pão com chimia. Comer o pão do seu Márcio, ele não tá legal, viu? Pessoal, atenção, atenção, você aí, ô Pelego, Dom Pelego, você que tá ouvindo a rádio aí, ó, trabalha nas mediações aí, comer o pão do Márcio, isso vai dar B.O., cara, vai dar B.O., vai dar converseiro, vai ter a revolta do pão. Vai ter a revolta do pão, cara, verdade? Meu Deus do céu. Ô, seu Márcio, olha, um abraço pro senhor, tudo é bom aí, viu? Na hora que tiver um tempinho, vou passar aí tomar um café, viu? Deixa comigo. Ah, vou tomar um café com o senhor aí, tá bom? Um abraço, viu? Obrigado pela companhia. Apesar que o senhor não vem aqui na rádio tomar café com nós, né? Mas aí nós vamos aí tomar café com o senhor, tá bom? Um abraço, muito obrigado pelo carinho, viu? Tudo é bom aí, o seu Pelego, Dom Pelego. Abraçamento pra vocês aí, né? Tudo é bom, né? Alex Guti, ele tá faceiro, mais faceiro do que pintinho no galinheiro. Ó, tá valendo pra você aqui presente na programação, acompanhando aqui a programação. É, hoje temos presente, viu? Temos, claro. Caipirinha, mais uma sobremesa de Nutella lá do Brad Burger 383. Temos também uma pizza dog mexicana pra você que mandar mensagem, mandar áudio. Me conte o que tá acontecendo. Me deixa falando sozinho por aqui não, viu, cara? Não me deixa sozinho não, daqui a pouco nós estamos dormindo por aqui, aí já vai ver o que vai dar, né, cara? Não podemos dormir, cara. Estamos sendo vigiados, viu? Tem câmera por todo lado, inclusive com audição de áudio para escutar nós, se nós estamos roncando, se nós... verdade, Carniça, você que não fica tentado não, viu?
2: Ai, meu Deus do céu.
0: Você que não fica esperto aí não, viu, seu atentado? Vamos lá, bom dia, vamos de moda.
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0: Estúdio! Vou ter que tocar essa aqui, ó, para nós acordar, viu? Barracão vem assombrado, cutuca com as duas esporas. Se achar ruim, nós mete a espora. Tchau, obrigado. 4h45, bom dia na estúdio.

0: Meu povo, tá aí, coisa boa pra você, fechando mais uma sequência musical por aqui nos 99,1 do seu rádio. Bom dia. O Diogo Silva passou por aqui agora, né? Falou assim, olha só, cara, tirou uma foto nossa aqui e meu chapéu, hein? Um abraço pro seu, seu pelego, velho. Bom dia, bom dia. Abraçamento, né? Ele vai comer agora um pão com linguiça, né? Carniça. Aham, pão com linguiça e dois ovos. É verdade. Pensa no cara que gosta de pão com linguiça. É verdade. Ele é a bicicletinha elétrica dele, rapaz. Pensa, né? Um abraço pra vocês aí. Obrigado pela companhia. Eita, Diogo, velho. Um abraço pra você, viu? Tudo é bom aí, o seu atentado. Ótima manhã. Obrigado pela companhia, né? Quem mais tá na sintonia por aqui? O Márcio. Bom dia, Márcio. O senhor tá bom? Manda uma moda pra nós aí, cowboy. Bom dia, né? Obrigado pela companhia, né? É, sintonizando aí. Deixa eu falar um negócio pra você, ô Carniça. O nosso querido amigo Diogo, né? Falou que não é pra você falar besteira, que cuidado é peteco, peteco, peteco, né? Aham, uhum, verdade, viu?
1: Meu Deus, para de falar tanta besteira, tá louco?
0: É verdade. Falou assim, ô cowboy, se avisa aí o Carniça que eu vou passar na rádio a peteco, peteco, peteco. O que, que é peteco, peteco? Não sei, cara. Aham, uhum. Eu sei que é pipoco, pipoco, pipoco, né? Aham. Uhum. Você toma jeito, Carniça, de falar besteira, viu? O cara vai vir aí, cara, vai mandar olha, cara. Uhum. Vai pegar o C, cara, e vai peteco, peteco, peteco.
1: Nossa, tô morrendo de medo.
0: Cara, cuidado. Bom dia, cowboy, aqui é a Adriana. Tamo ligadinho aqui na Vila Lalau. Obrigado pela companhia, viu, na audiência. E se você quer dar uma voltinha, peteco, peteco, peteco, viu? Vai lá, ó. Aí sim, viu? Aí tem coragem. Bom dia. Chega de bagunça no programa. Bom dia, meu povo. Fala comigo, viu? Eu sou seu amigo. Dona Maria, bom dia.
2: Bom dia, cowboy. Ótima quarta pra você. Manda abraço pro seu Zé, pro meu marido Janeiro, pra todos os meus amigos e amigas. Manda pro Carniça, pro Junido. Bota todo mundo na oração que tá precisando, cowboy. Bora trabalhar, né? Menos você tá trabalhando, né? O outro só dorme. Abraço,
0: verdade, cowboy. Verdade. Tamo trabalhando. Bom dia, bom dia, bom dia, Dona Maria. Obrigado pela sintonia aí, ouvindo a programação, viu? Fala comigo que eu sou seu amigo. Sai da moita, boi velho. A número 1. Olha a hora, gente, na estúdio, 4:58.
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0: Muito bem, de volta em ZYD 741 Estúdio, a número 1 do seu rádio. Por aqui é o Cowboy. Vamos acordar, meu povo! Vamos lá, vamos mexer, Zunir, vamos mexer. Bora lá, até as 7:15. Tem presente, hein? Tem caipirinha, mais sobremesa de Nutella. Tem pizza dog também, vamos lá. Fala comigo, que eu sou seu amigo, bom dia. Hora de trazer mais uma sequência aí, ó. Ei, moda de arrastar o chifre no asfalto, hein? Vamos dançar, Carniça, essa?
1: Nem vem, cara.
0: Vamos, cara.
1: Nem vem.
0: Vamos.
1: Ai, meu Deus do céu.
0: Tá bom, dança sozinho, então, eu e meu cavalo, né? Ah, obrigado. 5:00 em ponto, bom dia.

0: Juventude, a número 1 do seu rádio. Tá aí. Vamos lá, Carniça. Bom dia, bom dia. Vamos se mexendo, gurizada. Vamos se mexendo porque, olha, o dia tá quase clareando. E você tá aí dormindo ainda, né? Então, vamos levantar, vamos colocar coragem aí. Vamos que vamos, viu? Né, Zunido? Vamos lá, vamos se mexer. Vamos se mexer, porque se não já viu, né? Bom dia, senhor Antônio Borg, mas o senhor tá bom?
1: Bom dia, cowboy, bom dia, Carniça, uma ótima quarta-feira pra todos nós. Valeu, um abraço,
0: valeu, Antônio. Valeu, um abraço, quartemo. É, já é a metade do dia, metade da semana, né? Aham, é, meiuca de semana, porque é o seguinte, né, o Pelego Velho? A semana tá indo embora e com certeza a penúltima semana do mês de agosto tá se afunilando, viu? Vamos ver aqui que o seu Márcio mandou foto pra nós. Ah, olha lá, rapaz. Meu Deus do céu, né? O Carniça tá olhando aqui, falou assim, bon appetite. Ali, ó, tem até ovo, cara, né? Olha lá, ovo cozido. Que mais ali, ó? Tem pão com salame. Tem um leitinho também, pra não querer. Tem mais uma maçã. Ali, ó. É, e aí, só tá reclamando da vida de quê, Carniça? Hã? Olha lá, tá vendo, ó? Aham, graças. Aham, tá vendo lá, ó? O Carniça falou, tá vendo, né? Só mostra foto aqui, não sei o quê. Deixa o cara comer o lanche dele, cara. Para de ser invejoso, bicho.
2: Ah, se enxerga.
0: Vai lá na cozinha, pega as bolachas lá da Dona Lúcia e toma com café, cara. Verdade?
3: Como assim, cowboy?
0: Não falei nada. Falei nada, não sei de nada, não vi nada, não fui eu, fui um homem de um braço só. Bom dia. Abraço, viu? Bom dia, meu povo! 984027371 é o nosso WhatsApp pra você. Liberadinho. Temos aqui caipirinha hoje, mais sobremesa de Nutella, ali do Brad Burger 383. Temos pizza dog mexicana. É só você mandar pra cá a sua mensagem, né? Se você tiver coragem, se você não tá dormindo ainda, né? Aham, tem que acordar, né? Pega o zap aí, vamos se mexer, me conta aí, eu tô aqui sozinho, tal coisa, o Carniça tá ali no sofá esticado, dormindo, Dona Lúcia também tá dormindo, meu Deus do céu, todo mundo cochilando aqui na rádio, só eu que não posso dormir porque eu tô tomando conta da mesa de som. Aham, tô mexendo nos botão aqui e não posso dormir, cara, não posso dormir, viu? Não posso. O Carniça pode, né, que ele é mais antigo de casa, né? Se eu fechar os olhos, a câmera lá tem até voz, assim. Atenção, cowboy. Atenção, vou acordar, cowboy. Tô te vendo. Uhum. Levei um susto agora, cara. Saiu uma voz ali na câmera, cara. Olhei de um lado do outro ali. Aham, uhum. Sei lá. É uma visagem. Bom dia. Ô, cowboy, você tá bom? Hoje eu ganho. Me coloca no sorteio, manda essa pizza pra mim. Abraço aí pra Vera, toda a família, viu? Quem fala bonito deve comer bem, ó. Deixa pra este corpito com muita saúde, né? Olha só, diz que o Márcio tem um corpito. Ah, vai de embora, homem. Tem que ser mesmo, né, o Márcio Bia, viu? 5:15 na estúdio.
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0: Vamos lá, meu povo, de volta por aqui na estúdio, a número 1 do seu rádio, viu? Chapéu na cabeça, bota no pé, vamos que vamos, hein? Chacoalhando, quartou, vamos pra cima! Aô, trem! Vamos, com Fagner, Zezé de Camargo Luciano cantando pra nós, hein? Isso aqui é de arrastar, né? O chifre não solta e lembrar, olha que modão aí, ó. 5:15, bom dia!

0: Muito bem, muito bem, muito bem. Tá aí, estúdio número 1 do seu rádio. Bom dia, meu povo. Bom dia, bom dia. Tá na hora de levantar, tá na hora de se mexer, né, seu Zé? Bom dia lá pro seu Zé lá da Figueira, que já tá acordado, já tá de boa, curtindo aqui aos 99,1, viu? Alô, seu Zé, dona Simone, o Gui, bom dia pra vocês aí, viu? Uma ótima manhã. É, o Rafael também tá na sintonia. Bom dia, cowboy, você tá bom? Manda os parabéns aí hoje pro nosso amigo Alan, né? O Alan tá ligadinho com a gente, né? O Alan, é isso? Alan Tour, é isso? Touro ou Turo, né? Tudo deve ser. Da cidade de Indaial. Tá ligadinho com a gente, acompanhando aqui a programação. E manda uma moda bem animada pra nós aí, viu? É, que estão ligadinhos nessa manhã e ouvindo aí a programação. Música de Alambique, né? Do Terceira Dimensão. Alô, Rafael, bom dia! Bom dia, bom dia pra vocês aí. Excelente manhã, pessoal lá de Indaial. Muito obrigado pelo carinho. Abração pra vocês aí que tá ligadinho com a gente aqui acompanhando a nossa programação. E o Alan está de aniversário hoje, né? Hoje, então, diz que o bambu enverga por lá, viu, Indaial, viu? Se você viu as fumaças por aí, não se preocupe não, que é o aniversário do nosso querido amigo, o peãozinho mais faceiro lá do Brasil, que é o Alan, viu? Abraço, Alan! Tudo bom aí pra você, viu, garoto? Bom dia, bom dia. Quem mais tá comigo por cá na sintonia? Bom dia! Fala, seu Joel Reis, da família Reis, tá ligadinho com a gente.
1: Fala, cowboy, fala comigo, cowboy.
0: Bom dia.
1: Bom dia, cowboy, bom dia, Carniça, bom dia, Zunido. Uma ótima, abençoada quarta-feira pra todos nós aí. Ah. Cowboy, coloca aí a família Reis na tua maravilhosa orações das seis.
0: Tamo junto.
1: Valeu, obrigado.
0: Valeu, obrigado, bom dia, chama na bota, vamos pra cima. Abração pra vocês aí, viu? O Ademir Laube também tá na sintonia. Bom dia, cowboy, você tá bom? Coloca nós daí no sorteio e a música Varanda do Bruno Marrone, valeu, tamo junto. Excelente manhã pra vocês aí, bom dia, povaredo. Alô, Elias, você tá bom? Fala comigo, eu sou seu amigo.
2: Bom dia, cowboy, tudo certo?
0: Tudo.
2: Tô tomando um chimarrão aqui, é o Elias de Figueiredo.
0: Ah.
2: Ouvindo o teu programa aí, toca uma música pra nós, do Amado Batista, o sinal do Barreirito.
0: Ah.
2: E tamo tomando chimarrão aí, minha esposa aqui, ouvindo o teu programa. Valeu.
0: Valeu.
2: Um abraço. Um
0: abraço.
2: Coloca aí, eu me sorteio aí também.
0: Valeu, Elias, olha lá, e mostrou a cuia ali, bruto e bagual, hein? Olha lá, rapaz, olha. Diferenciado o negócio aí, viu? Chique demais da conta, viu? Valeu, seu Elias, tá concorrendo aí o nosso sorteio de hoje, viu? Bom dia, bom dia. Vamos pra cima, vamos pra cima. Abração pra vocês aí, viu? 984027371 é o nosso WhatsApp liberado pra você participar, pra você interagir com a gente nessa manhã de quarta-feira. Quartemos, menino, quartemos, quartemos, quartemos. Vamos acordar, meu povo! Olha a hora da estúdio, 5:28.
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0: Muito bem, olha a hora, gente, pra você não perder a hora, 5:30, tá na hora, vamos acordar, gurizada. Quero falar pra você do Mercado Amigão. Alô, meu amigo Rudinei, bom dia, lá pra Adriana, pro Miro, o Miro que é o responsável lá pelos cortes, viu, Carniça, verdade, viu? O Carniça falou assim, será que tem linguiça?
5: Nem vem, cara,
0: claro,
5: nem vem.
0: Claro, claro que tem, né? O Miro vai preparar aquela linguiça pra você, fica tranquilo, viu? Aham. Abraço, viu? 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Aô, potência! Tamo de volta, hein? 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Por aqui é o Cowboy. Fala comigo que eu sou seu amigo. Bom dia, bom dia. Vamos pra cima, gurizada. Vamos acordar, vamos acordar. Aô, mundão vem sem porteira. Me conte.
5: Cowboy, chega. Oi. Aí, o café tá pronto.
0: Tá pronto. Tem alguma coisa pra comer hoje aí? O carnista falou que só tem biscoito. Hã?
5: Ei, nem vem, cara. Nem vem.
0: Bom dia, bom dia, bom dia, Povaredo. Bom dia, obrigado pelo carinho, viu? Ô, carnista, separa de... Ô, cara, o carnista é muito fofoqueiro, cara. Não pode ver nada, né? Não pode ver nada. Fica quieto, cara. Para de moagem aqui no programa, cara. Tá louco, bicho? Não, é, não tem nada a ver com você. Você fica falando besteira. Bom dia. Fala aí, o seu Reinaldo. Bom dia, Reinaldo Funari. Bom dia.
6: Bom dia, Cowboy. Bom dia a todos da Estúdio FM.
0: E aí?
6: Do seu rádio, aqui é o Reinaldo Funari. Falando de Joinville. Tá bem nubladinho, tá bem cerrado, né? Cerração tá demais, não dá pra enxergar um palmo na frente do nariz. Um abraço aí a todos os nossos motoristas aí em geral, de todo o segmento aí. Que Deus abençoe e guarde nessa estrada. Mais uma vez aí, deixando um alerta. Vamos cuidar, gente. Não tá dando pra enxergar nada aqui em região de Joinville aqui. Não dá pra enxergar nada. O negócio tá feio.
0: Ô, louco.
6: Então vamos diminuir o passo. Vamos diminuir, tirar o pé do acelerador e se cuidar aí pra não se machucar. Valeu, um abraço. Uma boa quarta-feira, Cowboy.
0: Valeu, meu querido. Pessoal que tá ligadinho com a gente, né? O Reinaldo Funari é motorista aí do Janelinha mesmo. É várias Janelinha. Conta pra mim, Funari. Você é motorista de busão, né, cara? De ônibus, né? Um abraço então pro pessoal aí, ligadinho com a gente na região lá de Joinville. O meu amigo Funari, que tá ligadinho com a gente daquele modelo, né? Lá da Catarinense, rapaz. É, rapaz, o homem tá no busão, viu? Pensa, pegou um busão agora, cara, mas chique no último grau, né, cara? Pensa, né? Todo chique o homem, né? Meu Deus do céu, um abraço aí, viu? Pessoal da Catarinense, aquele abraço. Bom dia, meu povo!
7: Bom dia, uma quarta aí, Deus abençoe. Vamos pegar no eito,
0: né, o seu perigo, velho? Bom dia pro seu Urides lá de Corupá, que já tá levando ferro logo cedo, né? Bom dia. Outro que tá levando madeira por aqui é o Leomar, né? Ô, barbaridade, né? Olha aí.
8: Bom dia, meu amigo Cowboy.
0: Bom dia.
8: E aí? Cowboy. Bota a mão do Sérgio Reis aí pra curtir.
0: Lá vem. Lá vem.
8: Manda um bom dia aí pra aquele chato do Carniça e do fofoqueiro do Carniça também.
0: Tá vendo? Valeu. Meu Deus do céu. Tchau. Falou, seu Pelego. Bom dia. Vai tocar, ó, Carniça, a música do Leomar?
5: Né? Ah, vai ter embora.
0: bom dia. Ai, olha lá, ó. Já tá no trecho lá, olha lá, rapaz, mandou uma foto pra nós aqui, o seu Funari. É o Reinaldo, olha lá, tá todo caprichado, né, cara? Medalha na gravata, medalha na camisa, medalha não sei aonde, meu Deus, aí sim, cara. Motorista 5 estrelas, cara, tá vendo? Bom dia. Alô, Gerardinho, o senhor tá bom, como é que você tá?
9: Olha a hora! Vamos, dele! Partou!
0: Bom dia. Ô, seu Pelego, um abraço, viu? Alô, Ney, bom dia.
10: É na rua Valdir
7: José
10: Manfrim. Bom dia, cowboy.
0: Bom dia.
10: Quartou, hein? Vamos que vamos, né?
0: Vamos lá.
10: Vamos vencer mais um dia aí.
0: Vamos pra cima.
10: Um ótimo abençoado dia a todos. Fala comigo, sou teu amigo. Tchau, obrigado.
0: Tchau, obrigado. Valeu, seu Ney. O grande Ney que tá ligadinho com a gente. Obrigado pelo carinho, viu? Boas corridas pra você, meu irmão. Cowboy, manda os parabéns aí pro Alcir Conel. Hoje ele tá de aniversário, tá dado o recado. Bom dia, quem manda é a dona Vera. Ligadinho com a gente então, viu? Deixa cair. A moda é boa. 5h36 na estúdio. Olha a hora, meu povo, olha a hora. Como diz o nosso querido Gerardinho, né? Ó. Vamos acordar, meu povo. <risos> 5h36 na estúdio. Fala comigo. Doeu minha mão agora aqui batendo, cara. Tá louco, Carniça?

0: Aô, trem que na farmácia não tem. 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Bom dia, bom dia, bom dia. Olha a hora, meu povo. 5h42 na estúdio. Vamos que vamos, hein? Aô, potência. Bom dia pra você que tá no tapetão preto. Bom dia pra você que já tá se preparando pra mais uma manhã. Mais uma manhã de quarta-feira. Alô pros meus amigos aí ligadinho com a gente, acompanhando aí, né, a programação. Abraço lá pro Alex, o mais conhecido como Sorocaba. Ô, Sorocaba, você tá bom? Abraço pra você aí, garoto. Obrigado pela companhia, tá nos prestigiando aí com a sua companhia com a gente aqui na manhã. Obrigado pela companhia, meu irmão. Tamo junto aí, viu? Ô, Cowboy, bom dia. Abraço pra nós, coloca nós na oração da manhã, viu? É a Rosemary, bom dia, pessoal que tá ligadinho com a gente, acompanhando, né? Daqui a pouquinho tem momento de fé, momento motivacional, a oração das 6, daqui a pouquinho. Ô, Gerardinho falou assim, Cowboy do céu, manda um agradecimento aí, tal coisa, né? Apareceu a cachorra lá do seu Gerardinho, né? Falei pra você, Gerardinho. Cachorra do seu Gerardinho lá de Guaramirim. Fugiu aí uma semana. Foi dar uma namorada aquela cachorra, cara, mas que barba. Falei pra você, Gerardinho, falei pra você. Olha, olha, né? Onde... Falou assim, ela que não me venha com uns fiotinhos por cá, cara. É verdade, isso vai dar rolo, cara. Cachorra do seu Gerardinho, lá de Guaramirim. Ficou praticamente uns 15 dias, desapareceu. E agora apareceu de novo, né, cara? Ai, meu pai amado, que situação, hein?
1: Tome tento,
0: né, dona Luz? Que foi aqui? Me conta aí.
1: Então, pessoal, pra quem não toma café, vai uma receitinha aqui.
0: Olha,
1: vamos
0: aí,
1: tomar um chá de camomila, né, gente? Porque a gente já levanta meio estressada.
0: Então, o que eu tenho a ver com o estressamento de vocês? Se vocês estão estressados, vai caçar um lote pra carpir. Vai carpir alguma coisa. O senhor e o carniça só me incomodando, mexendo o saco aqui, falando besteira, pelo amor de Deus. Ah, para com essas moagens, cara. Tá bom, carniça? Se enxerga você também, carniça.
2: Se enxerga.
0: Se enxerga você, rapaz. Vou mandar você lá pro Paraná, viu? É verdade.
2: Ah, se liga, bicho, se liga.
0: Ai, meu pai amado. Bom dia, o Evaldo também tá na sintonia, dona Lourdes Furlan. Muito obrigado pelo carinho. Abraço pra vocês aí, bom dia, viu? Tá valendo presente aqui, temos aqui uma caipirinha, mais uma sobremesa de Nutella e mais uma pizza dog mexicana, lá da Pizza Dog, viu? Bora participar, fala comigo, me conta. Bola em nós que você brilha. Aê, barbaridade, segura, pia! No jeitão da madeira, prego batido de ponta virada. Quem é bom já nasce feito, quem é ruim só atrapalha. Quem não sabe fazer verso, que não se meta na folia. Aqui o sistema é bruto, feito estouro de boiada. Vamos que vamos, gurizadinha. Olha, até as 7h15 da manhã, depois chega ele, o mais bonitinho da rádio, o nosso querido amigo Harry Potter. Ontem eu fui falar, carniça, pra chamar ele de Harry Potter, cara, que ele comprou um óculos agora, ele tá usando óculos, né? É, tá faceiro, o peleguinho, né, cara? Nosso querido amigo William Fritzky, acompanhado com o seu Fernando Berti, e ele falou que disse que vai mostrar, falou, me chama mais uma vez de Harry Potter pra você ver que eu vou mostrar o poder da varinha mágica, cara. Vai embora, toma jeito aí, cara, toma jeito. Pra acabar o negócio dele. Eu quero saber de varinha mágica, rapaz. Vai cuidar da sua vida, cara. Tá louco, bicho? Bom dia. Fala comigo! Não se perca na hora, meu povo. 5h46.

0: 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Vamos dali. Bom dia, meu povo! Me conta, o que você tá fazendo aí nessa quarta-feira? Tá dormindo ainda, né? Pelo amor de Deus, hein? Alô, Eli Carlos, bom dia! Salve lá pra vocês aí, viu? Alô, Gerardinho! Tamo junto! Bora! Acelerando o programinha por aqui, viu? O Eli Carlos tá na sintonia, falou, cowboy, deixa o carniça aqui, por Santa Catarina, né? Vai estragar o Paraná, pra quê, cara? Pra quê? Não manda essas coisas ruins pra lá, não, cara. Tá vendo só, cara? Aí, ó, meu Jesus amado.
1: Sai fora, sai daqui, seu cachaceiro.
0: Aí, ó, tá vendo, carniça? Nem o Paraná não quer você, cara, né? Falou, deixa essas coisas ruins por cá mesmo. Alô, Gerardinho.
2: É, cowboy, é assim mesmo. Isso é que nem filho. Sai da casa do pai, da mãe, abandona.
0: Depois volta.
2: Depois pede arrego de volta, né? Então,
0: tá vendo?
2: Que sirva de reflexão, hein, pra muita gente aí.
0: Aham.
2: Pense bem antes de sair de casa.
0: Aí, é verdade.
2: Que vai sofrer na rua, não é vida fácil, não.
0: Não é.
2: É isso aí, bota nós na oração aí, principalmente quem mais precisar.
0: Verdade.
2: E tudo bom!
0: Um abraço pra vocês, viu? Cadê o pelego velho do seu ajudante aí, aquele miserável? Não chegou ainda na firma? Você chega 4 da manhã e o funcionário chega só 7:30, cara? Pelo amor de Deus, cara, aí não dá, né? O nosso querido Gerardinho tá se referindo lá pra cachorro dele que saiu de casa, né? Ah, eu vou ali. Falou que arrumou um namorado e tal e coisa. E aí, não deu certo com o pelego velho. Voltou pra casa do pai, né, cara? Voltou, né? Sabe aquela música? Volta lá pra casa da sua mãe. É, desse jeito, viu? Pelo amor de Deus. Olha a hora, gente. 5:50 no estúdio. Ai. Vamos que vamos! Se acha ruim, mas mete a espora! Tchau, obrigado!

0: 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Bom dia, bom dia, bom dia. Vamos juntos até as 7h15 da manhã. Nós enverga, mas não quebra. Nós trupica, mas não cai. Nós chacoalha, mas não derrama carniça. Aham, verdade. Nós chacoalha, mas não derrama, gurizada.
1: Ai, meu Deus do céu.
0: Se achar ruim, nós mete a espora. Bom dia, bom dia. Abraçamento pra você que se liga com a gente aqui na programação. Alô, os meninos. Bom dia, bom dia. Alô, galera de Blumenau, tá ligadinho com a gente? Manda um abraço lá pro Osmar. Alô, Osmar, bom dia. Tá querendo saber tal coisa, não sei de quem, não sei de que lá, não sei o que que tem. Pelo amor de Deus. Abraço pra você, viu, seu Pelego. Bom dia pra todo mundo aí, viu? Ô, pessoal de Blumenau, um abraço, meu querido. Obrigado aí pela audiência, tá nos ouvindo. E tamo aí, né? Primeira vez que mandou mensagem na programação participando aí, viu? Pois é, é o que tá tendo pra momento, né? Bom dia, bom dia. Um abraço. A dona Erilda, bom dia, tudo bem? Fala com nós, bom dia.
2: Bom dia, Cowboy.
0: Opa.
2: Uma ótima quarta-feira pra ti.
0: Amém, pra nós todos.
2: Abraço.
0: Abraço, dona Erilda, seu Idazil, obrigado pelo carinho de vocês aí também, ligadinho com a gente. Vamos pra cima, vamos pra cima. Chama na botina, bom dia. Ô, Cowboy Veste, tá bom? Coloca nós na oração de hoje aí, o Divan. É, tá ligadinho com a gente aqui na programação também, viu? Obrigado pela sintonia de vocês aí, viu? Fala com nós, fala com nós. Aô, os meninos. Bora, meu povo. Abraçamento pra todo mundo aí. Olha a hora, gente. 6:01, bom dia. É a estúdio. 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
0: Muito bem, muito bem. Vamos lá, são 6:02. Hoje é quarta-feira. 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Tchau, obrigado. Tamo de volta, é ZYD 741, estúdio, número 1 do seu rádio. Bom dia, bom dia. Vamos lá, meu povo, vamos dali. Rapaziada, bom dia. Tamo junto! Vamos lá, mandar abraço aqui pra galera participando com a gente, acompanhando aqui a programação, ligadinho com a gente, é, muitas mensagens chegando, né, cara? 984027371 é o nosso WhatsApp pra você participar e interagir aqui com a gente na manhã, viu? Abraço pra vocês aí que se liga com a gente aqui, a programação top da galáxia, né, cara? Aham, bom dia, bom dia. É, deixa eu mandar abraço aqui também pro pessoal que tá mandando o áudio pra gente aqui, ó. O Luiz Klein. Alô, seu Luiz, bom dia, senhor Tabão.
5: Bom dia, Cowboy.
0: E aí?
1: Mandando as orações aí, toca um modão pra nós.
0: Tamo junto.
1: Mandando sorteio aí.
0: E tchau, obrigado. Valeu, bom dia, bom dia, bom dia. O Ricardo da Elida Figueira também tá na sintonia, ouvindo a gente, pediu pra colocar no Momento de Fé e mandando um abraço pra toda a família também. Valeu, meu querido, um abraço. Alô, Júlio César, o senhor tá bom?
5: Bom dia, cowboy.
0: Bom dia.
5: Bora ali, subir aquela serrinha ali.
0: Ali, aham.
5: Trabalhar um pouquinho, né?
0: Vamos lá.
5: E coloca lá no sorteio aí, nas
0: tá
5: orações,
0: bom.
5: Beleza?
0: Beleza.
5: Valeu aí.
0: Valeu.
5: Boa quarta-feira a todos.
0: Boa quarta-feira pra todo mundo aí. Valeu, obrigado pelo carinho, viu? Ô, Carniça, hoje também tem aniversário da patroa, né? Da chefe. Um abraço, né? Pra a dona patroa, a dona Eleni, que hoje completa a idade nova, recebendo aí o carinho de toda a equipe da rádio, tal e coisa. Aham, uhum, é, que manda, né, cara? É, manda, na, inclusive, aí em todo mundo na rádio, cara. Você fica esperto, Carniça, né? É, tem reunião aí de, na semana que vem, tal e coisa. Um abraço, brincadeira, viu, gente? Hoje, então, aí a nossa patroa está completando mais um de vida, recebendo aí os parabéns de toda a equipe da estúdio. Ela não tá ouvindo, né? Deve tá dormindo ainda, né? Eu sei que pensa, Carniça, que não tá ouvindo, né? Um abraço, então, aí pra nossa patroa, pra Eleni, que é também a chefe aqui da rádio, tá bom? Tudo bom aí, viu, Eleni? Recebendo hoje parabéns aí de toda a equipe da estúdio. Tamo junto! Tchau, obrigado! Ô, Pelego Velho, vamos lá pro nosso participamento do Momento de Fé? Vamos lá pra oração da manhã? Chega de conversa, chega de ficar enrolando o programa.
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lá vamos nós, em mais uma quarta-feira. Mais uma quarta-feira que se inicia, independentemente da sua religião, independentemente da sua crença. Não importa se você é evangélico, se você é católico, se você é espírita, enfim. O importante é que você tem Deus no seu coração. E Deus está cuidando de cada um de nós todos os dias. Ele deu o seu único filho para todos aqueles que nele crê, não pereça, mas tenha a vida eterna. Hoje, a nossa motivação, a nossa palavra de Deus está no livro de Salmos 37, verso 5, que diz: entrega o teu caminho ao Senhor, confia nele e ele tudo fará. E também, lá no livro de João 14, que diz: não se turbe o seu coração, credes em Deus, credes em mim. Quando ele fala para a gente acreditar, quando ele fala para a gente crer, não duvidar, ele fala sobre uma confiança, uma autoconfiança que nós devemos ter. Não que você tenha que parar, estacionar, não é nada disso. Vá em busca dos seus sonhos, dos seus objetivos. Não fique parado aí no meio do caminho. Se você parar, meu amigo, aí que vai ficar difícil. Porque eu quero dizer para você, não se justifique. Os amigos não precisam, os inimigos nunca vão acreditar. Eu quero falar para você, somente aqueles que se arriscam a ir mais longe é que saberão onde poderão chegar. E, sem dúvida nenhuma, às vezes tem pessoas que duvidam da sua capacidade, duvida aí da sua capacidade mesmo, melhor dizendo. Mas eu quero dizer para você, olha onde nós estamos hoje. Quero dizer para você que às vezes aquilo que parecia impossível aos olhos humanos é difícil acontecer, mas para Deus nada é impossível. Uma quarta-feira abençoada, a quarta-feira chegou e eu quero te lembrar de uma coisa, meu amigo. Não deixe os problemas de ontem roubarem a esperança de hoje. Deus, ele continua trabalhando mesmo quando você não consegue enxergar o caminho. É verdade, ele continua sendo Deus. Tudo é dele, tudo é do Pai. Talvez você esteja enfrentando uma luta que ninguém conhece, talvez esteja cansado, preocupado, cansada, ou até mesmo pensando em desistir, abandonar tudo, ou até mesmo desistir daquele sonho que você tanto quer alcançar na sua vida. Mas, ei, respira fundo, siga em frente. Deus, ele não perdeu o controle da sua história. O que hoje parece impossível pode ser justamente o testemunho para você contar amanhã. E aí, quem viu, quem julgou, quem falou que você não ia conseguir, quem falou que você não ia estar lá, e você vai estar lá. E pode ter certeza disso. Olha o que Deus faz. Ele faz assim. Ele pega as coisas loucas desse mundo para confundir as sábias. Quem viu, viu. Quem te vê, verá. Pode ter certeza disso. Deus está trabalhando e vai te honrar. Ele está cuidando de tudo. Que Nossa Senhora de Aparecida, Padre Luísio, possa te dar bênçãos neste novo dia, nessa nova manhã. É momento de fé, momento de falar com Deus, o dono

Deus Pai. Bom dia, Deus. Bom dia, Nossa Senhora de Aparecida. Bom dia, Padre Aloísio. Bom dia, São Cristóvão, protetor dos caminhoneiros. Sabe, Deus, é mais uma manhã. Entregamos a nossa vida em tuas mãos. Te pedimos a tua proteção. Papai querido, tira, Senhor, do nosso coração toda ansiedade, todo medo, todo desânimo. Abre portas que precisam ser abertas e fecha aquelas que não são para o nosso bem. Dá força para enfrentar o que vier, sabedoria para tomar decisões e fé para continuar quando as coisas não saírem como eu esperava, como nós esperávamos. Senhor, protege o nosso dia. Livra de todo mal, de todo perigo, abençoe, Senhor, aquele que está cansado, aquele que está talvez até chorando com seu coração partido, sem saber o que fazer. Papai querido, que não nos falte saúde, paz e alimento, trabalho, esperança, e que nesta quarta-feira seja uma quarta-feira de vitórias, de livramento, de bênçãos, de proteção divina. Papai, nós confiamos em ti. Porque sei, papai querido, que o Senhor nunca irá nos abandonar. Aqueles que colocam a vida em tuas mãos, pode ter a certeza que o milagre vai acontecer. Te pedimos, Deus, que entra no leito do hospital. Abençoe as famílias, os doentes, os acamados. Entra, Senhor, com a tua mão de milagre, aonde a mão do médico não pode chegar. Sabe, Deus, diante da tua presença, nós te pedimos que fica conosco. Em nome do Pai, do Filho e do Espírito Santo de Deus. Vamos cantar na estúdio. Às 6:12, tudo, tudo, tudo é do Pai. Amém? Sinto o nosso abraço aí. Bom dia!

0: Olivões, o homem apaixonado leva uma verdadeira vida de cão.
1: É brincadeira, hein? Traz alguma coisa aí pra nós beber, garçom.

0: campeão. Aê, trem que na farmácia não tem. Bom dia. Vamos juntos até as 7:15 da manhã, por aqui com a Hora do Cowboy. Manda um abraço pro Osmar, tá ligadinho com a gente lá em Blumenau. Obrigado pela companhia, viu, amigo? Seja bem-vindo aí à nossa programação, tá bom? Um abraço pra você, obrigado pela companhia. Alô, seus meninos! Fala, Gerardinho, me conta, me conta.
1: É, cowboy, eu não acordei a galera, mas o trem acordou. O trem tá indo de Guaramirim pra Jaraguá, tá acordando. Acordando a galera aí. Manda um abraço em Louri, Água Morna. O João do Coice já tá pulando também.
0: Ah, olha.
1: O Hermes, o Massaranduba, lá, meu mano, e tudo que tá na escuta aí. O Baleno tá aí, saiu da cama já.
0: O Baleno, inclusive o Louri também, né? O Louri também já caiu da cama, cara, faz hora, né? O pessoal lá da Sul Brasil Rolamento tá ligadinho com a gente da manhã, viu? Abraço. O cowboy, manda um abraço pra nós aqui, partiu trabalhar, viu? É o Alcir Conel, alô Alcir lá no São Luís, bom dia. Um abração pra vocês aí, muito obrigado pelo carinho também, na manhã, viu? Outro que caiu da cama também agora foi o seu Pelego do Pelego lá de Corupá, né? Escuta aí, ó.
2: Pelego, Teuzinho, coloca nós na oração aí também.
0: Colocamos.
2: Deus abençoe, ótima quarta a todos aí.
0: Senhorides.
2: Nós tenham uma semana abençoada, como tá sendo.
0: Valeu, tchau, obrigado. Tá na audiência aí, tamo junto, meu irmão. Ótima manhã pra vocês aí, obrigado pelo carinho também, viu? Fala com nós, fala com nós! Chacoalhando, chacoalhando! Muito bem, na estúdio agora 6:21, bom dia! 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Tchau, obrigado!
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0: Olha a hora, meu povo, 6:23 agora. Quartou, hein? Quarta-feira, meiuco de semana. 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Tchau, obrigado! Estamos de volta em ZYD, 741 Estúdio, a número 1 do seu rádio. Muito prazer, eu sou o Cowboy Souza Filho, original do rádio catarinense. Não tem pra ninguém! Só na estúdio tem cowboy, viu? Se você estiver ouvindo outro cowboy por aí, é falso. Manda aprender. Aô, mudou bem, sem porteira! Vamos de moda, meu povo.

0: Aí, bonito! Estúdio número 1 do seu rádio. Olha, vamos lá, né? Manda abraço pra você que tá ligadinho com a gente. Alô, Sérgio Ferro! Senhor tá bom dia pra vocês aí ligadinho com a gente. Ô, Cowboy desejando um ótimo dia. Felicidades aí para os seres, né? Por serem pessoas que trazem alegria aos ouvintes. Ô, seu Sérgio, o senhor sabia que hoje é dia mundial do fotógrafo? Aham. Só que tem um cara aqui na rádio que não pode tirar foto, cara, é verdade. Toda vez que ele vai tirar foto, a máquina estraga, é verdade. Aham, Carniça é o nome dele, viu? Aham, verdade, Carniça é o cara, rapaz. Toda vez que alguém vem tirar foto aqui na rádio, a máquina tem que estragar.
1: Ei, nem vem, cara, nem vem.
0: Ou o celular de alguém dá problema, né? Aí vai assim, uma ameaça foi detectada. Verdade, que situação, hein? Pra acabar, meu. Ô, vida difícil. Bom dia, Sérgio. Bom dia pra você, viu? Alessandra também tá na sintonia aí. Toca aí, cowboy. Noites Traiçoeiras do Padre Marcelo Rossi. Bom dia. Abraço pro João do Coice. Alô, galera de Blumenau. Alô, seu menino, seu Aderir.
2: Bom dia. Bom dia, cowboy. Mais um dia de luta, um dia de trabalho, hein?
0: Vamos lá.
2: Um abraço ao amigo e a todos os ouvintes da rádio 99.1. Estúdio, estamos antenados e ouvindo som nesse dia de quarta-feira. Um abraço a todos.
0: Um abraço a todos, valeu, seu Derir. Bom dia, bom dia. Cowboy, manda um abraço pra nós aqui, parabéns pra mim mesmo, né? Pra mim, ele falou aqui, ó. Tô de cumpleaños hoje, né? Aliás, fiz aniversário em junho. Mas, rapaz, mas nada a ver, cara. Nós estamos em agosto, cara. Nada a ver, já passou junho, já passou julho, né? Já estamos, meu pai amado, vamos entrar em setembro, tal e coisa, né, cara? Ai, ai, ai, tem que ser, né, cara? Ai, ai, ai, ai, pelo amor de Deus. Bom dia, bom dia. Fala comigo! Olha a hora da estúdio, 6:33. 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Fala comigo. Tchau, obrigado.
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0: Muito bem, muito bem. Bom dia, bom dia. 6:34. 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Flexicred, a certeza de um excelente negócio. 6:35 na sua manhã. Por aqui é a hora do cowboy. 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Vamos lá, Zunido, vamos lá, Zunido, vamos que vamos, se mexer, pelego velho. Vamos! Vamos, Carniça.
1: Ai, meu Deus do céu.
0: Carniça só quer saber de dormir, cara, meu Deus do céu. Bom dia, bom dia. Chegou cedo aqui na rádio e tal. Eu tinha um gato no corredor ali, cara. Metemos o pé no gato, cara. Verdade? Pensa no gato, cara. Não conseguia subir o muro, cara. O Carniça gritava de um lado. Olha o gato, olha o gato. Nunca vi um cara pra ter medo de um gatinho, cara. Nada a ver, cara.
1: Ah, ei, nem vem, cara. Nem vem.
0: É, o gato quase que voou, não sei, Carniça. Pelo amor de Deus, hein? Meu chapéu, né? Imagina, ia ter que chamar aí os ambulância, né, cara? Chamar os bombeiros pra salvar o Carniça, né? Abriu o portão ali, portãozinho da Rádio Gato, velho. Depois vai vir nas câmeras, né? Vamos fazer montagem com Carniça correndo pra lá e pra cá, né? Com medo, né? Aham, ô louco, bicho. Pensa no gato, cara. O gatinho tava gordinho, cara. Não conseguiu subir o muro, cara. Pelo amor de Deus. Alô, Fagundes!
5: Fala, Cowboy. Bom dia, bom dia.
0: Bom dia.
5: Quarta-feira já, papai.
0: Ô, potência, meu Deus.
5: Os tempos estão sendo abreviados, realmente. Já é Natal e só alegria.
0: Só alegria.
5: Tudo bom? Forte abraço.
0: Valeu, Fagundes. Bom dia, bom dia. Fala comigo, Cowboy. Você tá bom? Joãozinho por cá. Todos os dias aí na escuta. É, toca aí, Irmão da Lua, Amigo das Estrelas pra nós, viu, Cowboy? Duvido você tocar, viu? Alô, Joãozinho. Um abraço pra você. Bom dia, bom dia. Vamos procurar essa moda aí, viu? Bom dia também lá pro Pelego Velho aqui, ó. Fala comigo, fala comigo.
6: Bom dia, Cowboy. Aí, fala aí, comigo.
0: Alô, Tafarel.
6: Quartou. Quarta-feira, chopp em dobro.
0: É verdade.
6: Bora.
0: Bora, bora.
6: E Cowboy, como que anda as coisas aí?
0: Mais bom, hein?
6: Tudo certo?
0: Mais bom.
6: Manda um alô aí pra nós aí, saindo agora.
0: Da onde?
6: Bom dia, conquistado.
0: Do boteco só. Beleza? Pode, né? Aí, ó.
6: Sorteio.
0: Nem o áudio dele não saiu direito, né? Meu Jesus amado, hein? Valeu, seu Pelego, velho. Bom dia também lá pro Gilmar. Bora, Cowboy. Quarta-feira, mais top do Brasil, viu? Vamos pra cima. Abração pra vocês aí. Obrigado pela companhia. Ligadinho com a gente aqui, acompanhando a boa moda sertaneja, viu? Cê tá doido, menino? Cutuca boiadeiro, velho. Com as duas estrelas aí, ó. Com as duas espora, cara. É claro, claro, claro. Oi, oi. Bora, bora.
7: Oi, vem pegar teu cachorro, ele tá aqui dentro do bar.
0: Ô, Tafarel, pega o cachorro lá, ô miserável. Bom dia, 6:39 na estúdio.

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Aí é moda, hein? Tchau, obrigado. Vamos que vamos, gurizadinha. Acelerando, acelerando a hora do cowboy. Cowboys, bom dia, bom dia. Tamo junto.

0: 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Grameira Vargas, aqui na hora do Cowboy. 6h48. 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Olha a hora, meu povo, 6h49 no estúdio, não perca a hora. 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Tchau, obrigado. 6h50. Bom dia, bom dia. 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Muito bem, meu povo! De volta em ZYD 741, estúdio, número 1 do seu rádio. Por aqui é o Cowboy Souza Filho. Eu e meu cavalo Zunido, né? Vamos pra cima, Zunido. E o carninho se enchendo o saco.
1: Né? Ai, meu Deus do céu.
0: Alô, galera! Bom dia pra todo mundo aí de bem com a vida, boladinho com a gente, tamo junto daquele modelo, daquele modelito. Cê tá doido, menino. Bom dia, Tafarel, bom dia. Abraço pra você, obrigado pela companhia. Ô, seu cowboy, bom dia, coloca nós no sorteio aí, quem tá na sintonia com a gente. É, Bassete, é isso? Mas não tem nome, é, como é que é o nome do pessoal lá, é isso? Coloca aí no sorteio, manda o nome completo, gente. Um abraço pra vocês aí, viu? Bom dia. Quem mais aqui? O Fernando, né? Alô, Fernando, bom dia!
2: Bom dia, cowboy!
0: E aí?
2: Fala comigo que eu sou teu amigo!
0: Aui!
2: Uma boa quarta-feira pra todo mundo!
0: Amém!
2: Me coloca no sorteio aí! Valeu!
0: Valeu, tchau, obrigado! Fala comigo que eu sou seu amigo! Me

Também conta. Bom dia aí pra Helena Pereira, também tá na sintonia com a gente. Quem mais aqui na audiência com a gente? O seu Aderir lá de Blumenau, fala com nós aí. Cowboyzeira, bom dia. Me coloca no sorteio Elvis da Figueira. Bom dia pra vocês aí. Obrigado pela companhia, viu? Ótima manhã aí de quarta-feira, gurizada. Vamos que vamos! Seis e 53 na estúdio, bom dia!

0: 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Bora, bora, meu povo, bora, bora. Vamos lá, vamos acelerando. Manhã linda, maravilhosa pra você aí. De quarta-feira. Vamos que vamos, né, gente? 984027371. Bora trabalhar, bora trabalhar. Ligadinho com a gente, acompanhando aqui a programação. Sintonizando aí o Wilson Marco, que também tá na audiência. Ô, cowboy, você tá bom? Bom dia, bom dia. Vamos que vamos, hein? Obrigado pela audiência. O Gruber também tá na sintonia lá no Estrada Nova, ligado com a gente. Abração pra vocês aí, bom dia. A Marcilda também tá na sintonia com a gente. Manda um abraço aí, cowboy, pra participar, participar do sorteio. É a Marcilda de Corupá, valeu, bom dia. Quem mais aqui na audiência com a gente? Fernando também na ligadinho com a gente, bom dia. Ô, cowboy, se não vai tocar minha música, bora trabalhar, por favor, toca minha música aí do Traia Véia, obrigado. É a Mari lá do Tifa Martins, tocamos, viu? Bom dia. Abração pra vocês aí, obrigado pela companhia. Manhã de quarta-feira. Tchau, obrigado. Olha a hora, gente, agora são 7:03. 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Tá bom? Tamo junto. Tchau, obrigado.
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0: Muito bem, meu povo. 7:05. 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E a hora é 7:06. 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Reta final do programa, em ZYD 741 Estúdio, a número 1 do seu rádio. Aô, os meninos! Vamos lá, Zunido. Bora, bora, meu povo. Acelerando por aqui na hora do cowboy. Os caras chegou, hein? Aham. William Fritz e o Fernando Berto estão todos faceiros por aqui no estúdio. Não sei o que vai acontecer, cara. Vamos lá. 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Alô, Douglas! 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Vai dar uma ajeitada na caranga, né? 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Uhum. Vai dar um abraço aí, viu, Douglas? Tá ouvindo a gente, toda a sua equipe aí. Daqui a pouco chega por aí, viu? Vai dar um talento no ar-condicionado. Parou, cara, de funcionar, viu? Um abraço, viu, Douglas? Toda a sua equipe aí. Obrigado pelo carinho, obrigado pelas receptividades, viu? Ele e toda a sua equipe aí. Ele que é a esposa da nossa querida Andréia, daqui da rádio. Ela que faz os vídeos aí no Instagram da estúdio, né? A Andréia e Andréia Bar, né? E o nosso querido Douglas. Um abraço pra vocês aí, viu? Ô, galerinha, reta final do programa, manda um abraço aqui pra Marlene, também tá na sintonia. O Edilson também tá na escuta, né? O pessoal da GDP, obrigado pela companhia na escuta, né? A galera do Palmito. Alô, galera do Palmito lá de Garuva. Ihu! Só comendo palmito, né, ô Pelego, velho? Bom dia. Quem mais aqui, ó? Celinho. Vamos lá, Celinho. Recadinho rapidinho aí, ó.
2: Bom dia, com alegria, cowboy, Dona Lúcia, Carniça, o cowboy, toca. Oi, aí, deixa tempo. Eu ver, toca o modão aí do Edson Hudson. Ah. É, modão é sempre modão. Você nunca toca com o pé, você percebeu?
0: Ah, é?
2: Então tá bom, dessa vez você toca então, né?
0: Não
2: então,
0: vai combinado. Dar tempo.
2: Daqui a pouco chega os meninos do informamento aí, chega aí salivando notícia.
0: Salivando.
2: Vamos enquanto dá tempo, um abraço, tamo junto.
0: E tchau, obrigado! Trem que na farmácia não tem!

0: que pena, que pena. Não vai dar tempo de tocar essa música inteira, né? Mas amanhã a gente toca, viu, Pelego Velho? Amanhã nós toca. Os caras já chegou aqui olhando pra nós feio, né? Temos que ir embora. Não dá tempo, né, cara? Não quero arrumar briga, porque senão eu vou falar pra você, viu, Carniça? Vamos lá, vambora.
1: Gente, eu vou tomar uma. Vou levar o cowboyzinho comigo, vamos ver se ele vai, né? Cowboy, valeu, gente. Valeu os ouvintes da rádio. Amanhã tem mais, hein? Um beijo no coração de todo mundo.
0: Chama o Bert, cara. O Bert não gosta de tomar Cuba, viu? Bom dia. Ó, quem ganhou os presentes de hoje foi o Elias. Final do telefone 6759. Vambora, Pelego, velho!
2: Adeus, amor!
0: Adeus, paixão!
2: Vou levar você comigo dentro do meu coração.
0: Amanhã voltemos, gente. Se Deus quiser, tomara que ele queira. A partir das 4 horas da manhã, cá estaremos nós de volta com muita alegria, com muita música. Se Deus quiser, tomara que ele queira. Fique na boa companhia dos meninos aí, né, cara? Os mais bem informados da região. William Fritz e o Fernando Berti. Vambora, Zunino. Chega de frescura no programa. Se Deus quiser, amanhã a gente tá de volta. Tchau, minha gente. Tchau, obrigado.

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5: 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Bom dia, William. Bom dia, Fernando.
6: Bom dia.
7: Bom dia.
6: Começa agora mais uma edição do Estúdio Atualidades, manhã de quarta-feira. Hoje é dia 19 de agosto de 2026. Seja muito bem-vindo, muito bem-vinda a mais uma edição que está apenas começando. Temos datas comemorativas hoje, Fernando Berti?
7: Temos sim, William. Hoje é dia do fotógrafo, dia do nascimento de Joaquim Nabuco e também dia mundial da fotografia.
6: Quem foi Joaquim Nabuco?
7: Joaquim Nabuco, 1849 ele nasceu. Pois é, vamos ter que apelar pro Google aqui, ó.
6: Apele para o Google, para que o ouvinte saiba, porque se ele tem uma data especial, porque ele é importante.
7: Historiador e ex-deputado federal do Brasil.
6: Joaquim Nabuco. Sim. Tá certo. Vamos à mensagem do dia.
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6: Mensagem do dia de hoje, eu trago para você esta frase de João, que diz agora: eu lhes dou este novo mandamento: amem uns aos outros, assim como eu os amei. Amem também uns aos outros. É aquilo que a gente sempre fala, né? A Bíblia fala em amar uns aos outros, não é fácil, a gente sabe. Mas que possamos realmente nos esforçar para amar uns aos outros, assim como ele nos amou, vai ser difícil. Mas, pelo menos de forma justa, de forma honesta, que sem dúvida alguma seremos recompensados. Vamos às notícias.
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6: Atenção, notícia urgente, neste momento, uma tragédia é registrada no Paraná. Um acidente que ocorreu agora pela madrugada tirou a vida até o momento de 22 pessoas. Esta colisão entre um ônibus de uma prefeitura e uma carreta deixou 22 pessoas mortas e algumas outras feridas. Foi na BR-373 em Ipiranga, nos Campos Gerais do Paraná. Foi às 4h30 da manhã. Uma das vítimas é o motorista da carreta. É um caminhão com placa Jerechim e um micro-ônibus da saúde da prefeitura de Imbituva. Então, imagine você que estas pessoas estavam neste ônibus, possivelmente indo para outra cidade buscar um tratamento, e todas morreram praticamente. Acho que tem 4 pessoas vivas. Né? Então, lamentável o que está acontecendo, lamentável o que aconteceu, né? E vamos acompanhar de perto esta colisão, este acidente, trazer as atualizações, 22 pessoas mortas, né? É uma tragédia sem precedentes, acho que é a maior do ano, né, o Fernando?
7: Com certeza, William, que Deus possa confortar esses familiares e também dar forças ali para as equipes, né? De resgate, enfim, os socorristas, todo o pessoal que está envolvido aí nesse
6: acidente. É verdade, que possam de alguma forma trabalhar, e a rodovia estará fechada sem previsão de abertura, né? Nós já temos a informação nas nossas redes sociais. Vamos trazer a previsão do tempo e quem sabe até o final do programa a gente traga mais detalhes sobre esse acidente.
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6: 7:18, 7:18. Muito bem, Camila. Que temos para hoje? O tempo tá quente aí. Não tá quente, mas também não tá frio, né? Tá daquele jeito, né? Bom dia.
11: É, exatamente, né? Bom dia você, William. Bom dia, Fernando, e a todos.
7: Bom dia.
11: Então, principalmente agora, né? Nesse começo de manhã, a gente já percebe temperaturas já amanhecendo aí no patamar de 18, 19 graus, o que é alto, né? Para o mês de agosto. E ao longo do dia as temperaturas tendem a se elevar e novamente chegar à casa dos 28, 29 graus. Não fica tão quente quanto ontem no termômetro, né? Mas a umidade do ar também está elevada, por mais que a gente possa ter presença de sol ao longo do dia, né? A gente tem uma quantidade de vapor d'água disponível que deixa aquela sensação de abafamento, de desconforto térmico, né, ao longo do dia. Para algumas áreas de Santa Catarina até vai ter alguma instabilidade, mas para nós aqui em Jaraguá do Sul, no litoral norte, Planalto Norte, e até mesmo parte do vale, no geral o tempo fica oscilando, né, entre sol e algumas nuvens. Pode ser que agora de manhã tenha alguma nebulosidade, alguma neblina nesse amanhecer, mas se dissipa e permite a abertura de sol, mesmo que entre nuvens, né? E com isso esquenta e fica abafado. Amanhã, que é quinta-feira, a gente tem uma frente fria se deslocando pelo sul do Brasil, e essa frente fria vai trazer algumas instabilidades. Muito provavelmente, quando ela chegar para nós aqui no litoral norte, ela já vai chegar muito enfraquecida. Então pode acontecer, William, o que a gente chama de virada seca, que é quando a frente fria passa, às vezes ela nem dá chuva, mas ela muda a temperatura. Então isso é uma possibilidade que pode acontecer aí da quinta para sexta-feira, porque de fato o calor é mais no dia de hoje. Amanhã já começa a diminuir, mas principalmente no final de semana, vocês vão perceber temperaturas muito mais condizentes com a época do ano, né? Ainda estamos no inverno, apesar de já estar quase chegando no mês de setembro, né? Então a gente tem aí uma tendência de queda nas temperaturas, mas chuva mesmo, muito pouca para Jaraguá do Sul nos próximos dias. Amanhã, no final do dia, no início da madrugada ali da sexta, que pode ter alguma pancadinha de chuva, inclusive falando da sexta-feira, sexta-feira, por conta da passagem dessa frente fria associada ao ciclone, a gente pode ter um dia bem ventoso, inclusive com rajadas aí de 40, 50 km por hora na sexta-feira. Então, uma quarta-feira com ar abafado e sol entre nuvens na região.
6: Muito bem, vamos acompanhar aí esta situação. Camila, obrigado, bom dia e até, não sei se até amanhã.
11: Ontem tu falou até amanhã, eu pensei, pode ser que seja.
6: É, então, já não vamos falar até amanhã, né? É. Qualquer momento a Camila vai ter filho.
11: Qualquer momento, é.
6: É menino ou menina?
11: É outro menino.
6: Eita, dois meninos, como é que vai ser o nome?
11: É Arthur.
6: Arthur e Heitor.
11: É, um dia no ao vivo tu falou Arthur, mas o Heitor.
6: Olha aí, ó.
11: Aí então... eu disse, ah, é. Mas eu fiquei quieta, não falei nada.
6: Olha aí, que legal, então.
11: Tu não sabia ainda. Eu disse, ah, ele tá sabendo sem saber.
6: Olha aí, ó, Arthur e Heitor. Dá uma dupla sertaneja, hein? Arthur e Heitor. Tá certo. Camila, então, até qualquer momento. E se vier, que seja tudo tranquilo, com saúde e sucesso pra vocês. E parabéns aí pra família, tá bom? Um abraço e até.
11: Até. Um abraço. Camila Cardoso para o Estúdio FM, a número 1 do seu rádio.
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6: Olha, ontem nós noticiamos durante a manhã a morte de uma atriz bastante conhecida das novelas da Globo, e à tarde tivemos outra.
7: É
6: morte
7: verdade.
6: Da Glória Menezes, que morreu aos 91 anos. Um dos grandes nomes da televisão e do cinema. A morte foi confirmada pela família. Tá? Nascida em Pelotas, no Rio Grande do Sul, em 19 de outubro de 1934, Glória Menezes tinha o nome de batismo de Nilcete Soares Guimarães. Se mudou para São Paulo e pegou o nome de Glória Menezes, né? Ficou marcada pela longa parceria profissional com o Tarcísio Meira, com quem foi casada até ele morrer em 2021. No cinema ganhou destaque em O Pagador de Promessas, filme vencedor da Palma de Ouro, Festival de Cannes. Nome artístico surgiu depois que Nilcete decidiu adotar um nome mais simples para a carreira. Glória foi escolhido porque seria um nome reconhecido em qualquer lugar, enquanto Menezes fazia referência às suas raízes portuguesas e uma superstição relacionada ao número 13. Então tá aí a Glória Menezes, que veio a óbito. E depois também tínhamos o Pablo, né? Do Qual é a Música. Lembra? Qual é a música, Pablo?
7: Pablo, claro.
6: E ele acabou, então, vindo a óbito também nas últimas horas. Últimas horas aí tristes, né?
7: Pois é.
6: Muitas baixas aí para o mundo artístico, né? Para dramaturgia e tal. Então, tá aí. 7:25 agora, 7:25. Não perca a hora nesta manhã. Olha, o presidente dos Estados Unidos, Donald Trump, deu um prazo maior para o Canadá devido a um acordo comercial no que diz respeito às tarifas de 50% impostas pelos Estados Unidos. O anúncio foi feito ontem, poucas horas antes da medida entrar em vigor. Trump disse: suspendi por 3 dias as tarifas de 50% contra o Canadá, que deveriam entrar em vigor amanhã, pelo fato de que o Canadá e os Estados Unidos estão sujeitos a terminar um acordo. A medida atingiria cerca de US$ 20 bilhões em importações canadenses. O que está acontecendo? O Trump está pressionando diversos países a fazer negócio, ou a muitas vezes ceder em algumas situações, que dizem respeito ao interesse dos americanos. Ah, os americanos vão ajudar os brasileiros? Eu acredito que possam ajudar em alguma coisa por essa questão aí de afinidade com o Flávio, mas no final das contas, os americanos estão pensando neles e não estão errados. Cada um tem que pensar em você mesmo, em si próprio, né? Por que que o Brasil mandou toneladas de alimento para Cuba esses tempos atrás, sendo que tem fome no Brasil? Então, assim, antes de pensar muito nos outros, tem que pensar na gente. Eu penso assim: por que que o Brasil, no governo Dilma e no governo PT, mandou dinheiro para construir metrô na Venezuela, só que no Brasil não tem, nas cidades principais? Então não faz sentido nenhum. Os americanos estão certos. Pensar primeiro neles, depois nos outros. Cada um tem que pensar. Tem uma frase que é totalmente errada no que diz respeito à concordância, mas que é uma piadinha que faz sentido, que diz: Nós temos que deixar de ser egoístas e pensar um pouco mais em nós mesmos. Né? Então, assim, eu concordo com esta fala, ô Fernando Berti.
7: É, mas aqui a fome já
6: acabou,
7: já,
6: né?
7: Acabou umas 3-4 vezes.
6: É, né? Não, mas ele vai se reeleger para acabar com a fome. Ah, é? Inclusive, é mentira essa história de que o governo Lula acabou com a fome. Porque neste momento eu estou com fome, Fernando Berti.
7: Calma que logo tem um brunch.
6: Hoje é aniversário. Tem trilha de aniversário?
7: Aniversário de...
6: Hoje é aniversário da nossa...
7: JM, né?
6: E pode botar. Da nossa diretora comercial em geral, a Eleni de Fátima Yanes. 65 aninhos.
7: Olha aí, felicidade.
6: Aê, aplausos. Cadê os aê? Que essa data seja comemorada com muita alegria, com muita saúde, né? Acima de tudo, saúde, muitas plantinhas no vaso.
7: É verdade.
6: Né? E que possa realizar seus sonhos, muita mesa pronta, muito ceviche, muito quibe cru. Nossa querida Eleni, que está fazendo aniversário. Não tem 65, claro, não, eu falo para encher o saco dela. É 50 e alguma coisa, né? Mas sucesso, parabéns, que Deus abençoe, viu? Tudo de bom. Parabéns, né? E hoje teremos então um brunch.
7: Um brunch.
6: Colocou no grupo lá que vai ter brunch. Falei, que diacho que é brunch? Brunch é um café antes do almoço. Porra, mas não pode falar um cafezão, né? Brunch. Aquela é chique, né?
7: Chique.
6: Brunch.
7: É, verdade.
6: Então estamos aqui na expectativa de saber o que vai ter de comida. Tenho certeza que vai ter coisa boa, porque a mãe dela era confeiteira.
7: Sempre.
6: É. A mãe dela era confeiteira do Breitel. Tá? Então, vamos aguardar. Se puder adiantar o brunch, né? Até umas 8h30 a gente ficaria grato. Tá certo?
7: Tá certo.
6: 7:29 agora. 7:29. Depois a advertência vem, né? Por falar aqui.
7: Será? Tô
6: fazendo. É. Aliás, falando em advertência, quem deveria tomar uma advertência, o Fernando Berto?
7: Me diga.
6: São alguns dirigentes partidários que me parece que não tem nada na cabeça. Estão colocando. Sempre fizeram isso, né? Mas está cada vez mais escrachado. Alguns nomes só para puxar voto e fazer legenda. Nomes que não tem condições nenhuma. Já falei aqui, Manuel Gomes, caneta azul.
7: Uhum.
6: Me desculpa aqui a sinceridade. Não tem condição de ser deputado. Menina da Bota. Não sabe nem falar, coitada. O que ela vai fazer lá? Como deputada? Vai ser um poste? Desculpa, não tem condição.
7: O Caio do vovô Anésio.
6: O Caio do vovô Anésio. Pô, qual que é a instrução do Caio? Ah, ele cuidou do vô dele. Ah, e aí? E ontem eu vi o Marquito. O Marquito não consegue falar.
7: É verdade.
6: Ele tá numa cadeira no hospital lá, coitado. Tá na capa da gaita.
7: E tá lá, né?
6: Filho. E tá lá. Ó, oh, pessoal, gravei aqui a propaganda eleitoral. Meu Deus. E os da região aqui eu não posso nem falar, porque daí eu me incomodo com a justiça eleitoral. Tô falando de lá porque o estúdio não tem audiência em São Paulo nem em Minas Gerais, né? Uhum. Agora, que é isso, né? Acho que esses dirigentes partidários deveriam ter um cuidado maior aí. É, porque o povo não é bobo, né?
7: É verdade.
6: O povo não é bobo. Bom, mas o povo elegeu Tiririca, né? Pior do que tá, não fica. E ficou, né? O povo elegeu Romário. Que é um... que tem uma atuação pífia. Pífia. Horrível, senador. Hã? Na Copa do Mundo tava lá, não sei se não, com dinheiro público. Fazendo cobertura pra Cazé TV. Horrível. Horrível. Hã? Então, assim, o Brasil é isso, né? A gente elege pessoas que não têm condição. Agora o Geraldo Luiz também tá na disputa. Balança. Vai balançar o Congresso.
7: Eita.
6: Então daqui a pouco o cowboy se candidata, né? Então,
7: não dá ideia, né?
6: É isso. Eu acho que a pessoa tem que ter um mínimo de contribuição, de experiência, de tato, né? Para você dirigir o país. Primeiro que para ser presidente, no mínimo deveria ter alguma faculdade. No mínimo.
7: Com certeza.
6: No mínimo. De preferência, administração. Né? No mínimo. Mas hoje em dia, com quarta série, você concorre. Então, tá aí, né? Tá aí. 7:00, acabou meu celular aqui. Vamos a algumas participações.
7: Vamos lá, 7:32, William. A Eleni respondeu aqui no nosso WhatsApp dizendo que está preparando, fazendo os quitutes para o brunch.
6: Opa, ela tá buscando, né? Porque quem prepara é a mãe dela. Ela tá buscando, ela só prepara cachorro quente.
7: A Mari tá dizendo que passou o carro de incêndio dos bombeiros em direção a Três Rios do Sul. Mais um agora.
6: Humberto ali.
7: Dois.
6: Opa, já vamos verificar o que está acontecendo.
7: João Humberto?
6: Alberto. Ah. Deixa só o meu celular ligar aqui que eu dou uma olhada no grupo dos bombeiros.
7: Tá ok.
14: Bom dia, William. Bom dia, Fernando.
7: Bom dia.
14: Ei, rapaz, o problema não é os dirigentes partidários colocar os caras para serem candidatos. O problema é quem vota neles.
6: É verdade.
7: William, tem muita gente aqui se queixando de mais um caminhão ali na subida da...
6: Não,
7: da
6: está se queixando, né? Está, porque se queixando estaria reclamando.
7: Reclamando, é verdade.
6: Então está reportando, seria a palavra.
7: Não. Você não compreendeu. Caminhão no Chico de Paula, na Serrinha da Menegote.
6: Ah, né? Eu pensei do caminhão dos bombeiros.
7: Não, que é isso.
6: Ah, tá.
7: Por favor.
6: Então... Mais um caminhão
7: mais
6: lá?
7: Um caminhão.
6: Mas bateu de novo ou não?
7: Parece que sim, temos imagens.
6: Meu Deus, o que está acontecendo?
7: Bom, olha aí. Acho que esse aqui você postou ontem, né?
6: Ontem. Eu acho que ainda não tiraram ele.
7: Aí, ó, tem que fazer alguma coisa, o GPS manda os caminhões passar por lá, então está complicada a situação ali naquela região.
6: Aliás, falando em ocorrências policiais, ontem tivemos uma ocorrência aqui em Jaraguá do Sul, em uma obra, um pintor aproximou demais o extensor da rede de alta tensão. Ele não chegou a encostar, mas fechou o que a gente chama de arco voltaico, né? Então ele foi eletrocutado, mais de 13 mil volts. Não sei como não morreu, graças a Deus ficou vivo, mas ficou ali com queimaduras graves pelo corpo, pendurado na beirada do muro, né? Quase caiu. Os bombeiros então que fizeram o socorro, um baita socorro do corpo de bombeiros ali com equipamentos de altura, enfim, ele foi socorrido vivo, consciente, mas com queimaduras graves pelo corpo. Então nasceu de novo, né? Há não muito tempo atrás nós tivemos uma situação semelhante aqui próximo da Caixa Econômica do Centro, onde o pintor acabou falecendo. Então neste caso nasceu de novo, mas com queimaduras gravíssimas pelo corpo e enfim. Nós vamos para um rápido intervalo e na volta eu trago as informações sobre esta movimentação do corpo de bombeiros no bairro Rau, em Jaraguá do Sul. Um minuto e meio eu volto.
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4: 7:39, 7:39. E durante as últimas horas, o Estadão divulgou que a Polícia Federal afirmou que o lobista, ou a lobista, né, tinha autorização para agir em nome de Lulinha. Mensagens de Roberta Luschinger revelaram pagamentos de joias a ex-chefe de gabinete do presidente Lula. Defesa do filho do presidente afirmou que se manifestaria nos autos após acesso integral às provas. E defesa de Roberta pediu apuração de vazamentos. Eles estão querendo saber quem que está vazando para a imprensa estas informações aí que demonstram que estava todo mundo junto, acumulado para o seu próprio bem, né? O importante agora é descobrir quem está vazando na palavra.
5: Pois é, né?
4: Tá certo. Atenção, notícia boa, notícia boa. Ah, agora eu gostei, viu? Ah, as blitz da lei seca vão mudar. Agora também teremos o drogômetro. O dispositivo passará a ser usado em blitz e é capaz de detectar substâncias psicoativas e tóxicas. Porque já é equiparado a dirigir embriagado, dirigir chapado, fumado, maconhado, cheirado. Só que a polícia não tinha como ter um equipamento para verificar isso. E agora, ao ser parado em uma blitz, o agente de trânsito vai te pedir para você fazer o teste. O drogômetro pode detectar cocaína, THC, opioides, anfetamina, metanfetamina, né? Aí vai ser feito o teste. Se ficar comprovado que estava com droga, perde a carteira, multa de 3 mil, a depender até cadeia. Não quero fazer o teste. Você tem todo o direito de não fazer. Mas se você tiver indícios de estar sob efeito de algo, a polícia lavra procedimento igual quando você não faz o bafômetro, multa e perda de carteira. Que maravilha! Estava na hora de fazerem isso. Estava na hora. O que vai ter de maconheiro tomando na espinha?
5: Será que marca o nível também?
4: Não sei se marca o volume da chapação? Não sei se marca o nível, mas eu não vejo a hora. O que vai ter de carro guinchado? Tá? Então, eu sou totalmente favorável. Totalmente favorável, tá? Então, inclusive, se ele estiver sob efeito de drogas e causar acidente, tá? A situação fica ainda pior para ele. Então, maravilhoso, e que isso venha a valer o quanto antes. Eu já tenho uns carros aí para denunciar.
5: É?
4: Um Sandero aí.
5: Tem um que solta maconha pelo escape aí,
4: parece. Pelo escape.
5: Tanta fumaça.
4: Pelo escape. Tem um beck no escapamento? Muito bem, vai lá, mais algumas participações.
5: 7h42. William, o pessoal tá se queixando aí dos caminhões lá na Serrinha, desse acidente registrado ontem, porque eles estão sem energia elétrica desde ontem às 14 horas, momento em que aconteceu aí, então, este acidente.
4: Atenção,
5: é complicado.
4: Atenção, pessoal da Celesc. Ah, tá. Ó, os bombeiros passaram a toda, que nesse momento temos um princípio de incêndio no loteamento Vila Germânica, no Três Rios do Norte. Então, princípio de incêndio no loteamento Vila Germânica. Já temos aí dois caminhões dos bombeiros. Eu falo que é o caminhão de combate a incêndio, o caminhão da Chocolate, que é aquele outro caminhão deles, tanque, né? Parece caminhão da Chocolate.
5: É verdade.
4: Já estão lá. A princípio, já está controlado, pelo que eu vejo aqui nas imagens. Mas a qualquer momento trazemos mais notícias sobre este princípio de incêndio, neste momento sendo atendido pelo Corpo de Bombeiros.
6: Fala, William. Fala, Fernando. Bom dia.
5: Bom dia.
6: Só quero saber se então eu não vou mais precisar gastar então para fazer o toxicológico, né?
4: Vai ter que gastar igual para fazer o toxicológico. Por quê? Porque o toxicológico mostra que num período de 6 meses você não usou drogas. E aquele ali é só na hora, né? Então vai ter que continuar, né? Uma coisa não tem nada a ver com a outra. E eu sou favorável ao toxicológico. E eu tenho carteira de caminhão. Eu sei que é chato, tem que fazer, mas sou favorável. Eu acho que viciado em droga não pode pegar no volante de um caminhão.
7: Bom dia, William Fritzky. Bom dia, Fernando Berti.
5: Bom dia.
7: Pois olha, quanto à política, eu já tenho meu candidato ou candidatos que tem deputados, senadores, etc. Não iria votar, mas se a gente não escolher,
4: exatamente,
7: a tranqueirada vai continuar escolhendo.
4: Exatamente isso.
7: E aqueles que conduzem a manada, assim como no tempo de Barrabás e Cristo, continuam por aí, né?
4: Tem toda
7: então,
4: razão.
7: A gente tem que fazer a nossa parte.
4: Muitas pessoas estão desanimadas, desacossoadas, falando assim, eu não vou votar. Pois se você não for votar, sempre vai entrar aquele que você não quer, aquele que você não gosta, porque você está deixando os outros escolherem por você. Vá votar. Tem que votar. Escolha o menos pior, mas escolha.
8: Bom dia, tranquilo. Eu não sou a favor do PT nem do Lula, mas uma...
5: Não dá, né?
4: Já começa assim,
5: não
4: é porque
5: dá,
4: vai...
5: Pastor, desculpa, não tem como a gente rodar no período eleitoral.
4: Já começa assim, é porque vai falar de política.
5: É.
9: Bom dia, William. Bom dia, Fernando. Aí que você se engana, William. O povo brasileiro é bobo, sim. Senão nós não estaríamos no fundo do poço como estamos nos dias atuais.
10: Bom dia, Fernando.
5: Bom dia.
10: Existem muitas pessoas boas em partidos que são partidos duvidosos. E muitos eleitores que votam em pessoas. Mas o momento é da gente observar pessoas e partidos. Porque mesmo a pessoa sendo boa, mas o partido não sendo, é um partido confiável. A pessoa eleita, ela vai votar conforme o partido, conforme a música que o partido toca.
4: Ô, Wellington, então, deixa eu te falar uma coisa. A depender do partido, porque partido nenhum é muito bom. Até porque senão não seria partido, seria unido, né? Mas nenhum é muito bom. Se você pegar, todos têm problema. Todos. Agora, existem os mais problemáticos e os menos problemáticos. Agora, a pessoa pode ser boa quanto for. A depender do partido que ela tá, desculpa, não votaria jamais. Pode ser boa como for. Porque se ela é boa, ela não estaria naquele partido. Porque sabe que é envolvido com um monte de desgraça. É? Eu não vou aqui citar partido, né? Mas, eu sou uma pessoa boa. E como é que se filiou numa tranqueira dessa? E repito, todos têm problema. Todos têm problema. Eu te desafio a me dizer um partido que não tem um problema que seja. Pro lado A ou pro lado B. Te desafio. Todos têm. A menos esses partidecos que acabaram de ser fundados, que ninguém nem sabe que existe. Tô falando partido que todo mundo conhece. Pega o PT, pega o PL, pega o MDB, pega o PP, União Brasil, Novo. todos já tiveram um problema, uma polêmica, um dirigente que saiu falando besteira. Todos. Todos. Então, assim, não adianta. Por isso que eu falo, tem que escolher o menos pior. É isso, Fernando.
5: É, exatamente. O amigo tem razão.
11: Bom dia, Fernando e William. Sobre o caminhão da Serrinha da Menegote, é o mesmo de ontem.

0: do Marlon Cast São Luís, William só, passando aí, né? Ontem tinha falado sobre a questão da expectativa da alta da Vitória, e graças a Deus, ontem à tarde, ela recebeu alta e já retornou com os pais para Jaraguá do Sul, graças a Deus. Agora aguardar a recuperação, a plena recuperação dela, e já já ela vai poder começar a receber as visitas. Muita gente no grupo do WhatsApp foi criado pelo pai e pela mãe para dar esse apoio também, que ela conhece, outros que não conhece, porque lá estamos amigos, parentes e um monte de gente desconhecida que nem os pais conhecem também. Mas graças a Deus deu tudo certo. Então,
1: amém. É aquilo que eu sempre falo. A única coisa no mundo que não faz mal em excesso é a oração. Se você tomar água demais, você morre. Se você tomar vitamina demais, você passa mal. Se você comer demais, você pode morrer. É? Se você tiver dinheiro demais, você vai se incomodar. Agora, se você orar demais ou orarem demais para você, não vai fazer mal.
2: É verdade.
1: É a única coisa no mundo que não faz mal.
3: Bom dia, William Fritzky. Bom dia, Fernando. Uma abençoada quarta-feira para todos nós. Rosane Dalma e família Três Rios do Norte. Hoje é dia 19 de agosto de 2026. Bom dia.
2: Bom dia, dona Rosane.
1: Ó, segura aí. Acabei de receber da direção da Celesc. Aliás, o Danilson, tenho que parabenizar ele, sempre está ligado. Ontem tivemos aquele problema do pintor, liguei para ele, rapidamente mandou uma equipe da Celesc, ele faz a diferença aqui na região, viu? Obrigado pela prestatividade, viu, Danilson? E ele diz o seguinte: senhores, quando chegamos no local, o caminhão ainda estava sobre o poste e a sua carga estava sendo transferida para outro caminhão. Fomos informados pelo pessoal que estava transferindo a carga que o guincho só viria pela manhã e que o motorista estava dormindo dentro da cabine. Tentei acordar ele várias vezes, mas sem sucesso. Será que está vivo? Ligamos para a polícia e me informaram que nesses casos a responsabilidade do guincho é do proprietário. Cortamos os cabos e energizamos a rede até o poste 3771. Ficou aberto a FR-4487, os cabos cortados foram carregados no caminhão. Ou seja, você que está sem luz, a luz não voltou não porque a Celesc não quis, mas porque foi lá e não conseguiu religar porque o caminhão ainda estava lá. Está explicado. A Celesc fez o papel dela. Agora, não tem milagre, né? Tem milagre.
2: Que situaçãozinha
1: chata. O cara dormindo, né, dentro do caminhão, né?
2: Nada pode ser feito, pô?
1: Hã?
2: Que isso?
1: Depende, né?
2: Brincadeira.
1: Depende. Se eu fosse o diretor da Celesc, eu já teria sido expulso da Celesc, obviamente.
2: Com certeza.
1: Eu pegaria aquele caminhão muque da Celesc e puxava o caminhão. Quero ver se não acorda. Puxa aquele trambolho, né? É como eu já teria sido expulso.
2: Desculpa,
1: isso não pode ser
2: que,
1: feito. Eles fizeram
2: o possível.
1: A empresa
2: ser responsabilizada, então, né?
1: Então. Aí tem que ver se é um caminhão de empresa ou se é um caminhão particular, né? Vai que às vezes o próprio dono é o motorista.
2: É brincadeira também.
1: Pode acontecer.
2: Ai, meu Deus.
4: Sobre o vídeo do caminhão aí, não sei se pode essa luz aí atrás aí, virada pra trás.
5: Você pode morrer.
1: Que luz?
2: Deve ser o guincho que tem que ir lá buscar o caminhão ainda.
1: Eu não sei.
2: Deixa ele com a luz ali.
1: De.
2: Se for o que tá indo pra lá buscar.
1: É que ele é um caminhão, mas ele se sente vagalume.
2: É,
1: aí ele tem direitos.
2: Se for o que tá indo lá, pelo amor de Deus, deixa ele.
1: Deixa.
6: Fala, William. Fala, Fernando. Bom dia. O único partido que eu conheço que não tem problema é o partido da bunda.
1: É o quê? Partido da bunda? Que isso?
2: Meu Deus do céu.
1: Partido da bunda? Tem problema sim, tem as hemorroidas.
7: Bom dia, William. Então, bom dia, Fernando.
2: Bom dia
7: a todos os ouvintes. Começou a campanha. Começou o pessoal nos semáforos entregando santinho, panfleto. Concordo com tudo isso. Agora, bater no carro do cara, no vidro, o cara abriu o vidro.
1: Também sou contra.
7: Tá. Então tem que orientar um candidato aí que é vereador de Jaraguá a orientar os seus, né? Para não fazer isso. Não é legal, não é bacana.
1: Não, eu também sou contra.
7: Valeu,
1: também sou contra bater no vidro. Eu acho que aí mesmo você não tem que abrir. Porque se a pessoa quiser te recepcionar como candidato, ou quiser recepcionar o teu material, ao te ver chegar, ela vai abrir o vidro. Se ela não abriu, é porque ela não quer falar contigo. Isso não te dá direito de bater no vidro dela. Se bater no meu vidro aí mesmo que eu não abro.
8: Bom dia, William, Fernando.
2: Bom dia.

0: brasileiro é que ele idolatra político e partido, né? Daí confunde, é igual, não que seja certo, mas por exemplo, futebol. O cara torce para um time, o brasileiro torce para um partido. E leva aquilo, veste a camisa e vai levando. Não pesquisa, não procura saber, só quer saber de torcer. E idolatra o político como se fosse um grande ídolo. Que é errado também, né? Daí isso que quebra. E não procura saber o que é melhor, o que eles vão fazer, né? Só sabe de estar idolatrando e estar vestindo a camisa do time dele. Ele tosse. Aí você olha o Instagram, cheio de bandeira do Vietnã. O que o Vietnã, coitado, tem a ver com isso?
1: O que, né, tem de gente excluindo amigo por causa desse negócio de bandeira do Vietnã não tá no livro. Né? Ontem deu uma caçada, uma campeada, não achei nenhuma.
2: No meu aparece bastante bandeirinha do Brasil agora.
1: Tá, o meu também.
2: Tá tentando,
1: mas do Vietnã não apareceu nenhuma.
2: Combater.
1: Se você ver um amigo com a bandeira do Vietnã, você deixa ou exclui, Fernando Berti?
2: Olha, eu tenho que olhar bem pra cara do cara, ver quem que é, né? Fazer uma análise. Nós não podemos tomar partido, como o nosso amigo acabou de falar.
1: Não, mas eu tô falando do Vietnã, não tô falando do PT.
2: O Vietnã, se tu for levar em consideração as rotatórias, os trevos aqui de Jaraguá do Sul.
1: Mas é a Índia.
2: Praticamente um Vietnã, a Índia, né? É. Então, eu acho que também condiz com a nossa realidade um pouco.
3: Bom dia, Fernando. Cara, é engraçado, né? Quando chega a política, daí os caras começam a se mexer, né? A cada 2 anos começa, parece que o dinheiro vem, as coisas começam a acontecer, buraco que está há 2 anos ali começa a ser tapado, algumas calçadas sendo repintadas. É engraçado isso, né? E ninguém cobra nada. Uma opinião que eu daria aí para os vereadores aí, para criar uma lei que quando você mandasse foto, vídeo no aplicativo e a prefeitura não te responder num prazo ali determinado, eles deveriam pagar uma multa, igual a gente paga impostos, igual a gente paga IPTU, igual a gente paga multa de trânsito, né? A gente deveria rever isso, porque não há cobrança nenhuma, eles trabalham no momento que eles querem. Esse é o nosso Brasil, infelizmente.
4: Bom dia, William Fernando.
2: Bom dia.
4: O William falou ali que tem que votar. Meu pai, eu não deixo o povo sair de casa, não. Meu pai tem 70 e poucos anos, né? Se deve imaginar em quem que ele vota, né? O resto da casa é totalmente ao contrário, o resto da família, mas ele, né? Eu falei pra ele, esse ano ele não vai votar, ele vai ficar trancado no quarto.
1: Olha,
2: fica em casa.
1: É, esses idosos aí, né? É, a família pode não levar, né? Até aí não vai.
2: Tem que cuidar, né?
1: Tô brincando. Eu acho que todo mundo tem direito ao voto. E seja lá se vota no A, no B, tem que levar, né? Até porque para eles também é exercer o direito da democracia. Então a gente brinca aqui. Mas se votar no candidato A ou no B, eu acho que tem que levar. Os meus avós eu levo também. Sem pressão nenhuma, eles votam quem eles quiserem, né? Eu só faço a colinha, mas eles votam quem eles quiserem.
2: Uhum.
1: A colinha vai com eles, né? É. Mas eu acho que... E você sabe que, normalmente, o pessoal mais velho, ele só vai quando ele é muito viciado em um candidato. Aquele cara que é muito extremista.
2: Uhum.
1: Ou as tias do zap do Bolsonaro, ou o tio do zap do Lula. São os extremistas, assim, tipo assim... Sabe?
2: Uhum.
1: Tipo, tio do biscoito também é candidato a deputado. Puta Deus, cara. Nossa
2: É
1: senhora.
2: Brincadeira, né?
1: É, então esses caras, eles vão, porque assim, são os caras que brigam no boteco, é normal. Aliás, Fernando Berto, você como frequentador assíduo de botecos,
2: isso,
1: sempre tem um velho de um lado e um velho do outro, né?
2: Sim,
1: é normal.
2: Exatamente. É muito legal acompanhar isso.
1: É a democracia.
2: Esse,
1: né,
2: duelo, né?
1: E tem que se respeitar, né?
2: Faz parte da magia do boteco.
1: Cada,
2: né,
1: um gosta de quem lhe convém, tá tudo certo.
2: É verdade.
5: Oi, William, aqui é a Valentina. Eu quero conversar com você pessoalmente.
1: Eita, embora,
2: você
1: jacaré.
2: Você falou das Valentinas, viu? Hã? Olha aí, ó. 7h57.
1: Vamos pro intervalo?
2: Vamos lá.
1: Voltamos já.
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5: 8 horas em ponto. Temos algumas ocorrências policiais para trazer aqui. Já com a trilha nova, mais suspense. Sobe o som. Baixa o som. Sobe, baixa, médio, baixa. Ó, legal, viu?
6: Momento de impacto.
5: Tudo bem. Tivemos aí cumprimento de mandado de prisão em Corupá. Após tomar conhecimento de um mandado judicial, a polícia realizou diligências até o endereço onde o homem poderia ser localizado. Ao perceber a polícia chegando no local, ele tentou permanecer escondido no interior da casa. Depois tentou fugir. A polícia usou de força física para detê-lo.
6: Ai, ai, ai, ai, ai, ai.
5: Força física, não saiu. Não tá saindo. Agora sim, força física.
6: É que não foi tão forte assim.
5: Ah, tá. Ele foi conduzido ao presídio. A polícia realizou uma abordagem na Ilha da Figueira após verificar um homem sentado em uma escadaria fazendo uso de maconha. Durante a abordagem, o homem admitiu ser usuário de entorpecentes e relatou que comprou de um conhecido. Foi lavrado em termos circunstanciados. Do centro de Jaraguá do Sul, a polícia foi chamada para atender o furto em uma farmácia. 3 mulheres entraram no local e levaram diversos produtos de higiene e beleza, fugindo na sequência. As mesmas teriam praticado furtos em outros estabelecimentos da mesma rede. Os policiais realizaram buscas, porém as suspeitas não foram localizadas. Mas a cara delas já está difundida pelos grupos da Polícia Militar e devem ser abordadas muito em breve. A polícia foi acionada pela proprietária de uma pizzaria do Baipendi após um homem que já trabalhou no local causar tumulto. Segundo o responsável, o homem chegou ao estabelecimento solicitando uma refeição, falando: eu não tenho dinheiro para pagar. Foi disponibilizado um local para que ele realizasse uma refeição, porém, em determinado momento, ele se levantou e tentou abrir a bolsa de funcionários. Ao ser orientado a retornar, ele passou a causar tumulto. E aí a polícia teve que ir lá para parar com a brincadeira. Aí tivemos um tráfico de drogas na rua Irmão Leandro, na Vila Lenze. Posse de drogas no Chico de Paulo e mais uma posse de drogas no Chico de Paulo. Sobre o tráfico, a polícia localizou nos seios de uma mulher, Fernando Berto.
6: Opa!
5: Por que opa?
6: Que coisa estranha.
5: Nos seios de uma mulher, 32 pinos de cocaína e 13 pedras de crack.
6: Que isso?
5: É, meu amigo. Questionada, a mulher relatou que era motorista de aplicativo e que há um mês começou a entregar entorpecentes. Ela realizava entrega de cocaína e crack e recebia o valor pela entrega. As drogas eram trazidas de Joinville. Diz que ela chegava lá, baixava o vidro, chegou a entrega. Pega aqui. Cocaína. Tá, crack.
6: Caramba.
5: Que loucura, Fernando. Nunca vi nada igual.
6: Também não.
5: O material foi apreendido juntamente com ela. Ressaltando que quem fez a revista foi uma policial feminina. Temos tempo para mais nada. Tá chegando ele. Fernando Berti.
6: É, eu mesmo.
5: Até que a morte o separe. Um abraço e tchau.
6: Tchau.
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0: na Estúdio 8 e 6. Bom dia.
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0: 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Bom dia para você, Fernando Berti, na sua companhia até as 9 horas da manhã. Vamos de música boa por aqui.

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3: Bora dar um play nessa quarta-feira. Hoje, dia 19 de agosto, véspera de quinta, que é véspera de sexta. Que maravilha, hein? Prazer estar na sua companhia. Fernando Berti contigo até as 9 horas da manhã, com muita moda boa, enquanto a nossa queridona Suzana Andrade não dá o ar da graça. 21 graus é a temperatura nesse momento no centro de Jaraguá do Sul. Amanhã é de sol. Manhã linda, maravilhosa e que seja abençoada para todos nós. Bora começar com Hugo Pena e Gabriel. É a mala pronta na estúdio. Bom dia!
4: Vamos ver assim.

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1: Estúdio, a número 1 do seu rádio, Marília Mendonça. Sente cola. Boa moda da Marília, para recordar, para matar a saudade. 8 horas 32 minutinhos, 8h32. Alô, Ademir, um abraço para você. Obrigado pelo carinho da audiência, pela companhia. Wilson Marquardt, também ligadinho com a gente, sempre participando, interagindo. O Amaral, enviou uma foto aqui de uma carteira de identidade em nome de Tainá Nascimento da Silva. Alô, Tainá, você perdeu sua identidade nas proximidades da Leve Med? Isso. Você conhece a Tainá? Então tá bom, entre em contato com a gente aqui e eu passo o contato então do Amaral pra você, tá certo? Alô, Laudelino, um abraço pra você, pessoal do Tifa Martins, também ligadinhos com a gente, curtindo a programação. Christian Nicolini, Christian fez até um rádio personalizado aqui, a melhor rádio do sul do mundo. Valeu, Christian, abraço pra você, obrigado pela companhia. Vamos de break? Primeiro intervalo bem rapidinho, na sequência eu volto com muito mais som por aqui no nosso, na nossa manhã de quarta-feira gostosa, ensolarada aqui na Estúdio FM. Volto já. Na Estúdio 8h33.
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1: Opa, estamos de volta por aqui no Som da Estúdio em 99,1 MHz de Jaraguá do Sul, Santa Catarina, Brasil. Bora de moda boa.
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1: Abrindo a sequência, o clássico de Burning.

0: Agora na Estúdio 8:40. Bom dia.
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0: Se for sozinho. Estúdio número 1 do seu rádio, Jorge Matheus. Se for sozinho, bonita demais a borda dos homens, hein? 8h46. Deixa eu mandar um abraço pro Edson. Alô, Edson. É boa a tua ideia, viu, Edson? Eu vou passar pra direção aqui. Ver aí, pessoal, o que é possível da gente fazer em relação a isso. Também tem essa vontade, tá? Abraço pra você, obrigado pelo carinho da audiência e pela companhia. Quem também tá ligadinho comigo é o meu amigo Jaime. Alô, Jaime, forte abraço pra você. Uma excelente quarta-feira. O Adir, alô, Adir. Tudo de bom, viu? Vamos de break? Um intervalo bem rapidinho e na sequência eu volto com muito mais som. Não sai daí. 99,1. Hora certa na estúdio, 8h46. 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
3: Seguimos por aqui no Som da Estúdio, Fernando Berti na sua companhia até às 9 horas. Bora de música boa? Já já, Suzana Andrade é quem comanda a nave por aqui.

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3: Agora tem Pedro e Benício na estúdio. Bom dia.
4: Todo mundo tem uma lembrança boa, né?

0: Estúdio, a número 1 do seu rádio. Ana Vitória, Matheus e Cauã, fica bonita demais, amor. 8h55, deixa eu mandar um abraço pra Andressa, que tá de líder hoje, né? Felicidades, Andressa. Obrigado pelo carinho da audiência, pela sua companhia aí, tá? Aproveita bem seu dia. O Rica também tá por aqui, meu amigo Ricardo, ele é da Figueira. Ricardo, eu vou arrumar um você, tá? Deixa comigo, deixa pra nós aí, tá bom? Vamos batendo um papo aqui, vamos trocando uma ideia. Tudo de bom, tá? Obrigado aí pela companhia de sempre, amigão. Vamos lá? 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E a música da hora na estúdio.
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Hit, dia número 1 do seu rádio. Kaique Felipe, Murilo Huff, Me Ama Consciente. Carimbando as minhas por aqui, tá? A Suzaninha já apontou ali com a nave dela, turbinada, rebaixada, é, zero emissão, top, top. Ela vai estacionar com todo cuidado, e aí ela vem aqui assumir o comando da nave e tocar muita moda boa pra você na programação. Deixa eu mandar um abraço rapidinho aqui pro Christian. Alô, Christian, obrigado pelo carinho da audiência, também ligadinho comigo a Estela, forte abraço, tudo de bom, tá? Eu vou indo, eu volto logo mais às 10 da noite com o Deixa Rolar Estúdio. Até lá, tchau, tchau. 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
14: Produção, tá tudo pronto? Que maravilha, hein? Gente, um dia, 741 nos 99,1 Rádio Estúdio FM. Bom dia, quarta-feira, com sol maravilhoso, hoje, 19 de agosto. Uma quarta-feira abençoada para todos nós, gente.
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0: Fernandes finaliza o nosso fim para finalizar o Mundo Sertanejo de hoje. Bom dia, Andresa, sua maravilhosa. Tem bolo hoje, Andresa, parabéns, saúde, proteção divina na sua vida, um montão de coisas boas, tá bom? Aproveite o seu dia, aliás, que belo dia para você comemorar sua vida, hein? Na Estúdio 914.
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0: Vamos de Paredão Estúdio, gente. 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É manhã de quarta-feira, mas não é qualquer manhã, não. É aquela manhã que tá dizendo assim, ó, bora, coragem, fé, garra, determinação. Vamos dali.
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0: Paredão. No paredão de hoje, olha só, 9:19, nós temos Bruno e Barreto, Latino, DJ Ari SL, me leva pros rodeios. Ei, mudando. Música de número 1, música de número 2, Marcos e Belucci, Pena que você já namora. E a terceira, Elis Just com as Cowgirls. Você me ajuda? Tá valendo. Combo do Xuxa, ai que delícia. 2 dogs, mais 2 garrafas de Coca-Cola KS. Viu? É super dog do Xuxa. Esquece, tá estourado. Pra votar ali, ó, no WhatsApp da Estúdio, 984027371, tá valendo.
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0: Barreto, latino, DJ RSL, primeira do nosso paredão, me leva pros rodeios. É desse jeitinho mesmo. Música de número 2 é essa aqui, ó.
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0: E Belute, pena que você já namora. É a segunda do nosso paredão. A primeira, Bruno e Barreto, Latino, DJ Ari SL. A terceira tá chegando, valendo comilança. Super dog do Xuxa pra você. São dois dogs pra você. Mais duas garrafas de Coca-Cola KS. E o buchinho vai ficar cheio. Você vai ficar feliz.
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1: Finalizar o nosso paredão. Você votou? Eu tô ali, ó, na contagem dos votos e daqui a pouco vou trazer o resultado do nosso paredão de hoje, tá bom? Valendo com lança. Eu falo e ó, dá vontade de. Ai, falando isso, vai ter comilança hoje aqui? Aí, coisa boa. Gente, tem combo do Xuxa, super dog do Xuxa, são dois dogs pra você, mais duas garrafas de Coca-Cola KS. Super dog do Xuxa, hein? Isso. Deixa eu mandar um beijinho pra Carline, de Três Rios do Norte. Oi, Carline, tá no sorteio, maravilhosa. Um beijo, boa sorte. 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
1: Vamos com o resultado do nosso paredão de hoje. 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De volta, uma quarta-feira tão linda, né? Solzão iluminando a nossa vida, te convidando, ó, a correr atrás, a lutar.

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1: 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Olha, gente, deixa eu puxar aqui a campeã, isso. Chegamos ao resultado do nosso paredão, vou agradecer aqui a galera linda que passou no WhatsApp da estúdio.
3: Bom dia, Su.
1: Oi, bem, tudo bem?
3: Sei lá, enchei do Xuxa aí pra mim, o Edenilson, motorista aplicativo, hein? Imagina que ele enchinha assim no final do dia, coisa cansadinho boa. De trabalhar, aquele reforço pra trabalhar mais um pouquinho. É 2 dias de lanche garantido. Aí sim, né?
1: Buchinho cheio, a gente fica feliz, viu? Alô, Priscila, Bianca, Jamila maravilhosa, tá sempre com a gente, né, Jamila? Um beijo. Quem mais? A Malu de Schroeder. Alô, Malu.
4: Oi, Su. Oi. Bom dia. Como está?
1: Eu tô bem.
4: É a Joyce do bairro João Pessoa. Eu gostaria de estar participando do sorteio dessa comilança aí. Beijo,
1: um beijo.
4: Bom trabalho.
1: Você também. Obrigada pelo carinho, viu? Deixa eu ver quem mais tá passando por aqui. Peraí, aperta o play, Suzana, senão não vai.
5: Fala, Su, bom dia, bom dia.
1: Bom dia.
5: Alô, vai hoje pra nada mais, nada menos. Os mesmos sempre.
1: Ei.
5: A portaria do trato. Forte abraço.
1: Valeu.
5: Fagundes, tudo bom.
1: Ótima quarta, Fagundes. Muito obrigada.
6: Bom dia, Su.
1: Oi.
6: Marcelino, Nova Brasília. Meu voto é pra número 1. Uma ótima quarta para todos. Beijo.
1: A Jaque do Centro tá passando por aqui. Deixa eu ver quem mais.
7: Bom dia.
1: Bom dia.
7: Eu queria escolher a música, daí eu queria o número 2.
1: Uhum.
7: A Venútila. E daí eu queria participar do prêmio, tá bom?
1: Tá bom.
7: Inês do Rio Mosa.
1: Oi, Inês, meu amor, um beijo. Tá concorrendo. Mandou mensagem ali, sua, mas você não falou meu nome, Suzana. Não tem problema não, viu? Você já tá no sorteio. Caiu no zap da estúdio, já não tem nem mais pra onde correr não, viu? Automaticamente você já tá concorrendo. E o resultado ficou assim. Não deu, vem pra cá. Ai, Elis, vem pra cá, Elis.
8: Que pena.
1: Não deu, vou fazer o quê? Elis Just não deu. Não deu para Bruno e Barreto, Latino, DJ Ari SL.
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1: Vamos dar, Elis.
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1: Ai, ui. Mudão. Deixa eu ver quem tá levando aqui essa comilança deliciosa, né? É Super Dog do Xuxa. São 2 dogs. Olha que delícia. 2 dogs mais 2 garrafas de Coca-Cola KS. É, vamos lá, dona Suzana. Cadê o nome dela aqui? Ai, gente, me perdi aqui. O que eu fiz aqui com a Suzana? É essa ouvinte aqui? É de Schroeder. Alô, Stephanie. Xereda. 9795, final 76. Um beijinho pro pessoal aí de Schroeder. Obrigada, viu, pelo carinho, pela audiência. A ganhadora foi a Stephanie. Suzana, participei e não ganhei. Não ganhou ainda. Calma, aguenta. Já que é quarta-feira hoje, dia da... dá uns beijinhos, né? É.

0: esses hits do ano na programação Estúdio pra você. Pra gente finalizar aqui o nosso Estúdio Play em sua segunda edição no oferecimento. 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Ó, um dia bonito, quarta-feira. 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Já já tem o nosso Donas da Casa. Na estúdio, pontualmente, 10 horas da manhã. 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
3: Produção, só pra gente saber, tá tudo pronto? Yes. Que maravilha, a gente pode e ver.

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2: É manhã de quarta-feira. Quarta-feira do amor. Galá, dia 19 de agosto. Com muito carinho, a gente está começando o nosso Donas da Casa. Bom dia, Jorge. Bom dia, dona Sabrina Dias.
3: Bom dia, Su. Bom dia, ouvintes. Bom dia, Jorge, também. Claro, não dá pra esquecer dele.
2: De jeito maneiro, viu? É o Donas da Casa nesta quarta-feira, ali sob o olhar atento de Fernando Berti. Bom dia, Fernando Berti. Tá topetudo esse menino, você viu só o tamanho do topete? Tá competindo com o Guido Cazubo, só que o cabelinho do Fernando é enroladinho, né? A cara dele. Guido faz escova no topete, né? Você não faz escova no topete, não. Deixa natural. O do Jorge é ondulado também, né? Mas acho que você faz na escova, né, Jorge? Faz na escova. Hoje é quarta-feira, um solzão lindo. Hoje é aniversário. Você mandou parabéns pra nossa diretora comercial, geral? Isso. Aqui assina o cheque. Aqui manda na Sabrina, na Suzana, no Fernando. Não é, Sabrina?
3: Nossa querida chefinha.
2: Eleni Yannis, hoje recebendo todo carinho, né? Pela passagem do aniversário. É hoje, uma leonina, né? Condiz com o signo dela, uma leonina. Ó, o Fernando Terra regalou os olhos ali, ó. Quando a mãe...
3: rádio hoje tá cheia de comidinhas, né?
2: Tá todo mundo comendo, enchendo o bucho, porque veio comilança, né? Aliás, deixa eu mandar um beijo pra mamãe da Eleni, que cozinha muito bem, faz tanta coisa boa, né? Pra encher o bucho.
3: É verdade. Ela tá sempre patrocinando aqui os encontros da rádio com comidas gostosas.
2: Com gostosuras, né? E parabéns, então. A gente brinca, mas parabéns, Eleni. Feliz aniversário. Muita saúde, né? Eu sempre falo. É saúde que a gente precisa para desfrutar essa vida maravilhosa, né? Feliz aniversário, muita saúde, muita coisa boa na sua vida. Tem gente ganhando presente, né? Chegou.
3: Será que é para ele?
2: Provavelmente. Para aniversariante de hoje, né? Parabéns, parabéns. Que Papai do Céu te abençoe, viu, Eleni? Além de nossa chefe, que a gente brinca, né? Uma pessoa com muita coragem, com muita determinação, mas também é dona de um coração. Quem conhece a Eleni sabe do que eu tô falando, né?
3: Ela
2: que
3: faz essa bagaça funcionar.
2: Ela tira dela pra dar pra quem precisa. Ela é desse tipo de pessoa, viu?
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2: Dona Sabrina. Vamos lá,
3: é
2: Sabrina.
3: Babado.
2: É babado.
3: É isso aí. Agora a gente vai falar, Su, de uma coisa, ao mesmo tempo que é legal, né? Também tem uma tragédia ali envolvida. Nessa segunda-feira, na Colômbia, aconteceu ali um terremoto, né, Su? Que foi de magnitude 7,4, inclusive, foi bem grande, assim, destruiu bastante coisas. E a nossa querida Shakira, rainha do Waka Waka.
2: Eu amo. Na verdade, a minha geração, eu cresci, né, ouvindo e fazendo as coreografias dela, porque eu sempre admirei a Shakira. Eu acho ela sensacional, pelo talento, pela pessoa, né, que ela é.
3: Exatamente.
2: E eu lembro, eu tenho essa memória, né, eu lá ensaiando os passos, tentando, né. Ela é maravilhosa. E ela mostra mais uma vez que é um ser humano que merece respeito, né?
3: É isso aí. Nessa segunda-feira, Su, ela mostrou novamente como ela é boa, de coração bom. E por ela ser colombiana, né, depois desse desastre aí que deu, essa tragédia na Colômbia, acabaram de mais de 289 vítimas fatais, pessoas morreram, né? E fora as que ficaram feridas. Então, o que ela fez, Su? Ela
2: desembarcou. 289 vítimas fatais, viu?
3: Isso só as que morreram. Fora o pessoal que ficou machucado, que perdeu casa, sim. Tudo. E daí, o que ela fez? Na segunda-feira, ela desembarcou lá, né? Ela mora na Flórida, em Miami, hoje em dia. E ela foi pra Colômbia no mesmo dia. E ela desembolsou ali, né, para o futuro da educação.
2: Para a construção de novas escolas, a reconstrução de 10 escolas e também de um centro universitário. Qual foi o valor que ela desembolsou,
3: exatamente,
2: Sabrina?
3: Exatamente, foi cerca de US$1 milhão e dá mais ou menos ali em reais 5,2 milhões de reais.
2: Mais de 5 milhões de reais do bolso dela para reconstrução de escolas lá na Colômbia. Tem como não amar uma mulher dessa,
3: gente?
2: É
3: verdade.
2: Tem como não amar.
3: Ela ainda visitou também alguns hospitais e bairros que foram afetados, mas, né, como é, né, não teria como ela ajudar todos que foram prejudicados, ela fez ali, ajudou a educação e os centros universitários arrumando as escolas, né, e as faculdades também.
2: É sensacional, ó. Louca, maravilhosa, de linda, né? E agora o Piquet lá, o ex dela, ó.
3: É, tá sofrendo, tá chorando.
2: Senta e assiste, né? O sucesso da diva.
3: A rainha do Waka Waka.
2: O sucesso da diva.
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0: Gustavo Lima, full e fiel na programação estúdio. Vale e volto já, espero você. Na estúdio 10 e 18. 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
4: De volta na sua manhã de quarta-feira, 19 de outubro. Outubro não, já estou em outubro, olha aí, ó, é pressa, será isso? Para chegar o Natal, calma, Suzana, agosto, com calma. Tem música boa chegando, 10h25. Você viu, só que eu tava com a minha cabeça em outubro, viu? É, pensando no Dia das Crianças. Uhum, é. 10h25. Estranho de novo.

0: na Estúdio 10 e 31.
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3: Existe uma teoria que se chama 90-10, onde uma pessoa tem 90% daquilo que você procura em alguém, só que você foca naqueles 10% que falta. Aí você vai pra rua, se aventura, e realmente você encontra aqueles 10%, mas não se deu conta que perdeu os 90%.

0: Que jeito maneiro, hein? Maiara e Maraísa, 90-10. Pra finalizar aqui o nosso, a nossa sequência. Tem mais, tem música boa nessa manhã de quarta-feira. Oi, Roseli. Olá, Odelino. Ouvi o som. Tem presente, sim, ó. Tem pizza dog. Ah, eu amo nesse sabor, viu? Olha, eu diria que é uma das minhas favoritas, né? A pizza dog Kartoffel. Ai, eu adoro. Você gosta? Então tá bom. Pizza dog no sabor Kartoffel. Tem também, deixa eu ver aqui. Ah, tem parmegiana do Gaúcho Shop Cozinha. É comilância boa demais pra galera que tá ali, ó. No WhatsApp da Estúdio 98402-7371. 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
4: De volta na sua manhã de quarta-feira em casa, no trabalho, nos levando de carona. É um privilégio saber que você está aí, é um prazer ter a sua companhia. Você está bem? Você está com saúde? Ah, isso é riqueza, isso sim. É motivo para você agradecer, se sentir feliz.
5: Rosa.

0: Mas todos 10h44.
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0: muito bem, Zanil, Mariana Fagundes, peão tatuado. Deixa eu mandar beijo pra nossa queridona Sheila. Sheila, ali do Tifa Martins, já vai almoçar. Hoje tá com sustância o almoço da Sheila. Olha aqui, Jorge, vem cá. Ela sempre manda aquele almoço todo cheio de salada. Todo saudável. Ó, hoje veio do jeito que eu gosto. Olha ali, ó, cheio de sustância. Tem batata frita, tem macarrão. Ai, eu adoro macarrãozinho. Ó, tem aquela linguiçinha toscana. Aí tem sustância. Beijo pra você, viu, Sheila? Bom almoço, viu? Deixa eu ver quem mais aqui. Peraí, dona Suzana. Vamos apertar o play.
1: Bom dia, Suzana.
0: Oi, bom dia.
1: Uma ótima quarta-feira.
0: Amém. Beijo. Pra todos nós, né? Deixa eu ver aqui quem é que mandou este áudio. Ai, a Bete, lá de São Chico. Oi, Bete. Um beijo pra você, maravilhosa.
2: Bom dia, Suzana. Oi. Tudo bem?
0: Tudo bem.
2: Um ótimo dia a todos.
0: Amém.
2: Deus abençoe. E um grande abraço pra Sabrina, uma menina muito querida aí que atendeu a gente hoje de manhã. Eu e minha filha fomos aí buscar o nosso voucher aí.
0: Que linda.
2: A gente passou ali e deu um tchauzinho pra você.
0: Beijo. Um beijo, meu amor. É, podia ter entrado aqui no nosso estúdio pra dar um abraço na gente, né? Oi, Nadi do Rio da Luz, a Jaque, querida do centro. Um beijinho, viu, Jaque? O Atos. Quem mais aqui? Suzana, cadê aqui o nome? Ai, é o Gil. Acho que é o Gil, né, que mandou. Por isso tem que assinar a mensagem, né, Jorge? Oi, Ademir, um bom dia pra você, tá bom? Tem comilança, tem pizza dog, tem parmegiana do Gaúcho Shop Cozinha. Não é pizza, não é dog, viu? É pizza dog. Deixa eu mandar um beijo pra Luciana. Luciana, deixa eu ver aqui. É Rich, ó, sobrenome chique, bonito, né? Su, eu sou da equipe da... E agora? Eu vou falar bonito, certo? Cutina, cozinha? Ah, meu Deus do céu. Cutina, achei cutina, né? É, cutina de mama. Ah, Lu, querida, um beijo pra você, Lu. Beijo pra todo o pessoal aí, tá bom? Meu Deus do céu. Cutina de mama, será assim? Refeições que acolhem. Ah, eu ganhei um presente. Comilança. Ai, pra me agradar, é comida. É comida, é comida. Não, eu vou dividir com você, claro. Com a Sabrina também vou dividir. Muito obrigada, viu, Lu, querida? Um beijo, obrigada mesmo pelo carinho. É, não precisava, mas obrigada, viu? Acertou, porque é comida, é comilança. E eu, com o buchinho cheio, não quero guerra com ninguém. Eu vou ali e volto já. Na Estúdio 10h49.
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5: De volta, é amanhã de quarta-feira, solzão lindo, né? Seu azul te convidando, ó, a dar o seu melhor, a ser feliz, a fazer feliz. A vida acontece no agora. Aumente o volume aí, viu? 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

0: 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E vem chegando, 11:02, a nossa música da hora. Não esquecendo que tem um montão de comilança hoje, ó. Tem parmegiana. Você já provou a parmegiana ali do Gaúcho, Chapecozinha? Bom demais da conta, viu? Tem pizza dog, sabor kartoffel, pizza dog. Não é pizza e não é dog, é pizza dog. É o combo de hoje. Pensa num buchinho que vai ficar cheio. É, buchinho cheio tá o nosso hoje, né? É, com a comilança aqui da aniversariante do dia, né? Da nossa diretora. Isso, comercial. Eleniane's. E a comilança tá, olha, é um brunch que ela fez, né?
1: Ela
0: tá enchendo o bucho, viu? É, o povo não vai almoçar hoje, não. Já tá tudo almoçado. 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

0: 7:07, cadeira cativa na programação. Oi, Larissa, beijo, bom dia, Laci, quem mais? Oi, Diego, do bairro Vila Lense, o Vitor, de Três Rios, tá passando por aqui. Su, bom dia, Sueli, ali do bairro Ilha da Figueira. Oi, Sueli, um ótimo dia.
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0: 11 e 11.
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3: Babadinho. Su, você fala pra mim, você samba, você tem o samba no pé?
0: Samba no pé?
3: Você gosta de samba?
0: Eu gosto, eu tento. Ah, sou apaixonada. Ah, e quando a gente gosta, né?
3: É,
0: já é um caminho.
3: Já é.
0: Já é um caminho.
3: Tá ali, já é importante, né? Ah. Su, mas sabe quem não tem samba no pé?
0: Quem não tem samba no pé?
3: Ou pelo menos falam que não tem, né?
0: Ou não tinha.
3: É, ou não tinha. Coitada. A Virgínia Fonseca, a gente revelou recentemente que ela, né, desistiu do cargo de ser rainha de bateria na Grande Rio. Porém, aí o que acontece, né? Como ela saiu, a gente vão ter que colocar alguém no lugar, né?
0: Começam as especulações.
3: Exatamente.
0: Quem vai ocupar, né, o posto da Virgínia? Qual é a escola de samba dela?
3: É a Grande Rio.
0: A Grande Rio.
3: Isso aí. E daí o que acontece? É, o presidente ontem, ele anunciou, né? O pessoal tava perguntando se a Paola Oliveira ia voltar. Que ela ficou 7 anos na posição de rainha de bateria e ela era uma das melhores, né, gente?
0: Quem maravilhosa.
3: Já viu, quem já viu essa mulher sambar, sabe o espetáculo
0: tem
3: que
0: tem luz.
3: É.
0: A bichinha tem luz e tem samba
3: ela
0: no pé.
3: Ela tem,
0: tem samba
3: aí
0: no pé. Ela tem os atributos, né?
3: E daí o pessoal tava perguntando, né, se ela ia voltar ou não. E o presidente disse que ele chegou até a fazer um convite pra ela. Ele chegou a perguntar se ela queria participar. Disse
0: quis que ela voltasse, né?
3: É, que as portas estavam abertas pra ela sempre. Mas ela disse que no momento talvez não, porque ela tem outros projetos e outros planos, né, pra fazer. A gente sabe que ser rainha de bateria é uma função, né? Porque você tem que treinar, tem que ensaiar, tem que ter energia. Tem que ter tempo, principalmente.
0: Dinheiro. Você sabe que a maioria das escolas é do bolso da rainha que sai o dinheiro pra roupa.
3: Nossa, gente. Então, complicado.
0: E eu tava até lendo ontem alguma coisa nesse sentido. Tem algumas escolas que cobram pra ser rainha. Então, você tem que pagar pra ser rainha da bateria lá. E ainda pagar a sua fantasia, todo o valor ali. E o tempo é que você precisa ter pra ir aos ensaios.
3: É toda uma
0: mais
3: função, não é tão simples. Daí o que acontece? O pessoal agora tá, como a Paola, né, se retirou de cena, digamos assim, o pessoal agora tá perguntando quem será que vai ser. A gente sabe que vai ser alguma famosa, bonita, né? Porque tem que ser bonita pra participar ali. E, mas será que ela vai ter o samba do pé que a Paola Oliveira tem?
0: Não dá pra comparar, que foi isso que o pessoal fez, né? Comparou ali a Virgínia quando chegou no lugar dela, né?
3: Tem que estar à altura, gente. Porque assim, o presidente disse que a gente pode ficar tranquilo, que ele vai tentar encontrar alguém à altura que não vai descer o nível. Mas é difícil, viu?
0: Será que vai ser você, Sabrina?
3: Não, eu não.
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0: Mari Fernandes. Telefone sem fio aqui no nosso Donas da Casa. Oi, Tiane. Um beijo, Tiane, querida, lá da Barra. A Bianca tá passando por aqui. A Ana Cristina, da Barra do Rio Serro. Um beijo, Ana. Alô, Adriano, do bairro... Ai, de Guaramirim, Adriano. Mas tem um outro Adriano passando aqui, que é do bairro Vila Lense, né, Adriano? Um abraço. A Tati do Garibaldi. Oi, Tati. Tá no sorteio aqui, tá bom, amada? O João, deixa eu ver de onde é o João aqui, do Garibaldi. A Cíntia, a Juju... Peraí, o quê? Deixa eu ver o nome aqui. Juju. Ah, é Valdete, né? É, Cocossu. Juju, do bairro Santa Luzia. Oi, Ju, querida. Beijo. Obrigada, tá? Pelo carinho, pela companhia, pela audiência. Vocês são demais, sensacionais, viu? Isso. É, quem mais? A Alessandra do Rio Serro. Cadê o áudio desse povo, né? O Rogério. A Salete do Garibaldi. Oi, Salete. Um beijo. Bom dia. Quem
1: bom
0: mais?
1: Bom dia, Suzana.
0: Oi.
1: Quero participar do sorteio. Manda essas comilanças pra mim, Rosângela.
0: Oi, Rô, já tá, meu amor, participando aqui, tá bom? Aline, oi, Aline, um beijo, bom dia pra você. Na Estúdio 11:24.
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0: 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É com você, Mário.
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0: De volta na melhor sintonia sua, ouvinte estúdio. Hoje tem pizza dog no sabor cartófel. Ai, eu amo. 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Uhum. Tem também comilança do gaúcho, seu picozinho, uma parmegiana. Essa coisa boa. Deixa eu mandar um beijo pra Dida. Ô, Dida, beijo. Ó, ó. Ó o amor dos outros aí, viu? Ó.

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0: Matheus e Cauã, se assume para o Brasil. Na Estúdio 1138, informou o Giassi. 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
0: 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Ó, antes de tocar música, Juninho nos chama? É, então vamos lá.
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0: Seguimos na programação Estúdio. Deixa eu mandar um bom dia ali para os meninos da Arte Brasil Mudanças, nos levando de carona. Bom trabalho para vocês aí, viu? Muito obrigada. Na boleia, na lida, na labuta diária. E a Estúdio ali junto, né? Coisa boa.
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0: é o Gustavo Lima, Bala Alojada, na programação estúdio, quase finalizando, donas.
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6: Diz aí, Sabrina.
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5: Babado, Sabrina.
6: Temos, a gente sempre tem babadinhos aqui. Dessa vez é um babado não tão legal.
5: Assim, olha, é um babado assim, no ritmo de despedida, despedida, né?
6: Tá tendo várias, né, ultimamente, várias despedidas. Ontem a gente se despediu da nossa atriz Laura Cardoso, né, que é uma grande atriz da TV, da televisão brasileira.
5: Recordista, né, em telenovelas, mas essa que você vai falar também, né?
6: Essa também, ela tem uma grande carreira ali. É, faleceu ontem a Glória Menezes, de 91 anos, ontem à noite, na casa dela do Rio de Janeiro. Ela teve também uma das carreiras mais importantes, tanto da TV quanto do teatro e do cinema.
5: Maravilhosa, maravilhosa. Maravilhosa. Ah, Glória. Ela foi casada com o Tarcísio, né? O Tarcísio Meira. Casada por 59 anos, gente.
6: Quase 60,
5: um
6: deu.
5: Um belo casal, né? E ela, você sabia que ela nasceu no Rio Grande do Sul?
7: né? Ah,
6: ela é gaúcha.
7: Nascida em Pelotas, linda, maravilhosa, talentosa.
6: Nossa, legal, representando
7: aí o Sul também. É, talentosíssima, ela... né, Glória Menezes. Eu me recordo dela com placidez, além do talento, tudo, ela, né, ela passava muita, muita calma, né?
6: Sim, ela
7: elegante,
6: era bem bonita. Uhum.
7: Né? Ela, a elegância morava nela, eu posso falar isso, viu? Porque
6: é verdade.
7: Sensacional. Ela faria aniversário em outubro, dia 19, né, de outubro, ela completaria 92 anos, né? Então, faleceu ontem, né? Ainda não foi revelada a causa da morte, ou
6: não,
7: Sabrina?
6: Não, disseram que foi por causas naturais, assim, a mesma coisa.
7: Verdade.
6: Ela já tinha 90 e poucos anos, né? 91. Já tava mais idosa, então, né, acontece. Ela que morreu na casa do Rio de Janeiro, ela morreu, ela tava junto com o filho dela, o Tarcísio Filho, né, que pegou o nome do pai ali, de quase 60 anos de relacionamento que os dois tiveram. Ela também ficou marcada por algumas novelas, vou citar algumas coisas aqui que ela fez mais famosas, né, pro pessoal se situar. Ela fez a Ana Preta, de Pai Herói, as três personagens que ela interpretou em Irmãos Coragem e Laura Figueiroa, de Rainha da Sucata. Ela também participou de grandes novelas como A Senhora do Destino, A Favorita e Totalmente Demais, que foi a sua última novela em 2015. Além disso, ela também protagonizou, né, uns grandes romances, o romance dela e do Tarcísio foi muito aclamado, tanto pela televisão, porque eles se conheceram no teatro, inclusive, sabia, Su? Eles se conheceram ali.
7: No trabalho.
6: Nos bastidores ali, né, da televisão.
7: E foi um casamento que deu certo, que durou, né?
6: Durou. Ele morreu, infelizmente, em 2021, aos 85 anos, após algumas complicações da Covid, né? E ela foi logo depois. Porém, uma dos fatos mais emocionantes também sobre essa morte dela foi que 6 dias antes dela morrer, ela foi homenageada pela Globo com aquela calçada, né, dos famosos ali. Ela ganhou uma estrela na calçada da fama. E ela foi prestigiada alguns dias antes de morrer.
7: Como diz a música do Zezé, né? Flores em vida.
6: Flores
7: amanhã
6: em vida.
7: Amanhã tem mais babado, Sabrina.
6: Amanhã tem. Amanhã a gente vai falar mais de coisa boa, né? Espero. Bom almoço pra vocês, ótima tarde. Amanhã a gente tá de volta.
7: Vai ter sonequinha, Sabrina?
6: Vai ter. Comilança, sonequinhas de sempre,
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6: Né?
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0: no seu Rádio Jorge e Matheus. Sou o seu astral nesta quarta-feira. Música da hora vem chegando. Junto com o Juninho. Mário Júnior tá na área. Pois não, Mário Júnior?
1: Eu tava louco pra falar uma fofoca aqui, mas já acabou o momento da fofoca, né?
0: A fofoca,
1: a única fofoca é que a nossa chefe tá de aniversário hoje, né?
0: Tá.
1: Pagou aí, vai pagar agora um churrasco à noite, né?
0: É uma comilança, tem muita coisa. Você comeu lá, Juninho? Tem coisa que eu nunca comi na vida, é uma chiqueza só.
1: Comidas... Tem coisa que eu passei mal porque eu nunca comi de tão bom que é, entendeu? Não é pra mim, né?
0: O que é isso? É de comer, é tão bonito que era o negócio ali, né, viu?
1: Ativei o lock day pro corpo e fomos nessa, né?
0: Toca pau. Ai, ai, ai, Suzana. 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E a comilança de hoje, ó. Quem tá levando parmegiana, do Gaúcho Chopp Cozinha. Pizza dog no meu sabor favorito, que é cartófel. Não é pizza e não é dog, é pizza dog. Alô, Vitor! O telefone do Vitor, lá de Três Rios, né? Do Norte. É um com inicial 9200, é isso? Então tá bom. Já foi comunicado via WhatsApp. Deixo vocês em ótima companhia. Juninho tá chegando na sequência com hashtag Estúdio em Sua primeira edição. Volta amanhã, sim, amanhã, quinta-feira.
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0: Ó, não vou te bloquear.

0: Tá te ouvindo, hein, Mário Júnior?
1: Sabendo. Estúdio, a número 1 do seu rádio. Ó, o som de faculdade. Não vou te bloquear na programação 99.1. Finalizando a sequência da Suzana Andrade, que vai aquela. A Suzana agora que tá fazendo um, né, um tratamento estético aí. Tá diferenciada. Vai aproveitar a tarde agora. Ela que vai ser a garota Estúdio 2026-2027. Se preparando pro verão da Estúdio FM. Negócio seguinte, intervalo rápido, eu volto já porque tem hashtag estúdio pra gente curtir demais, de montão, com prêmios pra você por aqui, ó. Cadê a produção com meus prêmios, hein? Foi encher o buchinho, né? 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
1: Sou eu, Mário Júnior, da Estúdio FM, chegando com o nosso hashtag. Bora, bora, bora, quarta-feira, 19 de agosto.
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1: Opa, muito bem, prazer, tô chegando, Mário Júnior com você, pra você no som da Estúdio, quarta-feira, 19 de agosto. Começando com o pé direito, uma quarta-feira maravilhosa, hein? Diferenciada, quarta-feira de sol. Um abraço pra nossa querida Sabrina Dias, que até deixou as fofocas de lado, né, Suzana Andrade? Já foi encher o bucho, esqueceu meu prêmio, tudo bem. Tá uma loucura hoje. aniversariante, esqueceu aqui outras coisas, alguns outros objetos obscenos, mas tudo bem, ela tá bem, tá enchendo o buchinho dela, aproveitando o horário de almoço. Vamos começar nosso hashtag estúdio? Você vai mandar aqui pra gente, hashtag coleção. Como assim coleção, Mário? Quero saber, você já fez alguma coleção ou você tem coleção de algo em casa? Eu tenho uma coleção de chaves. Sim, desde criança, pequeno, eu fazia coleção de chaves. É, muitas vezes aquela chave de porta, chave de carro. É, isso mesmo, eu tenho em casa. Você tem alguma coleção? Ou você teve coleção de algo aí na sua infância? Hã? 984027371, a partir de agora, para você participar e interagir, tá valendo o prêmio. Tá valendo uma porção deliciosa. Aquela porção de frango com fritas e mais dois chopes gelados. 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Vamos começar, aperte o play.
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0: rádio, a número 1 no seu rádio. Isso é o clima, hein? Bruno Barreto, Texana 37. E é verdade, a gente tava conversando agora aqui, tem a nova do Bruno Barreto também, que tá sendo um grande sucesso com o Latino. Aquele sucesso do Me Leva, mas na versão de rodeio, agora Me Leva pros Rodeios. Com DJ Ari SL. DJ Ari SL, que é o DJ lá do Corpo e Alma, que fez com Corpo e Alma, que fez Todo Mundo Ama o Maloqueiro também. Esse DJ que é estourado. Esquece, estourado. Muito bem, ó. Negócio seguinte, hashtag coleção. Quero saber de você se você teve ou se você tem alguma coleção de algo. Né? Eu tinha coleção de chaves, eu contei no começo do programa, tá? Olha só. O Elvis da Figueira falou: Mário, eu já tive uma coleção de latinhas de cerveja. Verdade, muita gente, né? Principalmente aqueles bares antigos, a gente chegava, tinha as coleções em prateleiras, né? Nas estantes, enfim. As prateleiras. Deixa eu ver aqui, o Douglas falou que tinha coleção de chaveiros. Alô, Douglas, abraço pra você. Eu tinha coleção de chave mesmo, de chave, não era chave, era chave mesmo. Daniele, coleção de Hot Wheels. Muita gente faz ainda essas coleções, né? Muita gente tem coleções, né, desses carrinhos da Hot Wheels. Ivonete, Mário, eu tenho, na verdade, coleção de figurinhas que brilham no escuro. Alô, Ivonete, boa tarde, bem-vinda. Tá valendo aqui uma porção de frango com fritas e dois chopes do Gaúcho Chopp Cozinha. Imagina dois chopinhos gelados, hein? Ainda hoje, hein? Que é isso, hein? Estúdio meio-dia 28.
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0: 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Seguimos a sua quarta-feira, 19 de agosto. Uma ótima tarde pra você. É aquele momento da gente curtir. Aumenta o volume ao som de Léo Balbinotti, Danilo e Davi.

0: não deixe subir pra cabeça, não. 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Espaçosa demais. Eita, coisa boa.
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0: Isso é hashtag Estúdio FM 984027371. Pra você participar e interagir conosco. Valendo aquele frango com fritas. Aquela porção deliciosa com mais dois chopes, hein? Deixa eu ver quem tá passando por aqui. Hashtag coleção, tá? Hashtag coleção. Você tem ou você já teve coleção de algo? Já colecionou algo? A nossa ouvinte aqui, a Ana de Três Rios do Sul, falou: Mário, eu tenho uma coleção de papel de carta que fiz há mais ou menos 30 anos atrás. Olha que legal. Obrigado, Ana. Tá participando por aqui. O Maicon de Guaramirim, coleção de cartão telefônico. Isso muita gente, né? Fez na época. Isso eu lembro. Ele falou que tem até hoje. Tem mais ou menos 5 mil e poucos cartões telefônicos aí, né? Lembra, né? Lembra o cartão, né? Quem era das antigas, eu lembrava o cartão telefônico aí, colocava. É, tinha ficha, mas a ficha não tinha como colecionar, que era tudo igual. O Wilson Prado mandou aqui: eu tinha coleção de figurinhas Pantanal e também da Amazônia. Olha que legal, gente, que bacana isso, hein? Oi, Mario, eu tenho coleção de ímãs de geladeiras. E meu esposo tem coleção de Jack Daniels. Diversos modelos e sabores. Bárbara de Schroeder participando aqui comigo. Vamos dar aquela giradinha rapidinha aqui? Vamos pro intervalo? Eu volto já trazendo muito mais pra você. Hora certa na estúdio. 12:42. 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
5: Rapidinho intervalo, né? É coisa rápida. Eita, coisa boa no seu horário de almoço. Aqui é rápido. Vapt-vupt. Meio-dia e 45. Juan Leandro com Danilo e Davi. Fofoca do ano.

0: também.
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5: É, tem coisas que a gente promete, mas não cumpre, né, gente?

0: Vocês são lindos demais.
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0: Mata Saudades. Lá de 2017, Maiara e Maraísa. Sorte que você beija bem na programação da estúdio. É o nosso hashtag estúdio. Ó, dando aquele up aí no seu início de tarde. Tarde aquecendo os motores, vamos dizer assim, né? Tá um calor daqueles. Mas faz parte, tá gostoso, tá bom. Não vamos reclamar, né, gente? Não vamos reclamar. Melhor que aquelas chuvas aí, complicadas e, né? Melhor ter um tempo gostoso. 29 graus aí a temperatura, claro que tá calor, tá quente. Essa, vou te falar, essa madrugada tava calor. Essa madrugada já tive que ativar o ar-condicionado. Mas faz parte, né? Amanhã já vai dar uma queda na temperatura um pouquinho mais. E por aí vai, sexta, sábado também. Semana que vem. E por aí em diante. Mas a Camila Cardoso depois vai contar tudo pra gente. Hashtag coleção. Você tem a coleção ou já teve coleção de algo? Me conta. Boa tarde, Mário. Coleção? Tive coleção de cartão telefônico. É a Jéssica do Jaraguá 99. O Atos comentou aqui, ó. Mário, quando eu era criança, tive coleção de latinhas e de cartões telefônicos. De latinhas não tenho mais, mas as de cartões ainda tenho. Mais de 1000 cartões. O Atos do São Luís. A Cíntia falou coleção de medalhas e também de cartas. A Franciele, já fiz de moedas antigas. Oi, Franciele, bem-vinda. E a Elaine falou que já fez também coleção de fotos de revista do Tiago Lacerda. Tiago Lacerda. Antigamente tinha muito pôster, né? Antigamente eram as meninas, eram aquelas revistas de pôster. Ah, compra a revista tal e ganha um pôster. Estúdio meio-dia e 56.
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7: 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Eba, coisa boa! Seguimos nos 99.1 na sua Estúdio FM, agradecendo sua audiência, sua parceria. E claro, nossa movimentação aqui, intensa no nosso WhatsApp da Estúdio. Segura, Marcos Ribelucci.

0: imortal. As quatro estações para matar saudades com Sandy Júnior. Mas calma, viu? Calma que tem clássicos para chegar pela frente daqui a pouco. Estúdio, a número 1 do seu rádio. Vamos de música da hora que tá chegando por aqui? 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

0: Já número 1 do seu rádio, aproveita, aproveita com tudo, Cleito e Romário na programação. Volto daqui a pouco, hein? Fica por aí. Hora certa no estúdio. 1:09, boa tarde.
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4: Bora matar saudades na programação do estúdio. Vamos viajar, vamos viajar, vamos viajar no passado ao som de Ahá. É o Clássicos, aumenta o volume.
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0: Já número 1 do seu rádio pra matar saudades, aquele momento do Clássicos da Estúdio. Esse aí é o som do Paralamas do Sucesso, Saber Amar, lá de 95. Mandar aqui um grande abraço, meu parceiro, o Adrianinho Yunks. Alô, Adriano Yunks! Um abraço pra você. Semana que vem, você quer comprar e adquirir aquele carro de qualidade. Semana que vem tem a 26ª edição do Feirão de Carros Modelo, lá no antigo portal de Jaraguá do Sul, ali entre Jaraguá e Guaramirim, tá, gente? É isso mesmo. 26ª edição, dias 28, 29 e 30 de agosto, das 8 às 19 horas, vai ter picolé para criançada, sorteio de bike, sorteio de mil no Pix e fora as garagens parceiras que estarão lá, né? E a cada carro vendido será doado uma cesta básica para pai de Jaraguá do Sul, fazendo bem também, que é isso que importa, né? Isso mesmo, é o diferencial do Feirão de Carros Modelo. Abraço, Adrianinho, tá na correria aí, trazendo o melhor para Jaraguá aí, trazendo também novidades, com certeza. Então, semana que vem, você fica ligado, amanhã o Adrianinho vai passar por aqui para fazer aquele convite esperto para você, nosso ouvinte, para você ficar aí, ó, de ouvido colado e saber como adquirir aquele seu carro novinho nesse super feirão. E é nesse clima, nesse som. Quarta-feira, hora certa na estúdio. Boa tarde pra você, 1h20.
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0: 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Ó, daqui a pouco vou trazer ela, Camila Cardoso, nosso estúdio Meteorologia, trazendo informações sobre o tempo. Atualizando informações do nosso tempo aqui de Jaraguá do Sul e toda a região.

0: estúdio, a número 1 do seu rádio, Zé Neto e Cristiano, eu ligo pra você, liga pra mim aí, filho, vai, liga, 984027371, hashtag coleção. Você teve alguma coleção, ou você ainda tem coleção de algo? Conta aqui pra gente. A Vani do Centenário falou que tem coleções de imã na sua geladeira. Rosângela, coleção de medalhas. O Adriano falou, não tem coleção. O que, que ele falou? Mas tem um jogo dominó que era do meu avô, deve ter uns 50 anos. O Gil, do Amizade, já tive coleção de revista Ultra Jovem quando eu era mais moleque. Esse Ultra Jovem ficou boa, hein? Tati, coleção de pedras. Olha só, diferente. A Tati do Garibaldi. João do Garibaldi mandou aqui, minha coleção era de canetas. Ai, ai, ai, ai. A Moniel de Schroeder, Mário, coleção quando era adolescente tinha de pedras, amava. Hoje tem os boletos. Ah, isso é normal, né? O nosso ouvinte, Eloir, grande Eloir, tudo certo, Eloir? Falou que tinha coleção de chaveiros. O Gollard falou que tinha coleção de bolitas, bolinhas de gude, ou peca, né? Verdade, pecas. Oi.
1: Oi, Mário, hashtag coleção, sim, eu coleciono orquídeas e cactos. Beijos,
0: Vânia aí, ó. Figueira. Coleção de orquídeas e cactos. Jonatas de Guaramirim, coleção de cartão telefônico. Rafa, coleção de canetas. Olha que legal. A Demi do Cherneves falou que tinha uma coleção de mais de 2,000 bonequinhos de Kinder Ovo. É, antigamente, né, anos 90, ali, começo dos anos 2000, tinha muito disso. Ricardo da Figueira, coleção de latas e cerveja. A Tânia, coleção de suculentas e um pouco de cactos aí, ó. Essa aí é a Tânia do Ervino, né? Oi, Tânia, bem-vinda, boa tarde, obrigado pela sua audiência. Vou pro intervalo, eu volto já daqui a pouco, mais participações por aqui. Hora certa no estúdio, agora 1h38, deixa eu falar pra você do Supermercados da Barra. 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
0: Opa, por aqui seguimos, quarta-feira, 19 de agosto. Eba, eba, eba. 1h42, daqui a pouco tem Guido Cazubo pra fazendo companhia com você aqui na tarde da estúdio. Bruno Marrone, vem cantar pra gente, vem, solta a voz.

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1: Especial pra você que tá ouvindo aqui a programação da Estúdio FM. Ó, o Marcos da Vila Lins falou que tem coleção de vinil. Esse aqui é o Regis. O Regis também tem coleção de vinil. É... A Carline falou que não tem coleção. Mari, eu não tenho coleção. Mas minha mãe faz coleção de vidros de perfumes. Olha só. Ah. A Cristiane falou que tem até uma coleção de troféus de campeonato.

0: Rafael, grande Rafael. Gente, tá uma correria aqui, tá todo mundo entrando na combuca. Daqui a pouco eu trago pra vocês quem tá levando o sorteio de hoje, tá? Fica ligado aí, sai daí não. Estúdio 1:52.
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8: 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Estúdio Meteorologia.
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0: Vamos falar com ela. Camila Cardoso está chegando por aqui. Oi, Camila, boa tarde.
11: Boa tarde, Mário. Boa tarde a todos que me acompanham aqui pela estúdio. A expectativa do tempo é manter a estabilidade e o calor durante a tarde desta quarta-feira. Massa de ar quente trazendo temperaturas de quase 30 graus em Jaraguá do Sul e municípios próximos. Mas essa condição de tempo deve se modificar ao longo dos próximos dias. Tudo isso por conta de uma frente fria que deve passar com fraca intensidade pelo litoral norte catarinense. Mas ela será bastante importante para virar os ventos que hoje estão do quadrante norte, vira para o quadrante sul. E sempre quando a gente tem fluxo de ventos do quadrante sul, está associado a alguma massa de ar frio. E por isso as temperaturas tendem a declinar a partir da sexta-feira, com destaque para o final de semana. Na quinta-feira, o tempo fica um pouco mais nublado, tem um pouco mais nuvens. Até pode intercalar com alguma abertura de sol. Se tivermos alguma pancada de chuva na quinta-feira, essa pancada de chuva é bem fraca e ocasional e pode acontecer o que a gente chama de virada seca, que é quando a frente fria passa sem chuva, mas ela muda a temperatura. Isso pode trazer algumas rajadas de vento, sobretudo na sexta-feira, então sexta-feira pode ser que a gente tenha um pouco mais de ventos por aqui. E o final de semana, tempo firme, mínimas de 8 graus e máximas de 19 a 20. Camila Cardoso para Estúdio FM, a número 1 do seu rádio.
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1: Opa, por aqui, se ligando no Sono Estúdio, 1h57. Daqui a pouco eu vou trazer quem tá levando o prêmio de hoje do Gaúcho Picozinha no nosso hashtag estúdio. Vamos que vamos, Lucas e Igor chegando pra cantar pra gente.
2: O nome dela é Flash, hein?

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1: Todo mundo tem uma lembrança boa, né?

0: Estúdio demais. Almirão do seu rádio, Pedro e Benício. Lembrança boa. Vamos lá que estamos um pouquinho atrasadinho já, mas tá tudo certo. Ó, quem tá levando a porção é aquele frango com mais fritas e dois chopes do Gaúcho. Parabéns pra Bárbara. Alô, Bárbara! No final 8641. Levou o prêmio, só vim retirar aqui. A produção já entrou em contato com ela no estúdio. E claro, a música da hora que tá chegando por aqui no oferecimento. 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

0: Justin Bieber aqui no Estúdio FM, a número 1 do seu rádio, lá de 2010. Olha aí, há 16 anos essa pedrada do nosso Justin. Não é Justin, é Justin. Essa é pra galera que tem a referência dos memes lá de 2010. Eita, nós! Pra fechar, mais um hashtag com o Mário Júnior e na sequência tem Rádio Blog. Não sai daí! Estúdio 2 e 10.
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0: 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Aê, quarta-feira de sol. 28 graus, a temperatura em Jaraguá do Sul. Seja muito bem-vindo. 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Quero ver.
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0: 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Eva, boa tarde pra você ligado aqui no estúdio. Rádio Blog tá começando, quero dedicar o programa de hoje, né, pra Eleni Yannis, a nossa diretora comercial que tá de aniversário. Muitas felicidades, saúde, prosperidade na sua vida. A gente vê quanto que você tá feliz, tá bonita, tá iluminada. É um privilégio ter você junto com a gente aqui nessa caminhada, Eleni. Obrigado, valeu, parabéns pra você, minha flor de formosura. Aê. E aquele cafezão top, hein? Olha, eu tava comendo salame, né, e morcilha até agora, até 3 minutos antes de eu entrar no ar. Inclusive, tô com um pedaço de morcilha aqui no meu... Tá, deixa, vamos lá.
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0: 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Falando em morcilha, não é que eu vou dar uma morcilha aqui. Mas, ó, eu tenho um hot dog de calabresa pra você que participar aqui do Paredão. Baguete parmesão, salsicha, calabresa assada, vinagrete, molho tomate, molho pizza dog, milho, maionese, batata palha, ó. presente da Pizza Dog pra você, esse hot dog calabresa. Pra você concorrer, já sabe, né? Vota na sua música preferida aqui, dentre as três opções. Única votação que você não precisa de título, tá? Basta você ter um WhatsApp pra mandar mensagem pra mim aqui no 98402-7371. A música mais votada, eu toco de novo. E a perdedora, o espanhol, vai aqui, ó. Vamos para as opções. Música 1, Bruno e Barreto, com Latino e DJ Ari SL. Me leva para os rodeios. Aí vem a 2, Michel Teló. Aí Michelzinho, com A Roça Vence. E a música 3, com Ana Castela, É Que Eu Não Te Esqueci. E aí, qual delas você salva do paredão?
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0: eu fui pego de surpresa com essa pancada aqui do Bruno Barreto, com o DJ Ari SL, né, e o Latino. Olha que collab, rapaziada. Não, eu falei com o chefe, agora essa música é nova. Saiu hoje, é lançamento, tu nunca tinha ouvido? E ele falou sim. E essa promete, vai ser hit no Barretão, hein? Gostei, gostei. Mandou bem, Ari SL. Né? A gente se segue no Instagram, ó, eu sou amigo de famoso. Vamos lá pra música 2. Michel Teló, Aí a Roça Vence. 1, 2 ou 3? Tá valendo hot dog e calabresa da Pizza Dog.
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0: Band FM, Michel Teló, aí a Roça Vence, Música 2, o Paredão. E um salve pra galera do interior, pra galera da Roça. Nossa audiência é sempre lá, obrigado pela companhia de sempre, né? A galera que já bota em estúdio desde cedinho, ouvindo Cowboy, né? E vai dia dentro junto com a Estúdio FM, que beleza!
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0: Vamos lá pra música 3 aqui do Paredão, agora é Ana Castela. É que eu não te esqueci.
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0: tudo por causa de macho, olha aqui. Ah, mulher, não, vai se incomodar por quê? É, a faceira, carreira no auge, né, Ana Castela? Eita! Música 3 do nosso paredão, teve 2, com Michel Teló e A Roça Vence. E a primeira, novidade aqui na programação, Bruno Barreto com Latino e DJ Ari SL me leva pros rodeios. Vamos lá, galera participando. Fala, Arthur, boa tarde.
1: Fala comigo, Guido Cazubo, excelente quarta-feira pra
0: Fala
1: você.
0: Fala comigo, que eu sou seu amigo.
1: Sempre ligadinho na melhor. Estamos aqui em Monumental, trabalhando, mas sempre ligado. Meu voto vai na número 3, Ana Castela. Vamos dar essa moral pro sorteio pra cá.
0: Beleza, boa sorte, Ricardo da Figueira. Valeu, Jair. Boa tarde pra você, Vânia Schmitz. E o Edson Schmitz. Luana Pereira. É, aí. Vinícius Messi. Votou aqui também, Nadi. Valeu, muito obrigado. Deixa eu ver quem mais aqui. Priscila, boa tarde pra você. Tamo junto. Luana Martins, do Janaguá 84. Ariane, e mais uma pá de gente, meu povo. Daqui a pouco eu volto com o resultado. Estúdio 2:25.
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4: Muito bem, de volta com o resultado do nosso paredão. E quem tá levando a hot dog calabresa da Pizza Dog, final do telefone 8420, é você, Carline, dos Três Rios do Norte. Joguei pro cacete. Não. William Fitz, que colocou uma bolacha de Natal aqui na minha boca agora. Muito boa, inclusive.
5: Foi a bolacha, né?
4: Uhum. E esses microfones pendurados no ar-condicionado, pra que é? Higienização?
5: É um novo projeto que eu comprei no AliExpress, né? De higienização de espumas.
4: Isso aí. Porque o tanto que os locutores gospem nesse microfone, Deus o livre.
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4: Ai, vamos lá. Parabéns, então, pra Carline dos Três Rios do Norte, que ganhou a hot dog calabresa. Bora pro resultado, meu querido espanhol.
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4: Muito bem, os estreantes de hoje, Bruno e Barreto com Latino e DJ Ari SL, não levaram. Assim como Michel Teló não venceu, assim como a Roça venceu. Quem levou essa edição do paredão foi Ana Castela. Aê! Michel Teló e o resto da turma vai pra parede.
7: Tome bala.
4: Vai lá.
7: 3, 2, 1, fuego.
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0: Doce, Estúdio FM, a número 1 do seu rádio, 2h35.
1: Felipe Araújo, de um jeito um tanto quanto diferente. Mais ou menos assim, ó.

0: Eu beijo mesmo. Felipe Araújo!
1: Hoje te beijo pronto.
2: 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Felipe Araújo e Ferrugem. Atrasadinha. Fechando mais uma sequência no nosso rádio blog. E a partir de agora, você que participa aqui no WhatsApp está concorrendo meia torre de batata do Gaúcho. Aquela que serve até três pessoas. Você dá um rolê de família, casal, até trisal se quiser, né? Você que escolhe, né? Vai com quem tu quiser. Vai comer à vontade lá no Gaúcho. 984027371. Daqui a pouco tem os destaques, o que tá rolando na internet no dia de hoje. Será que tem treta? Será que tem fofoca? Qual que é a boa para hoje? Ou de repente aquelas notícias que não vão acrescentar em nada na nossa vida, né? Mas a gente fala daqui de tudo um pouco, já já, após o intervalo. Estúdio 2h39.
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12h42. 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Via Verde Veículos, experiência e credibilidade. 2h42, 28 graus a temperatura em Jaraguá. Que beleza! Que dia lindo! Tarde maravilhosa! Obrigado pela sua audiência e por fazer companhia pra gente, que é a razão do nosso trabalho.

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8: Ó, o locutor voltou. Se não tivesse acontecido nada. Ai, ai. Foi no intervalo, o top da hora, né? E cadê o locutor pra falar a hora? Foi por falta de falar a hora? Tá, 2h56 agora, tá bom? 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

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E aí, está bom? Beleza? Animado nesta quarta-feira. É quarta-feira! E... Nossa! Por um momento eu me perdi aqui no dia. Quarta-feira. Marcos e Belucci aqui na número 1 do seu rádio.

0: FM Titãs, é preciso saber viver aqui no nosso rádio blog. Agora 3:04 e tem a música da hora, Bali Multimarcas. 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
1: Studio FM 138, número 1 do seu rádio, Jorge Matheus, Cantada Boba. Fechando mais uma sequência do Rádio Blog. Ó, você participa aqui no WhatsApp para concorrer à meia torre de batata do Gaúcho. Meia torre modesta, porque ela serve até 3 pessoas. 984027371. Daqui a pouco a gente continua. 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
1: Olá, salve, salve, boa tarde pra você ligado aqui no estúdio. Guido do Cazubo com você, até às 5 da tarde, depois tem chá das 5, continuo com você. Você vai ter que me engolir. Assim meu coração não aguenta, agora Bruno e Marrone. Eita, nós.

0: Estúdio FM, a número 1 do seu rádio. Ícaro e Gilmar, não desfinaliza o nosso... Hã? Não desfinaliza nosso fim. Nossa, que nome horrível de música. Puta vida. Não desfinaliza nosso... Tá, bom, Ícaro e Gilmar, inventando moda aí. Vamos lá, pras águas da galera. Laís, boa tarde pra você. Dia lindo, merece um prêmio da Estúdio FM, hein? Sempre com a melhor. Obrigado, alô Marcos da Vila Lenzi. Tamo junto. Quem mais? O Éder. Valeu, muito obrigado, Jean. Tamo junto. Elídio, meu conterrâneo São Bentanço. 25 graus a temperatura aí em São Bento City. É, muito bem. Tiane, boa tarde pra você, tá lá na Barra. Legal, galera, vamos ajudar aqui um ouvinte. Esse cara não deve estar entendendo nada agora que está acontecendo, porque não sei o que aconteceu, mas ele perdeu a mochila dele inteira. Ó, foi encontrado uma mochila aqui perto do Super Guns, ali no Rio Cerro Segundo. Isso agora há pouco, 3 da tarde, tá? Essa mochila já está aqui na rádio, tá? A mochila e com tudo que tem, né? Tem roupa, tem balas, né? Que nós já tava querendo se repartir aqui as balas de morango do rapaz, né? Nome de Cassipore Rodrigues Santos. Cassipore. Olha aí, eu achava que Guido era estranho, mas Cassipore, olha, ganhou em Cassipore Rodrigues Santos, né? Eu tô aqui com a identidade dele na minha mão aqui vendo, tá? Mas tem carteira, todos os documentos, mochila inteira. Acho que ele tava de moto, não sei o que aconteceu, a mochila caiu ali perto do Super Guns, no Rio Cerro Segundo. Se você conhece o Cassipore Rodrigues Santos, dá um toque nele, porque a sua mochila está sem salva aqui na Estúdio FM, beleza?
1: Ei, o que tá rolando na internet? 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
0: Muito bem. SBT, o canal queridinho do povo brasileiro, está completando 45 anos. É. E a presidente da emissora, a Daniela Beirute, filha do Silvio Santos, revelou quais são os dois grandes desafios da sua gestão. Segundo ela, um dos principais é fortalecer e modernizar o jornalismo e o esporte, tornando esses setores mais competitivos, né? E o outro desafio é buscar novas parcerias e oportunidades para a emissora, especialmente um mercado cada vez mais disputado aí pela televisão, streaming e as plataformas digitais. Né? Mas a Daniela reforçou que ela quer continuar, né, com o legado do Silvio Santos, manter a identidade do SBT, mas ao mesmo tempo preparar a emissora para o futuro. E tá certa ela. A missão é preservar o legado de Silvio Santos sem deixar de modernizar o SBT, a TV mais feliz do Brasil. Parabéns!

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0: Opa, de volta com o nosso Rádio Blog 984027371, nosso zap. Manda mensagem para concorrer à torre de batata do Gaúcho Chopp e Cozinha. Diego e Vitor Hugo.

0: Band FM, a número 1 do seu rádio, Fred Fabrício. Você não cuidou aqui no nosso rádio blog. Alô pro Diegão da Vila Lenze. Quartou no estúdio, valeu. Camila, Nova Brasília. Ótima tarde pra você. Nicole Tavares, beijo. Catiana de Guaramirim também. Samanta, Tiane. Tá todo mundo ligado aqui na número 1 do seu rádio. E daqui a pouco a gente continua com muito mais. Não sai daí. 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
0: E aí, tamo de volta. Ah, eu adoro internet, porque eu achei um negócio bem legal aqui. O efeito da pancada do Chapolin, olha aqui, ó. Do Chaves também, né? Tinha que ser o Chaves. Toma! Não me divirto.
16: Existe uma teoria que se chama 90-10, onde uma pessoa tem 90% daquilo que você procura em alguém, só que você foca naqueles 10% que falta. Aí você sai pra rua, se aventura, e realmente você encontra aqueles 10%, mas não se deu conta que perdeu os 90%.

0: número 1 do seu rádio, Luana Prado e a cobaia. Quando for beijar alguém, escove os dentes antes, é a dica que eu dou. 3h51, daqui a pouco eu volto, hein? Ó, tá valendo meia torre de batata do gaúcho. 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

0: Confirme, hein?
1: Panda aqui na Estúdio FM. Agora 4 horas. Música da hora. 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

0: Estúdio FM, a número 1 do seu rádio, Israel Rodolfo. Não, mas quase, já já tem paredão. Estúdio FM 4 e 4.
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3: Simbora nessa, ZYD 741, 99.1 MHz, Estúdio FM, Jaraguá do Sul, Santa Catarina. E aí, de buenas, eu sou Guido Cazubo, Paredão, segunda edição vai começar agora, vamos nessa.
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3: Você vota entre três opções. A mais votada a gente ouve de novo. E as perdedoras o espanhol pega.
6: Ai, seja o tempinho.
3: E ó, você que vota vai estar concorrendo ao Classic Burger da Brad Burger. 98402-7371. Las opciones. Música 1, Eduardo Costa, Imagina Eu. 2, Bruno e Barreto, Texana 37. E a música 3, Corpo e Alma com Traia Véia. 3, Vícios.
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0: Estúdio FM, Eduardo Costa, Imagina Eu, primeira música aqui do Paredão. Ó, se tá ruim pro Eduardo Costa, Imagina Eu, é o nosso Paredão, essa foi a música 1, agora vem a 2, Bruno Barreto, Texana 37, vai voltando aí, valendo Classic Burger da Brad Burger.
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0: Tudo FM Música 2 do Paredão, Texana 37. Só prestando atenção que ele falou que ele não sabe de quem que é o pé da Texana 37, mas ele acha que é do DDD 43167. Eu fui pesquisar de onde que é esse DDD aqui. O 43 é norte do estado do Paraná. E o DDD 67 abrange a totalidade do estado de Mato Grosso do Sul. Ou seja, a mulher que perdeu a bota era do Mato Grosso do Sul ou do Paraná. Tá bom? Aqui, ó, prestação de serviço também, né? Bruno Barreto também é educação. Bora pra música 3. Corpo e alma, traia véia, três vícios.
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0: De FM, a número 1 do seu rádio, Corpo e Alma, Traia Véia, Três Vícios, música 3, o nosso paredão, Raquel.
1: Oi, Guido, boa tarde. Voto na opção 1, me coloca no sorteio, quero muito ganhar. É a Raquel dos Três Vícios do Norte.
0: Valeu,
1: beijo,
0: boa sorte pra você.
2: É o Anderson do Rio da Luz.
0: Buenas. Só mandou isso. Tá bom, Anderson do Rio da Luz. Abraço pra você. Ivan, tá ligadão com a gente. Nicole, deixa eu ver. Thay do João Pessoa, boa tarde pra você. Deixou o voto aqui também. Boa sorte. Já tá saindo o Classic Burger. Depois do intervalo. E a gente vai ouvir de novo a mais votada. Segundo. Estúdio 4:17.
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0: 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E aí, está bom? Beleza? 4:20. Eita, nós.

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1: Vamos lá de resultado. Obrigado você que votou, brincou junto comigo aqui. Tá na torcida pela sua música preferida? Vamos lá. Ó, Classic Burger tá saindo pro final do telefone. 6037. Lá do João Pessoa. Thay, você ganhou, Thay. Parabéns, parabéns. Saúde, felicidade, Thay. Só passa aqui no estúdio pra retirar em 3 dias úteis. Deu boa, Sabrina? Acharam o rapaz aí da mochila? Não. Como é que é o nome dele mesmo? Deixa eu repetir aqui. É Cassipori Rodrigues Santos. Mochila com todos os documentos. Cassipori. É outro documento aqui pra ver se é esse mesmo o nome dele. Eu quero não acreditar que esse é o nome do rapaz. Falou o Guido, né? Cassipori. Ou Cassipori. Ou Cassiporé. Jamais saberemos, né? Ai, vamos pro resultado então aqui, ó. Música 3, Corpo e Alma, foi a grande vencedora ali do paredão. Bruno Barreto, Eduardo Costa pra parede. Não deu pra vocês hoje.
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FM, a número 1 do seu rádio, Marília Mendonça. Nosso amor envelheceu aqui no Rádio Blog. Tá valendo meia torre de batata do Gaúcho. Serve até três pessoas. Manda mensagem 98402-7371.

0: Estúdio 4:33.
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0: De volta aqui no estúdio, 4h39, 26 graus a temperatura. Galera chegando junto aqui. Pamela do Tifa Martins, boa tarde. Denise da Nova Brasília. Também o Paulinho, Samanta. Tá todo mundo aqui na número 1 do seu rádio. O nome dela é Flash, hein?

0: Matheus e Cauã.
1: Na Estúdio 444.
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0: Murilo Rufi.
3: Bruno Rosa.

0: Estúdio FM, a número 1 do seu rádio, Bruno Rosa, Murilo Rufi, atriz demais. Depois do intervalo, eu tô trazendo o resultado da meia torre de batata. Vamos saber quem vai levar esse presentão do Gaúcho Chopp Cozinha aqui na reta final do Rádio Blog. Estúdio 4:47.
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0: Maravilha, maravilha. Os parabéns para Raquel, final do telefone 2534, que ganhou a meia torre de batata do Gaúcho. Aí, Raquel, parabéns. Saideiras do Rádio Blog, daqui a pouco tem Enxada 5.

0: Estúdio FM, a número 1 do seu rádio, fechando o Rádio Blog com o Guido Cazubo. Daqui a pouco ele está de volta, porque vamos começar mais um...
1: Já das 5!
0: É isso aí. Estúdio FM 5 e 3.
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0: Muito bem, a dica esperta com o Mário Júnior. Fala, Mário, boa tarde.
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0: teve festa, aniversário da chefa.
1: Parabéns pra Eleni.
0: Muitos comes e bebes.
1: Oxe, hoje nós estamos aqui, ó, beliscando direto.
0: É o dia inteiro comendo, enchendo a pança.
1: A gente bota parabéns música pra tocar aqui. Bloco tem coisa. Nossa, hoje quando tinha os blocos de 4 músicas.
0: Ele fazia uma refeição completa, né?
1: Meu!
0: Vamos lá então. Tema de hoje para você participar: empreendedor praiano.
1: Opa, já para combinar com esse clima de...
0: De sol e calor, né?
1: Sol e calor de hoje, hein?
0: Se você fosse ter uma barraquinha na praia, né? Aquela barraquinha que fica parada ou aquela que tem rodinha e você vai andando na praia, qual tipo de produto que você venderia?
1: Olha aí. É? Ah, e você mexeu um ponto bem sensível para mim, porque eu tenho um sonho de largar praiano. Tudo. E fazer largar isso. Tudo e viver da minha arte na praia.
0: Cara.
1: Então assim, ó, eu ia fazer.
0: Tem uma coisa pra ele, só uma pausa. Uma coisa que eu tô lá tomando minha cerveja na praia, sentadinho numa boa, vem uma pessoa e fala: desculpe, senhor, posso mostrar o meu trabalho pra você? Eu tava vendendo amendoim. Vou mostrar. Você vai fazer isso também?
1: É um trabalho, cara.
0: Posso mostrar
1: minhas mãos.
0: Posso mostrar a minha arte pra você? O cara vende amendoim, cara. Aí não, né?
1: Ah, mas o cultivo do amendoim é uma arte.
0: O que, que você ia vender na praia se você fosse um empreendedor praiano?
1: Eu ia ter um carrinho pra vender brownies. Aí tem os brownies normais e os brownies batizados. Na praia ia fazer sucesso. Tem até o nome do prato. Ia ser... A nega pra ficar maluco.
0: Eu teria um carrinho de massas.
1: Massas?
0: Pra galera almoçar na praia. Seria assim, um carrinho com 3 tipos de massa e 3 tipos de molho. Eles já seriam, sairiam de casa já pré-prontos num saquinho. Tipo a vácuo. Então a porção já tá pronta. É só colocar na água e esquentar o molho. Mistura e já serve num pratinho de isopor pra pessoa. Isso existe lá na Praia Grande em São Paulo.
1: É prático.
0: E vai rende uma graninha, porque é um alimento que se satisfaz, né?
1: Quem é que come macarrão na praia?
0: Pois é,
1: plena bicho. Praia, na areia. Não,
0: é um almoço, velho. É um almoço. Você não vai, muita gente sai preço, da praia e vai comer macarrão em casa.
1: E o preço praticado nesse mercado?
0: Ó, eu teria 3 tipos de massa. O espaguete, o rigatone e o parafusinho para agradar as crianças. Aquele parafuso, né? 3 tipos de massa. Elas já seriam meio que pré-cozidas de casa, num saquinho. É só abrir e colocar e esquentar ali na hora na panelinha nova com água quente. E 3 tipos de molho. Bolonhesa tradicional, molho branco de queijo, né?
1: Tá.
0: E mais um outro que eu, sei lá, um de...
1: Vai definir ainda, vai fazer uma pesquisa de mercado pra ver.
0: Pesquisa pra ver, de repente um molho de frango, um de camarão.
1: É, de camarão, tá na praia, né?
0: Sim.
1: O pessoal vai querer uma opção com frutos do mar, com certeza. Então, assim,
0: tipo, teria 200 gramas, 150 gramas de molho, 200 gramas de massa, aí você esquenta os dois, tira do saquinho, eles ficam conservados numa geladeira, né?
1: Tá aí tudo bem, tudo lindo.
0: Massas do Porta Nova.
1: Tá aí tudo bem, tudo lindo, tudo bem. Eu só pergunto o seguinte, é você a pessoa que vai estar carregando esse carrinho?
0: Mas é um carrinho grande com roda, lógico, eu vou estar fazendo lá. Lógico, vai ter que ter uma ajuda de alguém, né?
1: Por quê? Vai.
0: Eu não vou aguentar cozinhar e levar o carrinho.
1: Levar o carrinho e cobrar a galera.
0: Pior é atravessar a praia naquela areia fofa.
1: Pois é.
0: Mas enfim,
1: eu fico de cara que os caras lá estão acostumados que eles andam descalção, tipo, na areia fervendo, e pra eles não é nada. Deve ter um cascão já debaixo do pé.
0: E o vendedor de algodão doce que vai fantasiar de Pikachu debaixo daquele sol. Nossa senhora.
1: Por isso você, nosso ouvinte aí, tá reclamando do teu trabalho. Pensa que nessa hora tem alguém fantasiado de alguma coisa no sol. Sim. Pra entreter as pessoas.
0: Então, aí eu cobraria acho que 30 pila o pratinho.
1: Nossa, que barateza.
0: Você acha barato?
1: Barato.
0: Mas não é muito. É assim, sabe aqueles pratinhos de isopor, fundinho assim, de sobremesa? Ia ser, pra uma pessoa.
1: Se tu for pra balneário, pode vender a 65.
0: Ah, vai vender. E ainda vai estar barato, é verdade. Então seria as massas do Porta Nova e os brownies do Guido.
1: Isso aí.
0: E você, se fosse um empreendedor praiano, o que você venderia na praia? Qual seria o seu carrinho? Olha só, quem participa hoje concorre a um parmegiana do Gaúcho Shopping Cozinha. Um belo de um parmegiana, sensacional. E acompanha arroz, purê, feijão, salada, enfim, completinho. Do Gaúcho Shopping Cozinha. Hoje tem cupidão.
1: Hoje tem cupidão, tem tradução.
0: Tradução.
1: Recadinhos do coração.
0: Um programa romântico.
1: Muitas atrações pra você.
0: O Chá da 5 está começando!
1: Uau! Tô com

0: sabem.
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2: Oh, yes,
1: calcinha. O Kelson não botou muita fé na minha massa na praia. Essa massa do Regis com esses molhos na praia vai dar. Ah, Kelson, o Guido viu o projeto,
2: Ele mostrou o vídeo agora, eu só tenho uma ressalva, porque as massas e os molhos, eles ficam dentro de uns pacotinhos de plástico que ficam num banho-maria ali. Aí eu falei pro Região, cara, minha ressalva é o plástico, esquentando plástico direto na comida, isso não vai fazer bem.
1: Você já comeu, você põe a boca em coisa pior, que vai se preocupar com o plástico.
2: É verdade, vou parar de ficar mordendo essas tuas partes fedidas.
1: Ó, então, já defini os molhos. É molho branco, tipo um queijo, molho ao sugo e molho bolonhesa. E as massas são rigatoni, espaguete ou talharim e nhoque. Então você escolhe o molho e escolhe a massa.
2: E aí de brinde você ganha um folhetim de um tutorial do Dr. Barroso para os procedimentos seguintes.
1: É, comer massa, evite massa com base de queijo na praia, que senão vai dar desarranjo.
2: Ah, eu tinha certeza que se eu comesse queijo e ficasse no sol, o desarranjo era certeiro.
1: Mas ia resolver o problema alimentar, a hora do almoço. Porque em Santa Catarina as pessoas saem para almoçar. Elas vão embora da praia e voltam depois da tarde. Então, com esse carrinho de massas, as pessoas não precisam mais ir embora para almoçar. Elas almoçam na praia.
2: Que empreendedor. Isso é visão de mercado.
1: Queijo ralado, né? Parmesãozinho ali, ralado na hora ali, para você cobrir o seu macarrão, né? Massas do Porta Nova. No Ervino, no próximo verão.
2: Nossa, no Ervino, velho.
1: O Ervino é a melhor praia de Santa Catarina. Vocês não estão preparados para essa discussão.
2: Se você tiver 70 a mais, sim.
1: Estúdio FM 5:21. 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
1: Vamos lá que tem dica com o Mário Júnior. Fala, Mário, boa tarde.
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1: Muito bem, Mário Júnior. Já estamos de volta.
2: Mário, Júnior.
1: Você é um empreendedor praiano. Qual é a sua barraquinha na praia? O que você vai vender na praia?
2: Ah, fala que praia também para nós se situar aqui.
1: Olha a barraquinha do Brownie. Ah, o Guido vendendo.
2: Olha aí. Temos a nega pra ficar maluco.
1: Olha o Brownie chocolate branco. Olha o Brownie chocolate preto. Olha o Brownie surpresinha.
2: Temos a Maria Mole Ruana.
1: Cala a boca. Eu ajudo o Guido nessa ideia. Eu empurro o carrinho e ele grita pela praia: olha o Brownie, olha o Brownie.
2: Olha aí, ó. Eu empurro e você grita, como é que é? Você nem entendeu, né, Porta Nova?
1: Não.
2: Eu empurro e você grita.
1: É assim.
2: Nossa, não achou graça mesmo.
1: Não, é que não achei graça.
2: Eu achei.
1: O Evandro diz: eu acho que o Guido te chamou de preguiçoso. Eu, Evandro, por quê?
2: Preguiçoso não, sedentário.
1: É, porque não ia ter condição de empurrar aquele carrinho pesado na praia, né? Porque o carrinho ia ter que ter um botijão de gás pra aquecer a água pra fazer o banho-maria.
2: É.
1: Né, então...
2: Já não ia gostar também, porque assim, ó, tá com um negócio quente na praia, tu ia passar muito calor.
1: Cara, é um carrinho, é fechado, de inox o carrinho, não é uma fogueira que eu vou levar pra ambulante na praia, um fogo de chão.
2: Mesmo
1: na praia.
2: Mesmo assim, você tá perto do fogo.
1: Parece que tu nunca foi pra praia, velho.
2: Ah, velho.
1: Você não vê um monte de carrinho na praia?
2: Vai. Bota os ouvintes.
1: Caramba,
2: aí.
1: Caramba,
2: cara.
1: Velho. A Simone diz assim, ó, já que está na moda, eu teria um carrinho de Manjaro. É. Ah, deixa eu ver o nome dela.
2: Um carrinho com fármacos seria muito bom.
1: Farmácia ambulante,
2: assim, ó. Coisas que você precisa na praia. Neusaldina, Engove, né? Coisas pro estômago, camisinha. Enfim. Camisinha, um Tadalinha, né? Pra galera.
1: Ó, o nome da droga, praia. Não tem a droga.
2: Aham, droga praia.
1: Droga praia.
2: Isso aí.
1: Muito bem. A Gabriele venderia açaí. Né? Essa aí, a concorrência ia ser grande, hein? É porque tem bastante gente que vende açaí na praia, né? Eu venderia tiramisu.
2: Tira do teu, não do teu. que é isso? Tira.
1: Tiramisu é uma sobremesa italiana, né? Eu não sei.
2: Não que é aquela música da Perla? Tiramisu, tiramisu, oa, oa. Não, também não. Porta Nova hoje não está.
1: O nome parece de uma comida japonesa ou chinesa, mas é italiana.
2: Sério?
1: Camadas de biscoitos de champanhe.
2: Nossa, eu nunca ia imaginar que ia ser isso.
1: É
2: porque... Biscoito de champanhe.
1: Camadas de biscoitos de champanhe. Também chamados de biscoito tipo inglês ou palitos. Pode ser substituído por pão de ló. Embutidos embebecidos em café expresso. É tipo um...
2: Ah, não, tá muito gourmet pra vender na praia,
1: bem gourmet,
2: bicho.
1: Tiramisu é bem gourmet. Mas é, então, tem balneário, velho. Não é essa, no caso desse aí, não venderia no Ervino, vai, venderia em balneário.
2: É, mesmo assim, não sei. Acho que achei visão de mercado zero dessa pessoa.
1: Eu iria comercializar risoto de frango caipira. Essa tem que ser lá na Praia da Enseada. Olha o risoto de frango caipira... Antônio.
2: Mas por que tem que ser do frango caipira específico?
1: Porque o frango caipira tem sabor diferente do frango de granja. Então, esse é o diferencial do Antônio. Tanto que ia ter um frango pendurado morto, assim, pra provar que é um caipira.
2: Caipira.
1: É. Uhum. Né, Antônio?
2: Isso é a vigilância sanitária.
1: Vamos aí. Isso aqui, essa brincadeira.
2: É hipotética.
1: Ela sugere que não existe no mundo a vigilância sanitária.
2: Não existe legislação. Porque eu já não passava também, né?
1: Você não passava pela polícia, não, pela prefeitura, pela vigilância, pela...
2: Então, é num cenário hipotético, em que a gente pode fazer o que quiser.
1: O Rafa venderia frutas congeladas crocantes no copo.
2: Opa!
1: Aí você não reclamou do calor? Vai comer uma uva congelada.
2: Delícia.
1: Quebrar teu dente, aí você vai precisar de um dentista na praia. Parabéns, Rafa! Você quebra o dente dos clientes. Muito bem, uma salva de palmas pro Rafa.
2: Não tinha morder.
1: Manga congelada, dura.
2: Não.
1: Morango duro. Abacaxi congelado duro, né? Uma camada fina, crocante, com cobertor de chocolate. Parabéns!
2: Não, chupa que logo fica mole.
1: Ué, mas é estranho. Não era pra ficar mole.
2: Não, você se acostuma.

0: 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Vamos lá então, deixa eu abrir a porta.
1: Abre, Guido, a porta.
0: Estamos recebendo visita aqui, o pastor Ivan, que é pastor da Igreja Metodista. Sabia que eu sou formado na Universidade Metodista de São Paulo?
1: Ah, é por isso que você é tão metódico? Ou porque você se mete na minha vida, Regis?
0: Só posiciona mais direcionalmente. Isso, tudo bem, Ivan?
1: Boa tarde, pastor.
2: Boa tarde. Eu já ia dizer boa noite, olha.
0: Quase boa noite.
2: Boa tarde, ouvinte, Jaraguá, todos os ouvintes. Estamos aí trazendo essa... Não vou chamar de novidade, né?
0: Já aconteceu, já, né?
2: Já, essa é a terceira edição. Ela começou em 2024. Esse é um projeto do movimento de direita, né? Embora essa festa não tenha nada de partido, não tenha nada de religião, eu estou falando do Dia da Família de 2026. Ela começou lá em 2024, como eu falei, e por sugestão do pastor Aristeu, hoje ele mora em São Paulo, criou-se a ideia entre o povo ali fazer uma festa para valorizar a família.
0: Sim.
2: Certo? A família está tão quebrada, tão destruída. Uhum. E teve uma movimentação que foi lá na Anjo Placeira, né? E hoje nós estamos agora para iniciar a terceira edição.
0: Gente, é neste sábado, né?
2: Nesse sábado, agora 22, lá na Parque Linear, Linha Verde.
0: Na Via Verde.
2: Via famosa Via Verde, né?
0: É. Olha, é o seguinte, muitas atrações, tá? Atrações culturais, vai ter uma equipe de dança? Como é que vai ter uma equipe também de...
2: Não, tem o pessoal do, como é que é? Flashback de Guaramirim.
1: Ah, não, sabe, galera do passinho?
2: Do passinho. Isso legal. Mesmo, vamos resgatar os passinhos, hein? Botar aquele povo pra dançar, né? Pelo menos é da minha época, né?
0: Como que é? Fala uma música.
1: Você dançava aí, essas coisas, pastor?
0: Fala uma música que era do passinho.
2: Pastor,
1: tá. Claro. Mas nada impede, né? Porque se a música é feliz e não tá falando nada de errado, não tem nada de
2: Exatamente,
1: errado,
2: né? A gente preza muito pela letra da música. E antes nós tínhamos música.
1: E como é um
2: saudável,
1: evento pra,
2: né,
1: família, até no repertório, vai ter todo esse cuidado também, né?
2: Sem dúvida. Essa é a ideia, né? Porque a ideia, gente,
0: Eu coloquei até a música.
2: Aí, ó.
0: Porque o passinho, ele exercita também, né?
1: Exercita.
2: É uma alegria, né? Porque aí um vai chegando, vai aprendendo,
1: contagia.
2: Vai chegando. E contagia. Contagia. Não dá pra ficar parado, né?
0: Nesse sábado, na Via Verde, a partir de que horas, pastor?
2: O povo lá vai estar chegando a partir do 1h30, mas o público pode chegar às 14 horas, que nós já vamos estar lá preparando já, com abertura solene, né?
0: Legal.
2: Nossa, a Sara Queiroz, que é a coordenadora, vai estar dando ali fazendo a abertura. E depois começa as atrações, né? Há um menino com espectro autista, que é o Murilo, que vai estar fazendo instrumental do hino nacional.
0: Poxa, gente, que legal.
2: E vai ter...
1: Pra criançado, o que vai ter?
2: Olha, brinquedo inflável.
1: Opa.
2: Tá certo? Tudo gratuito, esse brinquedo inflável, para as crianças brincar lá. Vai ter estudo de dança, roda de dança para a criançada também, a pintura de face,
0: pintura facial,
2: pintura de face, área para piquenique, vai ter jogos de integração, também oficinas criativas e o brinquedo, que é o grande atrativo, né? Molecada quer brinquedo, né?
0: Gente, legal, então, cara. Muitas atrações culturais, artísticas, momento de oração também, né?
2: Sim,
0: momento
2: sim,
0: importante ali para, né, colocar fé em dia, é isso aí.
1: Pra levar a família toda e passar um dia bem agradável.
0: E a previsão é de tempo bom, hein, gente? Então, uma tarde maravilhosa, uma tarde de sábado, agradabilíssima na Via Verde, então.
2: Isso. A ideia é trazer atrativo para transformar Jaraguá do Sul como uma cidade da família.
0: Uhum.
2: Esse é o nosso objetivo, né? E ser referência para muitos outros lugares, né?
0: Sim.
2: Destacar a importância da família como base da sociedade. Né?
0: Uhum.
2: Vai ter, olha só, Gisele, Michele, violão e voz. Deixa aqui que fugiu aqui a programação.
1: Tem algum lugar que dá, o pessoal pode ver a programação inteira? Instagram?
2: Ah, boa. Instagram, Dia da Família Jaraguá do Sul.
0: Opa, boa. Fácil.
1: Segue lá então.
2: @ Dia da Família Jaraguá do Sul, tá? Estão postando bastante coisa lá e vai ser...
0: As atrações que já estão confirmadas, né? Tá tudo por ali, então.
2: Tá tudo por ali, né? O que eu falei lá da...
1: Ó, vamos dar uma moral nesse Instagram, hein, galera? Que eu tô vendo que tá com 49 seguidores. Quem puder seguir aí, né? Já fica por dentro.
0: Já vou abrir ali. Então é @ Dia da Família
2: Jaraguá do Sul.
1: Compartilha com a galera.
0: Então, se você quer levar seus filhos, né, dar um passeio legal ali na Via Verde, a partir das 14 horas, neste sábado, dia 22. É isso aí, pastor, então.
2: O grupo, o Marcola, que é capoeirista, né, mestre capoeira, vai estar lá também fazendo apresentação, também no, envolvendo as crianças, né? Isso é, muito legal. E o Elvis, Elvis Five, vai estar lá também fazendo, dando uma palhinha para nós, né? Isso é muito bacana, que vai mexer mesmo, né?
1: É o quê? Tipo cover do Elvis ou nada a ver com o Elvis?
2: Boa pergunta. Ele faz um cover do Elvis também. É. Certo? Daí, ele teve agora dia, né? Ele faleceu recentemente. Faleceu recentemente, não. Foi comemorada a data de falecimento outro dia atrás, né? Uhum. Então, todos os meios de comunicação estavam aí bombando, né? Aí o Corpo de Bombeiro vai estar lá, viu, gente? Com disposição de caminhão, polícia militar vai estar lá também.
0: A criança, adora ver os caminhões.
2: Isso é importante demais, né?
1: Roda de chimarrão.
2: Roda de chimarrão, gente. É. Isso é bacana, isso aí. Né? O povo gosta lá. Eu chamo aqui o pastor daí, que é o grande motivador da roda de chimarrão.
0: Tá feito. É isso aí, então. Todos estão convidados. Nesse sábado, a partir das 14 horas, na Via Verde, é o Dia da Família Jaraguá do Sul. Pastor, muito obrigado. Sucesso pro evento, então. Todos convidados.
2: Obrigado, Regis. Obrigado, Guido.
1: Valeu, valeu.
2: Obrigado, Jaraguá do Sul. Contamos, esperamos vocês por lá.
0: É isso aí. Nesse sábado,
1: Dia da Família.
0: Bom demais. Olha o break. 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
0: Você empreendedor praiano, daqui a pouco a gente volta com mais mensagens. Ela participando aqui com a gente.

0: 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Galera, daqui a pouco mais mensagens e também o nosso Cupidão com a tradução da noite.
1: Opa!
0: Recados da Cupidão.
1: Daquele jeitinho.
0: Daquele jeitinho gostoso que você gosta.
1: Exatamente.
0: Meio redundante, né? Aquela coisinha gostosa que você gosta. 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
6: A Suelen diz que seria empreendedora praiana em Piçarras, vendendo coisas de crochê, biquínis, chapéus, roupas, saias de praia. Ia fazer sucesso, hein? Crochê.
7: Sou a favor do biquíni de crochê. Sou a favor do biquíni de crochê, porque...
6: É bonito.
7: É bonito.
6: Tá. Boa tarde. Posso pedir uma música bem bonita e romântica para oferecer para uma pessoa aí em Jaraguá do Sul? Eu moro em São Paulo. É a Teia. Teia. Pode. O Guido canta para você.
7: Não, vamos deixar pro Cupidão.
6: É. Manda.
7: Olha, ela tá fazendo uma declaração de amor. Né?
6: Pode sim.
7: Respondeu ela.
6: Eu respondi para ela, sim, manda, mas tem que mandar áudio, né? Daí a gente já prepara aqui.
7: Manda,
6: beleza?
7: Um áudio bem romântico.
6: Quem mais aqui? O Anderson de Corupá venderia caldo de cana. Imagino que encher de abelha na praia ali, no carrinho dele, de caldo de cana.
7: Ah, mas acho que... Não sei. É comum, caldo de cana é comum na praia. Não é nada de... Nossa, que diferente.
6: É. Nossa, que passinho, que calmo você foi nesse comentário. Não, é que você tá com dor.
7: É, agora começou a me doer o dente de novo, então eu tô mais
6: então
7: de
6: pega
7: boa.
6: Leve. O Eduardo do Rio Cerro, se fosse empreender na praia, faria um guarda-volumes próximo a algum salva-vidas em praias mais movimentadas, por exemplo, balneário. Ó, guarda-volumes do Eduardo. Olha, guarde aí o seu volume no Eduardo. Foi mal, Eduardo.
7: Parabéns, eu gostei dessa piada.
6: É tipo o slogan, né?
7: Sim.
6: Guarde o seu volume aqui comigo. Meu carrinho de salada de frutas, gelatina bem tropical, lá na praia da Enseada, o Kelson. Tá bom, vai vender salada de fruta tropical na praia da Enseada.
7: Boa.
6: Minha mãe venderia salada de frutas. A Ana e a mãe Juliana de Araquari. O slogan do Rafa, que mandou as frutas congeladas, né? O slogan dele é assim: não garantimos dentes, garantimos frutas.
7: Ai, ó.
6: Só se for assim mesmo. Mais uma aqui, vai. Naira, Naira.
8: Meninos, tudo bem? Aqui é Naira.
7: Ó. Oh.
8: Tô no trânsito da VEG, né? Ah. Meu Deus do céu. Mas o que eu faria? Eu faria uma... tipo uma tábua de frio, só que não na tábua, né? Compraria aquelas embalagenzinhas...
6: Ah, com divisórias?
8: Redondinha, que já vem separado, já vem furadinho, sabe, as porção.
6: Boa ideia.
8: E colocaria com amendoim, uma só de amendoim, no caso, né? Uma com queijo, salame, presunto, esses negócios assim.
6: Ouve.
8: Ou até mesmo, pegaria aquelas máquinas de foto que sai instantânea, Polaroid, né? E venderia só as fotinhas também. Eu já vi isso numa praia aqui, louco de caro, tá?
6: É interessante,
7: mas
6: é
7: pra ganhar dinheiro.
6: É.
7: Mas a tábua de frios de isopor não...
6: Como assim?
7: Porque ela falou assim: ah, não precisa ser uma tábua. Então, sei lá, num isopor, alguma coisa. Como é que ela ia fazer?
6: É plástico. É uma bandejinha de plástico que ela já vem com as divisórias.
7: Tábua de plástico de frios.
6: Tábua é só um modo de dizer, ô coisa louca.
7: Mas aí valoriza mais o produto.
6: Esse é muito caro, se fosse de madeira. Eu teria uma barraca de café gelado e bebidas geladas, a Roseli.
7: Boa.
6: O Diogo, minha mãe e meu pai vão se apresentar lá na Via Verde. É a turma do Passinho. Ah, legal, Diogo.
7: Boa.
6: Muito legal. Eu ia vender torresmo, a Thalita mandou aqui. Muito bem. E a Iraci, lá do Ervino Beach, venderia água. Hoje é artigo de luxo. Muito bem.
7: Nossa, tá fraco o saneamento básico aí no Ervino, né?
6: Por favor, hein?
7: Água é luxo?
6: Não, mas não tem saneamento básico, acho que lá no Ervino.
7: E fica agavando essa praia ainda.
6: senhor. É a melhor.

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0: 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A Ira se diz que no dia 31 de dezembro, água é artigo de luxo por lá. Mas dia a dia é normal o abastecimento. Mas de fato não é só aí não, né? No verão, algumas praias sofrem com a falta d'água. Na temporada, né? Muita gente usando chuveiro, vaso sanitário, banho, 3 banhos por dia. É muito exagero, né?
1: É a festa do esbanjamento, né?
0: Exatamente, o verão é assim, né? Não tem jeito. E se você fosse um empreendedor praiano, qual seria a sua barraquinha na praia?
1: Conta pra nós aqui.
0: Queremos saber aí, dicas de empreendedorismo praiano. Dica. Muito bem. E, tem uma mensagem aqui do Ferrari. Daqui a pouco eu coloco a mensagem do Ferrari.
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0: Estamos de volta. A Larissa. Oi, meninos. Eu iria vender protetor solar na praia. Larissa e Dina, do tipo Martins. Vai que alguém esquece, né? Algum esquecidinho.

0: Ai, que delícia, o verão.
1: O Ferrari mandou mensagem explicando as diferenças do frango caipira e o de granja. O frango industrializado, ele deve tomar tanto hormônio que ele entra pintinho, 5 dias depois ele sai aqui de bengala, né? Porque, vamos ouvir aqui.
0: Não, o frango com hormônio, ele lê aquele livro Café com Deus Pai. Ele vai com os legendários pra montanha.
1: Sim.
2: Diferença do frango caipira com o frango de granja. Primeira diferença, o de granja normal, 28 dias, ele nasce. Esse frango caipira, no mínimo 90 dias. Mas normalmente é 120 ou até mais. Segundo, alimentação. Nada de hormônio, nada. Só milho e capim. Aí que vem o detalhe. Para fazer, tem que ser numa panelazinha de ferro. Tem que ser no fogãozinho de lenha.
1: E deixar ele lá cozinhando.
2: Aí
1: ele é mais duro, né? Um pouquinho.
2: Tá aí a diferença do frango caipira pro frango comum.
1: A pele do frango caipira, ela é amarela, né? Ela é bem diferente do comum.
0: Uma amarelada, uma camada de gordura, né?
1: Sim, então. Porque come mais...
0: Exato.
1: É, come bem, né?
3: Fala, turma. É o Caio aqui da Barra.
1: Caio.
3: Eu, se eu estivesse na praia da... Na mesma praia que a moça da Tauba tivesse, eu ia estar vendendo aula de português.
1: Tauba de tira o árvore. Você nunca ouviu falar? Que indelicadeza.
4: Boa tarde, galerinha do Chá das 5. Vilmar Ribeiro, Praia do Ervino, São Francisco do Sul. Vocês não fiquem difamando a nossa praia aí. Aqui é o melhor lugar, melhor praia que tem no Brasil. Muito lindo, muita água limpa, muito 10. Eu ia comercializar alguma coisa de cana. Caldo não, porque caldo vende pouco. Talvez uma caipirinha, talvez, né?
1: Não digo
0: que... Eu pretendo lidar com cana e no fim só virei um pé de cana.
1: Pé de cana. Não digo que é a melhor praia do Brasil, mas é uma das melhores. E a melhor de Santa Catarina. Vocês não estão preparados para essa conversa.
0: Não vou nem entrar no mérito.
1: Se fosse empreender na praia, ia vender mini cofres que pode se esconder na areia. São uns potes com chave, onde cabe celular, chaves, carteira. Daí você tranca com a chave.
0: Isso, daí você perde o cofre inteiro, porque ele fica soterrado na areia e nunca mais acha.
1: A chave que tem uma cordinha pra você pendurar no pescoço. E aí você enterra o cofre na areia. Tipo embaixo da toalha. Assim você pode dar um mergulho sem se preocupar. Entendeu, tonto?
0: Não sei. Achei muito empenho. E a galera ia perder muito isso. É. Certeza.
1: Dá pro filho enterrar. Filho, onde você enterrou essas coisas?
0: E tá tudo, né? Celular, carteira, chave da casa, chave do carro.

0: Paulo.
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0: 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Eba. Muito bem, muito bem. Fechando aqui mais um bloco do chá. Após o intervalo, prepare o seu coração. Ele vai fazer bumbum pra ticundum pro curundum. É, vem aí o Cupidão. 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

0: gente. 18 horas 25 minutinhos, 6h25, boa noite, gente. Ai, que delícia estar aqui mais uma vez. Com a chama da paixão queimando em nossos corações, em mais um programa radiofônico falando de amor.
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0: Na central técnica tem ele, Wagner Love. Sim, perintintim?
2: Sim.
0: Oh, yes. Muito prazer, eu sou o seu amigo do rádio, Ludovico Pansolin.
3: Dá o quê?
0: Dá?
3: O quê?
0: Dá um sorrisinho pra mim.
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0: É hora de você declarar o seu amor, vender o seu peixe. Quem sabe vendendo seu peixe, alguém se atraia pelo seu cheiro de peixe, não é mesmo? Quem que é o nosso ouvinte, Wagner Love? Nosso apaixonado de hoje.
3: Jubileu.
0: Jubileu tá na pista. Jubileu está solto, Jubileu está estranho. Jubileu está à procura de um amor e ele fez questão de mandar um áudio para nós para destacar as suas qualidades. Jubileu, fale sobre você. Queremos te conhecer, Jubileu.
4: Gosto de começar do começo. Então, se eu não estiver te pedindo demais, e se tu achares que deve, bora pra ele sobreviver cores, vizinha. Bora lá, pra ontem. Tô indo do verbo, já foi. As minhas experiências, como é que eu vou te dizer? Eu sou um cara bastante seletivo, né? Eu gosto desse tipo de jogo de sedução. Eu gosto do improvável. Eu detesto rotina. Eu quero alguém que tope fazer o coração pulsar e vibrar mais forte. Combinado não sai caro. É isso. Sou um cara do bem e pelo bem, como eu já falei, né? Então, acho que esse é o principal. Depois a gente vai avaliando, né? O que vale a pena, o que não vale. O que vai ao encontro da nossa vontade sincera, do nosso livre-arbítrio, respeitando o nosso livre-arbítrio. É isso.
0: Ai, que beleza.
4: Eu tô falando em sexo? Claro que eu estou, mas nossa, não apenas. Sexo pra mim é algo maravilhoso, balizador. Eu sou um homem insaciável, necessito da troca.
0: Uau, tá bom. Como... Deu. Ai, confesso pra vocês que até eu fiquei atiçado aqui. Que homem, Jubileu. Que homem. Vamos para a tradução de hoje.
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0: Eu quero que você sinta o solo dessa guitarra penetrando, afundando na sua alma. Canção de Gari, o Gari Mori. Still Got the Blues.
6: Used to be so easy.
0: O estrupício só me disse
6: to kill my heart away.
0: O Gil amarrou um gay.
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0: E a Mafalda Hotway. Pois o troço eu estraguei. A fauna tem mofo. Os anão não prendo mais. Plástico não. Calma e vê se traz salmão. E o Wilson ao lado do gol. Procura o Steel. Cata a blusa. Eu vou nu. É a tradução de hoje com Gary Mori. Steel Got the Blue S.
7: Blue S.
0: Blue S. Saudade, inclusive. Pra fechar o nosso cupidão, que delícia, né? Fechamos muito bem com S, boys. Semana que vem tem mais, até, né, quarta-feira, nesse mesmo horário, nesse mesmo canal, com Wagner Love na central de áudio.
2: Sim.
0: E eu, o seu romântico, apaixonado rádio, Ludovico Pansolini.
3: O quê?
0: Dá um blues pra mim.

0: Rádio FM número 1 do seu rádio, fechando mais um bloco do nosso Xará 5 que volta já, claro. 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

0: Não, tudo bem. É, vamos com mensagens?
1: Vai lá, bobinho.
2: Fala, dupla! Tranquilo, Fabiano da Barra, passando por aqui. Então, o que que eu venderia na praia é o seguinte, prestação de serviço. Fazer por hora pra cuidar dessa pirralhada que não deixa os pais pegar sol, tomar aquela cerveja gelada. Por hora ficava cuidando, né, filhota?
1: Olha aí.
2: É isso aí. Bora, galera. Abraço, valeu!
1: Boa ideia.
0: Porque assim, criança na praia, você tem que estar de olho 100%.
1: Constantemente.
0: Nossa, o que tem de criança que se perde na praia, assim, na temporada, né? Que a praia é lotada.
1: Boa.
0: Mas você, 2 segundos que você virou o rosto pro lado pra pegar uma cerveja, a criança já se perdeu.
1: Sim.
0: Então, prestação de serviço. Cuidador de criança.
1: Microchip as crianças. Pra identificar. Qualquer coisa.
0: Aí quando vê, a gente foi pra Piçarras, foi. É, mas nosso filho tá lá em Balneário Camboriú, o que que deu? Né? Foi andando, chegou na... Caramba. Muito bem, então, prestação de serviço na praia é boa, hein?
1: É uma boa. Achei criativo.
0: Ligadinhos na Estúdio FM, diretamente dos States.
1: Estates.
0: Gilmar e Gisele, diretamente da Flórida.
1: Valeu, galera.
0: Que Flórida! Agora, ouvindo em Joinville. Ué, eu não entendi.
1: Não, eles são da Flórida, mas estão...
0: Sempre ouvíamos na Flórida, agora ouvindo em Joinville.
1: Que legal.
0: Que mudança radical, hein? Isso aí.
1: E sempre ouvindo nós.
0: Muito bem, muito obrigado, Gilmar e Gisele.
1: Bom demais.
0: Daqui a pouco, quem vai levar a parmegiana do gaúcho Chopp Cozinha.
1: Eita.
3: Existe uma teoria que se chama 90-10, onde uma pessoa tem 90% daquilo que você procura em alguém, só que você foca naqueles 10% que falta. Aí você sai pra rua, se aventura, e realmente você encontra aqueles 10%, mas não se deu conta que perdeu os 90%.

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2: Todo mundo tem uma lembrança boa, né?

0: Lembrança boa.
1: Oba, Estúdio FM, número 1 do seu rádio, fechando mais um bloco. Pedro e Benício, após o intervalo, quem vai levar esse parmegiana delicioso do Gaúcho Chopp e Cozinha? 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
1: Muito bem, um abraço pro Fernando que tá na sintonia com a gente ali, ó, rádio 99.1.
2: Valeu, Fernandão, é nóis. Tamo junto, meu brother. Meu estimado.
3: Meu precioso não.
2: Ai, ai, ai. Não mexe no meu precioso.
1: Muito bem, o precioso Parmegiana do Gaúcho Chupicozinha vai para o Eduardo do 9743, final 42.
2: Que beleza, parabéns, Eduardo.
1: Eduardo? Eduardo. Eduardo. Muito bem. É, o Fernando deu uma risadinha para você.
2: Ah,
1: o precioso.
2: Dá uma risadinha.
1: Já vou mudar até o nome aqui no nome dele. Em vez de botar o nome e o bairro, vou colocar Fernando ou Precioso. A gente já vai saber quem é. Muito bem, não há tempo para mais nada, só para dizer bye bye. Muito obrigado, Guido Cazugo.
2: Valeu, tamo junto amanhã. Também. Nós, no mesmo horário, fazendo baguncinha radiofônica.
1: Amanhã, quinta-feira, tem classificados do chá. Tem Dr. Barroso com o Toletim, né? O quadro de defesa do consumidor e do hidrossanitário brasileiro.
2: Isso aí. Muitas atrações pra você.
1: Tchau pra ti, Guido.
2: Valeu, valeu.
1: Eu fico por aqui. Tem hashtag estúdio.

0: Estúdio FM, a número 1 do seu rádio, fechando o nosso Chá das 5 com The Calling. Wherever you will go, fechando muito bem aqui o chá. Que volta amanhã com classificados do Chá das 5. Após o intervalo, tem hashtag segunda edição. 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
0: Ai, ai. Olha o jeitão do menino, olha.
9: Alô, só. Porta Nova, você tá de brincadeira, né? Eu? Presta atenção no serviço.
0: Tá bom, ZYD 741, 99,1 MHz no seu rádio. Regis Porta Nova, no comando da nave.
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15: Boa noite, Esporta Nova.
0: Uma ótima noite pra você, ouvinte ligado na Estúdio FM, nesta quarta-feira, 19 de agosto de 2026. Vamos trazendo para você mais um hashtag com as informações dos jogos desta noite da Libertadores da América, Copa Sul-Americana, também com a previsão do tempo, clássicos da 99, e você participa com o hashtag Xuxa, beleza? Tá valendo o combo do Superdog do Xuxa, com dois dogs duplos e duas cocas KS geladíssimas. É só você chamar no 984027371. Tá começando!
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0: Estourei!

0: Oba, estúdio FM número 1 do seu rádio, Jorge Matheus fechando o primeiro bloco do hashtag. Mande sua mensagem para concorrer ao combo do Super Dog do Xuxa, com dois dogs duplos e duas cocas KS. É só mandar pra gente hashtag Xuxa no 98402-7371. Bora com a previsão do tempo. 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
0: Dias de sol e calor. Será essa a previsão? Camila Cardoso conta pra gente. Oi, Camila, boa noite.
3: Olá, boa noite, Regis. Boa noite a quem me acompanha aqui pela Estúdio FM. A expectativa do tempo para a noite desta quarta-feira é uma noite de ar abafado. A gente está numa situação que a gente chama de calor pré-frontal, que são aquelas horas, né, que antecedem a chegada de uma frente fria. Essa frente fria, ela deve apresentar fraca intensidade e mesmo que ela avance em direção a Jaraguá do Sul, ela não vai ter força, muito possivelmente, para trazer nem chuva. Então, ela vai nos causar o que a gente chama na meteorologia de virada seca. É quando a frente fria passa, ela vira o vento, mas às vezes nem chuva ela dá. E se dá chuva, é aqui ou ali, bem rapidinho, uma pancadinha rápida. Então, a gente tem uma quinta-feira que inicia com ar abafado, ainda temos um certo desconforto térmico, mas no final do dia a gente tem virada do vento para o quadrante sul, que vai amenizar a temperatura na sexta-feira. Para o final de semana, a gente tem a presença do sol entre nuvens em Jaraguá do Sul e região, e o principal destaque são as temperaturas mais amenas por aqui. Um abraço a todos, Camila Cardoso para o Estúdio FM, a número 1 do seu rádio.
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0: 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Seguimos. Daqui a pouquinho tem clássicos da 99 pra gente curtir e matar saudades. Aumenta o som na estúdio.

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0: Estúdio FM, a número 1 do seu rádio, anestesiado com Murilo Huff, fechando mais um bloco aqui do Hashtag Estúdio, que faz um intervalo rápido e volta já com os clássicos da 99. 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
2: Every Time You Go Away é uma canção escrita e composta por Daryl Hall, originalmente gravada em 1980 pela dupla norte-americana Hall & Oates, Daryl Hall e John Oates. E não foi um single. A canção se tornou sucesso mesmo, internacional, na voz do cantor inglês Paul Young, contida no álbum The Secret of Association, de 1985. O álbum foi certificado com dupla platina no Reino Unido, com 600 mil cópias vendidas, e disco de ouro nos Estados Unidos. Disse Daryl Hall, o autor da canção: "Eu estava apenas fazendo uma espécie de música gospel, soul. Era tudo que eu tinha em mente para isso. Eu fiquei realmente surpreso ao ouvir a produção que eles fizeram com Paul Young, porque manteve os elementos fundamentais da composição, mas os comercializou. Fez com que soasse como um álbum pop mesmo. Muitos outros artistas já regravaram essa canção, por exemplo, Gloria Gaynor. Mas hoje vamos ouvir a versão que realmente fez sucesso. Paul Young."

0: Estúdio FM, a número 1 do seu rádio, do acústico MTV, Girassol, Cidade Negra, antes Paul Young, Every Time You Go Away, fechando os clássicos da 99, de volta amanhã aqui na estúdio. 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
13: Boa noite, Esposa Nova.
0: Ótima noite pra você. Hoje é hashtag Xuxa. Valendo o combo do Superdog do Xuxa pra você participar.

0: Amplitude FM, a número 1 do seu rádio, Bruno Marrone. Só pro meu prazer. Fechando mais um bloco aqui do hashtag, mande sua mensagem para concorrer ao combo do Superdog do Xuxa. Pode ser? 98402-7371, hashtag Xuxa. Tá valendo o combo para você. 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
1: 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Estamos de volta. Tudo bem? Boa noite.
2: Boa noite, Esposa Nova.
1: Com muito mais música para você curtir aqui.

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2: Jonathan Frederico, Mariana Fagundes.
3: É, ó, amiga. Porque meu coração já tá machucado,
2: mano. O nosso, né?
3: O nosso.
2: Vamos cantar então pra melhorar?
3: Agora.

0: Seu rádio, muito bem, fechando mais um bloco aqui na programação com o Gustavo Lima, intervalo rápido, hashtag Xuxa, hein? Valendo o combo do Super Dog do Xuxa. Bora ao intervalo e já volto com mais. Já já os resultados aí brasileiros em campo na Libertadores. E também na Sul-Americana, 8:14.
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0: Estamos de volta na programação Estúdio FM, uma excelente noite pra você.
7: Oi, Regis, tudo bem?
0: Oi, oi, oi.
7: Tudo bem?
0: Tudo bem. Bruno Marrone.
8: Vamos recordar com a gente aí, mais uma?

energia pra cima, galera. E solta a voz pra gente, vamos lá, Goiânia. Aproveita, ela diz. Vocês.

0: número 1 do seu rádio, beleza? Fechando com Matheus e Cauã, mais um bloco aqui na programação da Estúdio FM. Bora, intervalo rapidinho, a gente volta já daqui a pouquinho. O resultado, quem leva combo do Super Dog do Xuxa. 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
5: Está no ar.
0: Muito bem, já estamos de volta. Boa noite pra você, ouvinte ligado na Estúdio FM. Vamos fazer o seguinte, hein? Sequência musical legal pra você curtir. Já já eu volto com o resultado, hein?

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Após o intervalo, o resultado, quem participou com a hashtag Xuxa. Bom, Copa Sul-Americana, partida em andamento, brasileiros em campo nessa noite de quarta-feira. Pela Sul-Americana, o Atlético Mineiro vai empatando com o Bragantino em 1-1. O jogo de ida foi 1-0 para o Galo. Então, por enquanto, o Galo vai se classificando na Sul-Americana. Jogo de volta das oitavas de final da Sul-Americana. E pela Libertadores da América, o Palmeiras está jogando. E vai vencendo fora de casa, hein? Vai garantindo a classificação. Na ida foi 1-1, empate, né, no estádio do Palmeiras. E agora contra o Cerro Porteño vai vencendo por 1-0, 37 minutos do segundo tempo. Vai garantindo a sua classificação nas oitavas de final da Libertadores da América. Ainda hoje, às 21h30, daqui a pouquinho, tem o jogo de volta entre Flamengo e Cruzeiro. Na ida foi 1-1. A gente volta já após o intervalo. 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
2: Você que tá ouvindo aqui a programação da Estúdio Superdog de Xuxa. 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
5: Esses dois, hein? Vamos lá com o resultado, você que participou, boa sorte.

0: Oba! Bom, quem tá levando o combo do Superdog do Xuxa é a Cat, do 9236, final 70. Cat, aê! Foi você! Já informamos ali no WhatsApp, tá bom? Parabéns! Porta Nova, não consegui de novo! Não desista, persista. A persistência é a chave pro sucesso. Amanhã tem mais, claro que tem. Bom, vou deixar as saideiras. Na sequência tem a Voz do Brasil. E logo mais às 10 da noite, o Nando Berti comanda o nosso Deixa Rolar. Uma excelente noite para todos nós.
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0: no ar a Voz do Brasil. As notícias do governo federal que movimentaram o país no dia de hoje.
1: Olá, boa noite.
2: Boa noite para você que nos acompanha em todo o país.
1: Quarta-feira, 19 de agosto de 2026.
2: Vamos aos destaques do dia.
1: Segurança pública.
2: Operação recupera mais de 6 mil celulares em 10 dias.
1: Mobilização nacional é voltada à recuperação de aparelhos roubados ou furtados.
2: E também ao enfrentamento da cadeia de receptação e comercialização ilegal. Luciana Colares de Holanda.
3: Qualquer pessoa, antes de adquirir um celular usado, deve verificar, por meio de aplicativo ou do portal Celular Seguro, se o aparelho possui alguma restrição.
1: Participação das mulheres no mercado de trabalho.
2: Empresas com mais de 100 empregados devem atualizar os dados salariais e de diversidade. Luana Kari.
4: A partir desses dados é gerado o relatório de transparência salarial e as empresas recebem orientações sobre como diminuir as desigualdades.
1: Preparação para o Enem.
2: Aplicativo ajuda estudantes a reforçar os estudos para as provas. Jéssica Gonçalves.
5: O aplicativo oferece trilhas de estudo e simulados completos com questões de provas anteriores. A ferramenta ainda permite fazer a transcrição e a correção automatizada de redações.
1: Hoje, na apresentação da Voz do Brasil, eu, Mariana Jungmann e Luciano Seixas.
2: E acompanhe a gente ao vivo. Acesse radiogov.ebc.